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5: 9:04, voltamos com a noite na Espaço, no oferecimento Energia Esportes Boutique Animal, a churrascaria Ronda Charrua atende a meio-dia de terça-feira a domingo. No site da Espaço, matéria interessante, está chegando a hora das eleições, o primeiro turno é nesse domingo, dia 4, e entrevista a Espaço, o juiz Enzo Carlo de Geso, que atua na condução da justiça eleitoral aqui de Farroupilha, esclareceu dúvidas. É bom o pessoal estar pronto para as eleições, então tem aqui as orientações. Celular não entra na cabine, levar a colinha com os candidatos pronta de casa, manifestação individual é permitida, o que não é permitida é propaganda eleitoral, pedido de votos, aglomeração de pessoas com a mesma identificação política, o que pode é levar bandeiras, broches, crachás, camisetas que expressem a preferência política, desde que a manifestação seja individual e silenciosa. Familiares que utilizem mesmo elementos de manifestação política devem evitar permanecer juntos de maneira que possa caracterizar uma aglomeração. A recomendação do juiz é que os eleitores se desloquem ou permaneçam separados no local de votação. Quer dizer, se vai, né, com bandeira, se vai com camiseta de candidato, de preferência não ficar aglomerado. Acompanhante para idosos depende de autorização. Título eleitoral não é obrigatório. O eleitor pode apresentar o e-título ou um documento oficial com foto com o número do CPF. Quem ainda não realizou a biometria também poderá votar com a identificação realizada pela mesa receptora. Justificativa para quem não vai votar pode ser feita pelo aplicativo do e-título. Denúncias podem ser pelo aplicativo que se chama Pardal. Prisões em flagrante podem ocorrer, que tem essa lei que tem restrições ao cumprimento

de mandados de prisão durante o período eleitoral, mas não quer dizer que, né, virou que vale tudo, né, Velho Oeste. Prisões em flagrante continuam sendo possíveis quando houver ocorrência de um crime. Votação, isso é sempre bom estar atento, é das 8 da manhã às 5 da tarde. Quem chegar no local até o horário de encerramento receberá uma senha caso seja necessário e pode aguardar para votar. Após as 5, não será permitido o ingresso de novos eleitores no local de votação. E também tem a sequência da urna, que é um pouco confuso, né? Porque deputado federal são 4 votos, deputado estadual são 5. Só que a ordem começa pelo deputado federal. Então, o deputado federal, que é 4 votos, deputado estadual, que é 5, senador, que é 3. Lembrando que são duas vagas para o Senado, então se vota 2 vezes, mas não no mesmo candidato, né? São 2 candidatos diferentes, então são votos separados. Depois governador, que é 2 números, e presidente da República, que também é 2 números. O juiz alerta que o eleitor deve escolher 2 candidatos diferentes para as 2 vagas ao Senado. Matéria completa, inclusive com a entrevista com o juiz Enzo Carlo de Geso, tá no site da Espaço. Justiça Eleitoral esclarece o que pode ou não na hora do voto. Tá chegando a hora já, domingo tem o primeiro turno das eleições. 9:08, 12 graus em Farroupilha, tempo bem fechado. Na Espaço tem Barão Vermelho.

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O caminho do sangue é o chicote, assim como o caminho do reto é o torto. 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O caminho da dor é o amigo,

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1: 9:31, à noite na Espaço, um intervalo rápido, na volta, muito mais pra você aqui na Rádio dos Melhores Ouvintes. A gente vai junto até a meia-noite. 9:32.
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13: 9:38, estamos de volta com a Noite na Espaço, oferecimento Boutique Animal, Energia, Esportes, Imobiliária Farroupilha, venda e locação de imóveis. 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Um caso que a gente também noticiou no site da Espaço, lá de Uruguaiana, uma ocorrência, um registro de furto de 450 ovelhas e cordeiros. Isso foi registrado domingo, a gente colocou no site segunda, teve uma reviravolta bem surpreendente. A manchete, acabou de entrar no site a matéria, já diz tudo. Suposto furto de 450 ovelhas e cordeiros termina com um rebanho encontrado na própria fazenda. É isso aí. A polícia descartou o furto, que havia sido comunicado no domingo, em uma propriedade rural de Uruguaiana. O rebanho, formado por 300 ovelhas lanudas e 150 cordeiros da raça merino australiano, foi localizado na própria fazenda após uma nova contagem realizada ontem, terça-feira. Policiais da Delegacia Especializada na Repressão de Crimes Rurais e da Brigada Militar acompanharam o manejo e fizeram uma nova conferência do rebanho. A fazenda possuía 2.280 animais, conforme contagem realizada no dia 3 de setembro. Em uma nova conferência, dia 22 dias depois, ou seja, dia 25 de setembro, que foi na sexta-feira, o proprietário havia informado o desaparecimento de 450 animais. Segundo a polícia, parte dos animais estava dispersa pela propriedade e alguns foram encontrados em uma área vizinha. Ao final de nova contagem, o número de animais correspondeu ao total informado pelo proprietário. Com o resultado da diligência, a polícia considera que não houve subtração de animais e descarta a ocorrência de abigeato. principal hipótese é de que tenha ocorrido uma diferença na contagem inicial devido à dispersão do rebanho pela área rural. Qual que é o tamanho, então, dessa fazenda, aliás, para conseguirem perder um número tão expressivo assim? Só 450 animais ficaram dispersos pela fazenda na hora da contagem. Estranho, né? Essa bela reviravolta no caso. O suposto furto de 450 ovelhas e cordeiros termina com um rebanho encontrado na própria fazenda. A polícia aponta possível falha na conferência inicial. Matéria que está no site da Espaço, um caso lá de Uruguaiana, na fronteira do Rio Grande. 9h41, deixa eu mandar os abraços, pessoal que tá na escuta. O Odilon, obrigado pela mensagem. Também a Laís, obrigado pela mensagem. Participação também aqui do Cássio, muito obrigado pela mensagem, pela companhia. Quem também manda recado, Débora, muito obrigado. Querido Vargas, sempre na escuta, aquele abraço. Querida Dani, também sempre na escuta, muito obrigado mais uma vez. André também está sintonizado. Queridos amigos, Luciano, namorada Aline Lázari, filhota Pet Samira, meus companheiros de todas as noites. Abraço pessoal, muito obrigado mais uma vez por estarem na escuta. Também a participação da Nievani, muito obrigado. Pessoal que está participando, 54996111971. Aqui na Espaço Totô.

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1: 10 horas com 1 minuto, a gente faz um intervalo. Na volta, aqui na noite, né, Espaço, a previsão do tempo, que está bem fechado, uma neblina forte, há muito

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4: 10:08, estamos de volta com a Noite na Espaço, no oferecimento Boutique Animal, Energia, Esportes. Vamos passar a previsão do tempo, bem fechado, muita neblina a noite toda, para esta quinta, até uma mudança do que a gente estava noticiando nos outros dias. Continuará pelo jeito assim, tá indicando bem fechado manhã, tarde e noite. Mais um dia com essa cara de inverno ainda e pior, mais frio. A máxima deve ser 15 graus e a mínima 6. Então você que tá reclamando do tempo com essa cara fechada, vai continuar igual para esta quinta-feira. A promessa é que o sol volta a dar as caras e predomina na sexta, com a noite também com o tempo bem aberto. Muda só um pouquinho a temperatura para cima, a máxima 17 graus. Sábado muda bastante, dá um belo salto, vai para 24 graus a máxima e uma previsão de algumas pancadas de chuva. A probabilidade, por enquanto, ela é baixa para o sábado, mas está indicando que existe essa chance da chuva. No domingo, a chance da chuva aumenta, a gente está noticiando ao longo de toda a semana a volta dessa chuva com maior presença no domingo. Manhã, tarde e noite, inclusive, e cai a temperatura, vai para 19 graus. Então sobe 7 graus da sexta para o sábado, cai 5 para o domingo. Segunda e terça também deve continuar a chuva. Então essa instabilidade não passa nesse início de primavera. Como eu falei, para quinta-feira, tempo bem fechado, como foi nessa quarta, ao longo de todo o dia, máxima 15 graus, mínima 6. 10:10, 12 graus agora em Farroupilha. Na Espaço tem mais Maurício Manieri.

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1: 10:33, 11 graus em Farroupilha. Rápido intervalo, na sequência, mais música boa. A gente vai junto nesse ritmo até a meia-noite, aqui na Espaço FM. 10:33.
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10: 20 para as 11, voltamos com a noite na Espaço, no oferecimento Boutique Animal, Energia Esportes, 11 graus, tempo bem fechado em Farroupilha. Tá no site da Espaço, o Hemocentro Regional de Caxias, o Hemox, passa a adotar a partir de amanhã, quinta-feira, dia 1º de outubro, novos critérios do Ministério da Saúde para doação de sangue. As mudanças alteram principalmente alguns períodos de impedimento temporário e permitem que pessoas que antes não poderiam doar voltem a ser consideradas aptas. Isso aqui é utilidade pública, importantíssima, tá no site, tá nas redes sociais, para avisar as pessoas que mudou regras. Uma das principais alterações é a possibilidade de doação por pessoas com mais de 70 anos, mediante autorização formal do médico assistente do Hemox. Também foram reduzidos alguns prazos para procedimentos médicos e estéticos. Quem realizou tatuagem, piercing, maquiagem definitiva, aplicação de botox, preenchimento ou microagulhamento poderá doar após 4 meses. No caso de piercing na boca, o prazo, e também na região genital, cruzes, o prazo de 4 meses passa a contar a partir da retirada do acessório. Para quem realizou endoscopia ou colonoscopia, o período de impedimento caiu de 6 para 4 meses. Pessoas que passaram por cirurgia bariátrica também poderão doar após 6 meses, desde que estejam com o peso estável. Outra mudança envolve pacientes que tiveram câncer, exceto os casos oncohematológicos. Com a confirmação da cura, a doação poderá ser realizada 5 anos após o término do tratamento. Anteriormente, esses casos eram considerados impeditivos definitivos. Também foi alterado o prazo para pessoas que tiveram relações sexuais com parceiros casuais. A doação passa a ser permitida 4 meses após o último contato, em vez dos 12 meses previstos anteriormente. também tem mais informações, uma lista bem completa, que repito, isso aqui é utilidade pública para novos agora atualizações, especialmente em períodos que certas pessoas tinham que esperar mais tempo, agora caiu 6 para 4 meses, dependendo do caso. Matéria muito importante, tá no site da Espaço FM, passa a valer já a partir dessa quinta-feira no Emox de Caxias. Agora 18 minutos, faltando para as 11, virando agora 17 para as 11. Vamos com música na Espaço, tem Celine Dion.

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1: 2 minutinhos faltando para as 11, um intervalo na noite, né? Espaço, e na volta abrimos a hora final do programa desta quarta-feira, último dia de setembro. Agora sim, para valer, reta final de 2026. Uma noite que não mudou a cara no clima, continua bem fechado, uma neblina muito forte a noite toda, 11 graus a temperatura. 1 minutinho faltando para as 11 da noite, voltamos já.
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22: 11:07, estamos de volta com a noite, né? Espaço, reta final do programa dessa quarta-feira, num oferecimento Boutique Animal Energia Esportes. Uma passada, notícias mundo afora, pitaco de esporte, uma crise do Cristiano Ronaldo, deixou a concentração de Portugal, a seleção portuguesa vai jogar ainda, tem os amistosos agora da seleção, a data FIFA, maldita data FIFA, paralisou os jogos dos times, por mais que para Grêmio e para Inter é um alívio, né? Não, ter um pouco de paz, não tendo as partidas desastrosas da dupla Grenal, que tem uma chance enorme dos dois acabarem rebaixados, né? Enquanto as seleções jogam, tem a polêmica lá em Portugal, Cristiano Ronaldo anunciou que deixou a concentração da seleção depois de um atrito com o técnico Jorge Jesus, aquele que fez fama aqui no Brasil com a passagem pelo Flamengo. Ele tomou a decisão na véspera do duelo contra a Dinamarca pela Liga das Nações, logo após

entrevista coletiva do Jesus e fez uma postagem nas redes sociais relatando em uma conversa com o presidente da Federação Portuguesa. O Cristiano Ronaldo já havia abandonado o treinamento de Portugal na quarta, minutos depois de o técnico Jorge Jesus indicar em entrevista coletiva que não tem problemas com o craque, mas reiterar que nenhum jogador mudará suas ideias. Cristiano Ronaldo, que já estava no estádio Parken, em Copenhague, na Dinamarca, para participar da atividade, deixou o local, levantando a possibilidade de sair da concentração. A Federação Portuguesa também se manifestou após a postagem de Cristiano Ronaldo através de comunicado oficial. De acordo com o jornal A Bola, dos mais importantes de jornalismo esportivo em Portugal, a delegação ficou surpresa com a decisão de Cristiano Ronaldo e os companheiros da seleção também foram pegos desprevenidos, apesar de terem notado insatisfação por parte do capitão nos últimos dias. Havia vários memes nas páginas de esporte, fazendo, o pessoal fazendo brincadeira dos jogadores comemorando. Tem até um bem engraçado que fizeram inteligência artificial, que o Jorge Jesus entra meio que dançando no vestiário e tem todos os outros jogadores comemorando com ele que o Cristiano Ronaldo foi embora, porque não é de hoje que se fala que é difícil lidar com o Cristiano Ronaldo, inclusive no vestiário da seleção portuguesa. E o Jorge Jesus é um treinador que não tem meias palavras, ele fala mesmo, se é para afastar o Cristiano Ronaldo, ele afasta. Foi o motivo que não contrataram ele para vir para a seleção brasileira, porque o Neymar ficou doído com ele. O Jesus treinou o Neymar na Arábia Saudita e numa coletiva ele falou, só que eu não me lembro agora qual que era a expressão, mas não era um ataque ao Neymar. Se fosse a questão Neymar, que o Neymar não tinha condições de jogar, porque o Neymar ficou boa parte do tempo lesionado na carreira toda, mas em especial na Arábia Saudita. E o Neymar se doeu com aquilo e, especialmente o pai do Neymar, fez um lobby gigantesco para não contratarem o Jesus para a seleção brasileira, que seria infinitamente muito melhor que a porcaria do Ancelotti, que é um péssimo treinador, quem diria, hein? Treinador dos maiores da história do futebol, tem feito um trabalho medíocre na seleção brasileira, vai afundar a seleção até o momento que ele seja demitido. Eu vejo que o Ancelotti é bem maior a probabilidade de ele não treinar a seleção na próxima Copa. Tá tão mal o negócio que ele vai acabar sendo demitido ainda antes. E era pra ter o Jesus, e eu, na época, eu falava que o Jesus era muito melhor na seleção, porque ele conhece bem mais o futebol brasileiro do que o Ancelotti. Ancelotti, eu vou sempre mudando, né? Quando eu falo, Ancelotti é o mais comum, né? E agora tem essa crise lá em Portugal também. O ego do Cristiano Ronaldo é bem complicado, né? Só que é um jogador que já devia ter parado na seleção portuguesa, por mais que os números dele são bons, maior artilheiro, muitos gols nos últimos jogos. Na Copa do Mundo criticaram bastante que os jogos, quando o Cristiano Ronaldo entrava ou ficava atuando, a seleção ia mal. Quando ele não jogava, quando ele saía, a seleção melhorava. Já deu também, né? Mas ele era para ter se aposentado, inclusive, após a Copa do Mundo, da seleção. Mas ele continua firme e agora causando polêmica. Vamos ver agora qual lado vai ficar a federação, né? Você vai ficar do lado do Jorge Jesus, que é um grande técnico, ou do Cristiano Ronaldo, que é o ídolo maior do futebol português. 11 horas, 11 minutos. A seleção brasileira vai jogar contra a Índia. Eu nem sei a data. Também, né, que haja fanatismo pela seleção para querer ver os jogos contra a poderosa Índia. Eu nem vi contra a Austrália, como é que foi. Eu vi que o pessoal tava detonando, que tinha empatado o último jogo, eu nem sei, inclusive, quanto deu. Também estamos cansados, né? Acabou a Copa recém, já tem jogo agora contra seleções que não vão a lugar nenhum. 11 horas com 12 minutos. Agora vamos com música, né, espaço. Chegando Cleiton e Cledir.

0: 11:36, reta final da noite, né? Espaço, último intervalo e na volta, último bloco desta quarta-feira, com neblina muito forte ainda, 11 graus a temperatura. 11:36, voltamos já.
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7: 11:41, reta final da noite na Espaço, no oferecimento Boutique Animal, Energia e Esportes. Aqui em Farroupilha, 11 graus a temperatura nessa reta final de quarta-feira, com tempo bem fechado. No site da Espaço, mais informações, destaques, fazer só um registro, um acidente hoje, um engavetamento envolvendo 4 veículos, deixou um motociclista ferido. Teve outro acidente também envolvendo 4 veículos no centro de Farroupilha, apenas com danos materiais. Hoje muitos acidentes com esse tempo fechado, atenção triplicada no trânsito, não adianta, não tô falando que foi isso que aconteceu, mas é que em dias assim tem que redobrar a atenção para evitar que possa acontecer algum acidente quando está na estrada ou na rua. Matéria no site da Espaço FM. 11:42, deixa eu mandar aqui um abraço para Lulu de Torres, sempre na escuta, sempre participando. Vamos com as últimas dessa quarta, começando com Nazaré.

11:54, fim de papo na noite, né? Espaço dessa quarta-feira. Muito obrigado pela sua companhia. A gente volta nessa quinta, às 8 horas, logo após a Voz do Brasil. No site do Espaço, acidente envolve 4 veículos no centro de Farroupilha. Six Farroupilha celebra 40 anos com homenagens a ex-presidentes. Motociclista fica ferido em engavetamento na 122 em Farroupilha. Novas regras para doação de sangue entram em vigor no EMOX de Caxias nesta quinta. Recolhimento de materiais recicláveis ocorre no sábado em Farroupilha. Mulher é presa 2 vezes por furto em menos de 1 hora em Bento. Esses e outros destaques, site, aplicativo e redes sociais da Espaço FM. Nós encerramos com Amadeu Ming. A Espaço volta às 6 da manhã com o Panorama. Boa noite, boa quinta, até mais.

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5: Muito bom, muito bem. Com licença. Bom dia. 6:01. Temperatura. Estamos com 12 graus. Previsão para hoje, gente. É isso aí, ó, que tá aí fora. Tempo nublado. Previsão para hoje, tempo nublado. Máxima entre 16 e 18 graus. Teu rádio tá ligado aqui na Espaço FM. É panorama, é show da informação. 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Cooperativa Vinícola São João, no ligou, pediu, ouviu, gente, hoje, não perder tempo, porque a gente tem muita informação, utilidade pública, interatividade, sempre muito bem-vinda, no ligou, pediu, ouviu, Irmão da Lua, Amigos das Estrelas com o Zezé, para começar, muito, e pode cantar junto, 6:01, teu rádio tá ligado na Espaço FM, em seguida já as informações, a prestação de serviço, interatividade 99611-1971. Pode cantar junto. Bom dia, boas-vindas.

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1: Senhoras e senhores, bom dia, 6:06. Ligou, pediu, ouviu Zezé, irmão da Lua, amigo da Estrela. Deixa eu agradecer, Leandro, deixa eu rodar um trechinho aí de algumas lindas que tu mandou pra cá. Vamos pedir saúde, segurança, proteção, trabalho, felicidade e fé. Padre Marcelo, bom dia.
2: Ave Maria, cheia de graça, o Senhor é convosco. Bendita sois vós entre as mulheres. Bendito é o fruto do vosso ventre, Jesus. Santa Maria, Mãe de Deus, rogai por nós, pecadores, agora e na hora de nossa morte. Amém. E que desça sobre você, sobre o nosso Brasil, sobre nossas famílias, a bênção do Deus Todo-Poderoso, Pai.

0: Boa viagem. Seis e sete, São Cristóvão, rogai por nós. São Brás, nos proteja. São Brás, nos proteja. Saúde, gente, saúde, segurança, proteção, trabalho. Amém, bom dia, felicidade e fé. Estamos aqui na Espaço FM, Cooperativa Vinícola São João, Buscaíno Imóveis e Projetos. Para quem tá na estrada com a gente, boa viagem, boa viagem. Leandro de Souza Berniz mandou para cá. E a gente espera a tua seleção também. Manda umas 5, 10 nacionais, 5, 10 internacionais, pra gente rodar o dia inteiro aqui na Espaço.
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0: Isso aqui é Placa Luminosa, conjunto de baile que começou.

Jacintos, Gilvinho, só a Lua, que também é linda, muito linda. O Leandro, caprichou, especialmente, te mandar um bom dia muito especial, família Heifliger, 60 anos hoje de casamento, do Ricardo e da Laurentina Heifliger,

roda completinha. E isso a gente joga na programação do shopping, Hora da Saudade, contato imediato à noite, né, espaço. Roberto e o Erasmo fizeram pra Kátia. Lembrança, só um fletezinho, vai.

poesia musicada, música boa pra vida inteira. Aí tem as internacionais. Leandro, muito obrigado. Flashzinho de Down de Obexão. Original do

12, 6 e 12. Leandro, muito obrigado. Quem quiser mandar mais, manda, que a gente alimenta a programação musical. Tem algumas sacadas que eu ouvi. Pô, essa aqui faz um tempão que não roda e marcou a vida de muita gente. Isso aqui é o Rockin' Well, convidando Michael Jackson com Somebody Wait Me. É uma clássica, anos 80, pedindo

Praça Paim. Muito obrigado, Michele, nas ondas da Espaço FM. Deixa eu agradecer aqui também Maria e a Lucinéia dos Passos, aonde você estiver, nas ondas da Espaço FM. Pessoal de Farroupilha, Serra Gaúcha, Rio Grande, afora, Brasilzão afora. Leandro, vamos fechar a rodada aqui. Rock'n'Well, Fetezinho.

0: 14, bom dia, temperatura 12 graus, tempo com cerração fechada, muita umidade. Só deixa eu mandar um bom dia aqui muito especial, essa família linda, querida, família Raifliger, dona Laurentina, o senhor Ricardo, família hoje em festa, 60 anos de casamento dos pais Ricardo e Laurentina Raifliger, aqui os filhos, o Wilson, Ivani, Vilmar, netos, Juliano, Matheus, Paulo Ricardo, Renata, bisnetos, Brian, Antonella, manda pra cá, turma, Vilmar, muito obrigado, Vilmar, teus pais queridos aí, já tem um feliz aniversário, Rádio Espaço, feliz aniversário, que delícia, Júlio César Castilho de Freitas, Adelaide, bom dia, casal querido, nas zonas da Espaço, Júlio, Adelaide, manda pra cá uma playlist aí, uma 5-10 nacionais, 5-10 inter, tem que explorar o bom gosto dessa turma aí, Isalino, muito obrigado, nas ondas da Espaço FM, família Dalzotto aqui, o Presalino, muito obrigado, Berenice, muito obrigado, bom dia, Mari Jacovás, nas ondas da Espaço FM, deixa eu agradecer o pessoal em Livramento com a gente, que não pode faltar, o pessoal tava sem internet, retornou, restabeleceu, Gustavo, tudo bem por aí, fronteira com a gente, Livramento, nas ondas da Espaço FM, mais de 600 quilômetros de distância, nas ondas da Espaço, alô Livramento, Gustavo, como é que tá o tempo por aí, tudo tranquilo? Valderejo, muito obrigado, Guilherme, nas ondas da Espaço FM, a Francinara Dalaposa, nas ondas da Espaço FM, família Bernardi, muito obrigado, bom dia, família Tomazone, Janaína, muito obrigado, ligou, pediu, ouviu, manda a tua playlist pra cá, 6:16, estamos na Espaço FM, Cooperativa Vinícola São João, Vila Jansen, Farroupilha, eles não param, né? O varejo é de domingo a domingo. Diretaço, Vinha Conchego, é pausa, é prazer, peça Castela Mari e San Diego. 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Six Farroupilha celebra 40 anos com homenagem a ex-presidentes, a entidades, pessoas que fizeram parte dos 40 anos da Six Farroupilha. Noite inesquecível ontem na sede da Six. Acidente envolve 4 veículos no centro de Farroupilha. Novas regras para doação de sangue entram em vigor no Hemox de Caxias do Sul a partir de hoje, quinta-feira. Sábado tem recolhimento de materiais recicláveis. Aqueles produtos, os resíduos aí, vidro, embalagens cartonadas, blister, que a gente se acostumou aí a de repente jogar em qualquer, agora é separado, blister é as embalagens de comprimidos vazias, obviamente, mulher é presa 2 vezes por furto em menos de 1 hora, em Bento, motociclista fica ferido em engavetamento, na 122 Farroupilha, novo rompimento de adutora reduz abastecimento pelo sistema faxinal em Caxias do Sul, Bento Gonçalves estuda balsa provisória após queda de parte da ponte em Cotiporã. Suposto furto de 450 ovelhas e cordeiros termina com rebanho encontrado na própria fazenda em Uruguaiana. Essa história está mal contada. Trânsito na BR-470 entre Bento e Veranópolis é retomado com o sistema Pare e Siga. Trabalhador sofre queda de 7 metros após poste quebrar em muitos capões, gabinete da primeira dama, doutora Juliana e coordenadoria da mulher participam de reunião do RS Seguro. Júlia, qualquer novidade, por favor, escola semear da Big Fair é destaque no Espaço Livre sábado. Justiça Eleitoral de Farroupilha esclarece o que pode ou não na hora do voto. Farroupilha participa da apresentação de projeto para implantação de sistema antigranizo. Na Serra Gaúcha, Guarda Municipal de Caxias localiza 13 foragidos. A Guarda Municipal de Caxias localizou 13 foragidos em setembro. Moradores cobram solução para acúmulo de água e coleta de lixo no bairro Industrial. Quintal Sesc segue nessa quinta-feira. Já divulga a programação Espaço FM. .com.br Ivete Colferai. Ivete Colferai, bom dia. Família querida, bom dia. 6:19. Teu rádio está ligado aqui na Espaço FM. Franciele Brolo. Franciele Brolo nas ondas da Espaço FM. Denise Cardoso, muito obrigado. Deixa eu liberar Roxane Tissato. Agora 6:19.
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0: Agora 6:24, estamos com panorama primeiro tempo, temperatura estamos 12 graus, a máxima hoje entre 16 e 18, tempo estável aqui, Centro Farroupilha, Avenida Paulo Brulho com a 13 de maio, estamos com 12 graus, cerração fechada por aqui. Previsão para hoje é tempo nublado. 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Ontem apresentei algumas manifestações, deixa eu colocar hoje, são 17 alunos na íntegra. vereador por um dia. O que que essa moçada, cada escola com um ou dois vereadores, cada escola apresentando propostas, alguma reivindicação, alguma ideia. Alunos, estudantes aqui de Farroupilha, senador Teotônio Vilela, Allen Neres apresentou a proposta, Bernardo Dalzóquio Montemeso, Exi Lourdes, Lucas Troian, Exi Lourdes, nossa querida escola Nossa Senhora de Lourdes, Caroline Sebem Fabro, Escola Santa Cruz, Nova Milano, Felipe Weber, Bonorino Antunes, Estadual Farroupilha, a Gabriela Pegloff Ávila, Escola Nossa Senhora de Caravaggio. Deixa eu recomeçar aqui, gente, com o Guilherme Dalpisol de Areta, da Escola Carlos Fetter. Qual é a tua proposta, Guilherme?
8: Meu nome é Guilherme Dalpisol de Areta, eu sou da Escola Estadual de Ensino Fundamental Carlos Fetter e o projeto que eu venho apresentar hoje é o programa, a campanha do idoso digital. É uma campanha que serve para eles fazerem palestras e orientarem as pessoas idosas a como se prevenir de possíveis golpes e aprenderem a usar melhor o celular e a internet.
11: Guilherme, de que forma esse projeto vai ser colocado na prática? Você imagina que essas pessoas idosas que têm uma certa dificuldade de trabalhar com as redes sociais, elas vão ter o auxílio de alguém? Como é que você está imaginando esse projeto?
8: Ele seria auxiliado em escolas, locais públicos, ele seria organizado por pessoas que se voluntariam e também podem ser realizados por alunos das nossas escolas mesmo.
11: Você buscou inspiração nesse projeto porque hoje você vê dificuldade nas pessoas idosas em terem acesso às redes sociais?
8: Isso, eu vejo muitas pessoas idosas que com o avanço da tecnologia elas acabam tendo uma certa dificuldade em como mexer, a como usar, e muitos golpes vêm vindo, então é uma maneira de buscar para eles consigam também se alertar e parar um pouco desses golpes, essas coisas.
11: Imagina que esse teu projeto será aprovado?
8: Olha, eu pretendo, eu acho que seria uma ótima ideia de uma campanha assim, que acho que ajudaria muitas pessoas de meia idade, sim, tudo.
11: Como é que foi a tua experiência de vereador por um dia?
8: Foi bem boa de eu sentar assim, pensar tudo e botar esse projeto em prática tudo. Eu tô bem ansioso.
11: Tá feliz?
8: Muito, muito ansioso também.
11: Imagina seguir na carreira do político ou não?
8: Olha, eu não imagino bem na carreira do político, mas aqui é mais uma experiência de tudo e como é que começar tudo assim.
11: Valeu a pena?
8: Valeu a pena.
0: Guilherme, muito obrigado. O Guilherme já estava ontem com a gente aqui, deixa eu colocar os inéditos aqui. Estudantes Laura Minosso, Escola Estadual Júlio Mangoni.
12: Prazer, eu sou a Laura, eu estou representando a Escola Júlio Mangoni e eu estou vindo com um projeto sobre a conscientização sobre a importância da educação sexual integrada ao estudo e sobre pro integral para os adolescentes e as crianças.
11: O que que ele propõe especificadamente?
12: Vão ser palestras que a gente vai disponibilizar para os pais terem esse tato, essa conscientização sobre como eles têm que estar mais envolvidos nessa parte da educação. É mais para prevenir um monte de coisas que sobre quando a gente não tem essa educação sexual, a gente acaba perdendo muito. A gente acaba tendo essa falta de tato quando a gente conhece as pessoas. Então, essa dinâmica de palestra vai ser principalmente para isso, para os pais terem esse tato de que eles têm que conversar com as crianças, que eles têm que ajudar as crianças a se desenvolverem. E as adolescentes, né, principalmente.
11: É uma forma de prevenção que você traz nesse projeto?
12: Exatamente, porque, meu Deus, os estudos comprovam que quando as crianças e os adolescentes têm o contato com a educação sexual desde cedo, eles têm essa prevenção desde cedo, já é um método contraceptivo comprovado pelos estudos, praticamente.
11: Quando você traz um projeto desses à Casa Legislativa, Laura, você imagina que ele poderá ser aprovado logo aí na frente?
12: Eu acho que sim, acho que é muito viável, não é algo muito elaborado, por mais que seja, né, mas a gente só precisa de profissionais especializados e pessoas dispostas a fazer acontecer. Não precisamos de muito, a gente não precisa da aula, não é nada, a gente só vai precisar fazer palestras nas escolas, que os pais tenham essa chance de se tornarem capacitados para passar essa mensagem para os filhos.
11: Como é que foi essa tua experiência de vereadora por um dia?
12: Olha, tá sendo muito bom até então, tô gostando. É importante, né, ter esse tato, conseguir comunicar com as pessoas e trazer pautas importantes, né, e sentir que a gente tá no controle por um tempinho e tentar fazer uma diferença já é válido, né?
11: Sucesso pra você.
12: Muito obrigada.
0: Laura, parabéns, conteúdo muito interessante. Júlio Mangoni, Escola Estadual Vila Jansen, CNC, a nossa Senec, Laura Vitória Tamioso, alô, Laura.
13: Bom, meu nome é Laura, estou aqui representando a Escola CNC Farroupilha e hoje a gente veio com um projeto de Semana de Conscientização e Acolhimento a Diabetes. Foi um projeto que a gente fez na nossa escola e a gente pretende passar para nossas escolas do nosso município.
11: O que que especificadamente esse teu projeto ele propõe?
13: Ele propõe que todas as escolas tenham uma semana exclusiva da diabetes, com palestras, com atividades em sala de aula, para que todos os alunos, eles entendam o que é a doença, como eles podem ajudar os colegas que passam por esse tipo de da diabetes e também entender o lado do outro também.
11: Imagina que esse projeto, entrando na casa legislativa, ele tenha êxito, ele poderá logo aí na frente ser contemplado?
13: Ah, eu acredito que sim, eu acho que esse projeto pode ir para frente, é um projeto muito bonito, que vai ajudar muito o próximo, então a minha expectativa é que vai para frente.
11: E como é que foi a tua experiência de vereadora por um dia?
13: Foi incrível, desde a montagem do projeto, a conversa com a Gíris, é uma experiência incrível.
11: Imagina que tu poderá ser no futuro uma vereadora?
13: Ah, quem sabe, né? Esperamos que sim, né?
0: Talentos, Laura Vitória Tamioso, CNC, a Senec, Murilo Trevisan, Escola Estadual Padre Rui Lorenzi, bairro São Roque, Farroupilha.
14: Eu sou da Escola Padre Rui Lorenzi, meu nome é Murilo Trevisan e o meu projeto, eu vou pedir para botar uma parada de ônibus em frente à minha escola. Tem vários alunos que pegam ônibus onde não tem a parada, às vezes devendo ficar embaixo de chuva, então vai ajudar tanto a escola quanto a comunidade que precisa pegar o ônibus.
11: Tu acha que é o executivo que tem que tomar essa iniciativa ou como vereador você pode fazer essa cobrança junto ao executivo?
14: Eu acho que eu posso tentar fazer essa cobrança sim, junto com o executivo.
11: E como é que foi a tua experiência de vereador por um dia?
14: Foi bem diferente, nunca tentei fazer algo assim.
11: Hoje sentado na cadeira de vereador, você imagina que poderá estar logo aí na frente também sendo mais um vereador?
14: Eu pretendo seguir por outro caminho, mas não que não gostaria.
11: Não está na tua veia o ser um político?
14: Não, tô bem longe disso.
11: Foi só uma experiência?
14: Isso, ganhar experiência, digamos.
0: Murilo Trevisan, aqui um recado direto pro Renan Bontan, está aí na Secretaria de Obras e Trânsito, Matheus Paim, a turma toda, vamos resolver isso ainda hoje, amanhã, né? Já engatilhar, o pessoal faz um projeto, o vereador por um dia pedindo uma parada de ônibus, isso é para resolver o quanto antes, necessidade para moçada, da Marina Vitória Marques de Lima, Escola Olga Ramos Brentano, bairro 1º de Maio.
15: Meu nome é Marina Vitória Marques de Lima. Eu tô representando a escola Olga Ramos Brentano. O meu projeto, né, é sobre transporte público, porque a gente tá precisando bastante de transporte, porque não tem muitos alunos, né, tipo, por exemplo, eu tenho uma colega minha que ela mora lá em Nova Vicenza, né, então é bem corrido, assim, pra ela ter que vir lá até a nossa escola, então a gente tá precisando desse projeto aí mesmo.
11: É um transporte voltado para estudantes ou é um transporte coletivo que traz estudantes para a escola?
15: Então, é um projeto que traz estudantes para a escola, né? Traz os alunos para a nossa escola, nossos alunos do Olga mesmo.
11: Seria o município que custearia o transporte para esses alunos?
15: Sim.
11: Você acha que é um projeto que pode ser aprovado?
15: Acho que sim, sim. Esperamos que sim.
11: E como é que foi a tua experiência de vereadora por um dia?
15: Nossa, foi muito legal. Estou muito empolgada.
11: Pretende aí na frente ser uma vereadora?
15: Olha, espero que sim.
11: Tem vontade?
15: Tenho.
11: Sucesso pra você.
15: Obrigada.
11: Então.
0: Marina, querida, Marina Vitória Marques de Lima, é outro pedido, gente, 2026, a gente tá em outubro de 2026 e ainda estudante tem dificuldade de falta de transporte. Pedro Canal Filho, Escola Olga Ramos Brentano. Fala, Pedro.
16: Bom, meu nome é Pedro Canal Filho, eu estudo no Colégio Olga Ramos Brentano, meu projeto é uma melhoria na quadra da minha escola, já que a gente anda pensando sobre a integridade dos alunos, também a participação do esporte nas escolas, também é necessário para a nossa mentalidade, nosso desenvolvimento físico e tudo mais.
11: E essas melhorias seriam custeadas por quem? Pelo executivo, pela própria escola, pelo CPM?
16: Pela própria escola. A ideia seria para os nossos colegas também terem uma diversão, terem um momento de lazer, um momento de trabalho em equipe, um ensino de disciplina que o esporte realiza pra gente.
11: Um projeto de fácil aprovação?
16: Sim, Eu acredito. Talvez a gente precise de uma verba ainda para conseguir realizar, né? Também a gente precisa de uma aprovação da outra parte da escola, porque a gente tem um terreno ali para fazer um ginásio ainda maior, que é poliesportivo. O nosso dá apenas para vôlei e futebol, mas a nossa estratégia seria para uma quadra para futsal, vôlei, basquete e atletismo.
11: E essa experiência de vereador por um dia, como é que foi?
16: Olha, tá sendo muito incrível essa oportunidade, né? Agradeço a minha escola, os professores, a direção, porque eu gostaria de seguir essa carreira como político no futuro, gostaria de ser vereador, sentar um dia nessa cadeira, defender minhas ideias, assim como os vereadores aqui fazem.
11: Sucesso pra você.
16: Muito obrigado.
0: Obrigado, Pedro, obrigado, Miller. Joelma Piccoli vai estar com a gente também, já tem a festa no Monte Verde. Isso aqui é um resumo, né? Dos alunos aí que foram parte desse programa Vereador por um Dia. Toda a Câmara Municipal, parabéns aí pela iniciativa. Eu só tô com preocupado aqui, a Isabela Godoy da Rosa foi ouvida. Isabela, por favor.
17: Eu me chamo Isabela Godoy da Rosa, eu estudo no Isa Mulha Martins e o meu projeto se chama Voluntariado Escolar por um Dia. Ele meio que engaja a necessidade de incentivar os jovens a ajudar mais na sociedade, ter mais solidariedade e participar mais de uma comunidade ao todo, ajudando com causas, ações voluntárias e tudo mais.
11: E de que forma você imagina que esse projeto vai ser colocado na prática, caso aprovado?
17: Bom, eu imagino que vai ser tudo organizado por escolas, e aí os estudantes, professores, enfim, vão realizar ações da comunidade, um problema da escola, até mesmo da cidade. Pode ser uma limpeza num espaço público, pode ser uma arrecadação de roupas, arrecadação de alimentos, e com isso vão ajudar a comunidade e a cidade.
11: Um projeto de fácil aprovação, no teu ponto de vista?
17: Para mim, sim. Eu acho que seria bem importante ele ser aprovado, por conta que, claro, todo mundo pode ajudar voluntariamente, cada um pode ajudar, mas eu acho que a gente dando essa oportunidade para os jovens, eles vão aprovar. E eu sei que eu conheço muitas pessoas que querem, muitos jovens que querem e têm vontade de ajudar, mas às vezes eles não sabem por onde começar e nem têm oportunidades, né? Então eu acho que é bem importante.
11: O projeto, pelo fato de ele ter uma ligação com o voluntariado, você imagina que ele é um projeto social?
17: Sim, eu acho que essa causa de usar todo mundo, de, enfim, juntar a comunidade num todo, ele seria sim um projeto social.
11: Como é que foi a tua experiência de vereadora por um dia?
17: Eu acredito que foi bastante empolgante, desde os projetos, os slides, até agora chegar aqui, ver como é que realmente funciona, eu acredito que foi bem empolgante.
11: Tem ideia de continuar na política?
17: Pra ser sincera, nesse meio é a minha primeira vez participando, mas eu acho bem interessante essa ideia de conhecer, de ter essa experiência. Então eu acho que se eu gostar, se eu realmente ver que é legal, porque é legal, é uma experiência nova, né? Então eu acho que sim, gostaria de manter isso pra minha vida.
0: Isabela Godoy da Rosa, tem mais uma Isabela, vereador por um dia. O que que a moçada tá pedindo? O que que os estudantes de Farroupilha estão pedindo? Isabela Ferreira Postai, também da Ilza Molina Martins, aí Monte Pascoal e região. Isabela.
18: Oi, meu nome é Isabela Ferreira Postai e eu estou aqui para representar a escola Ilza Molina Martins. O meu projeto fala sobre criar a Semana da Memória Escolar, que seria valorizar o aniversário das escolas com uma lei que ficaria instituída no calendário oficial do município, que seria a Semana Municipal da Memória Escolar.
11: Ou seja, é um projeto que ele vai envolver todas as redes de ensino, independente da esfera, pode ser municipal, estadual, federal. Como é que vai ser esse teu projeto?
18: Sim, a ideia seria valorizar todas as escolas, né, aqui do município de Farroupilha.
11: O projeto contempla uma semana de valorização dessas comemorações?
18: Isso, Seria, tipo, para homenagear todas as histórias as escolas do município de forma igualitária.
11: Você imagina que será um projeto de fácil aprovação?
18: Acredito que sim, pois ajudaria todas as escolas, né?
11: Onde tu buscou essa inspiração para esse projeto?
18: Ali na escola mesmo, porque a nossa escola recentemente fez 65 anos. E daí, com isso, a gente juntou, assim, tudo e acabou virando um projeto.
11: E como é que foi a tua experiência como vereadora por um dia?
18: Tá sendo muito incrível, muito bom, porque é algo, uma experiência nova, né? Que a gente adquire conhecimentos e é isso.
11: Pensa em amanhã depois ser uma vereadora?
18: Ah, pode ser que sim, né? Nunca se sabe.
0: Gente, querida, essa turma aí, parabéns aí pela iniciativa, pelos projetos, pelas ideias. É necessário vir essa moçada aí. Ilza Molina Martins, a Isabela Ferreira Postai, quem foi o padrinho dela? Foi o vereador Darlan, a Isabela Godoy da Rosa. Aqui o padrinho da Isabela foi o pastor Davi, o presidente da Câmara. A Laura Benini Minosso, do Júlio Mangoni, o padrinho foi o Argídio Schmitz. A Laura Vitória Tamiosso, o padrinho foi o vereador Joel. O Lucas Troian, do Nossa Senhora de Lourdes, o padrinho foi o Jorge Sense. Maria Clara Cardoso, a madrinha foi a Fernanda. Quem mais aqui? A Marina Vitória Marques de Lima, o padrinho foi o Maurício Belaver, o Murilo Trevisan Mazzolini, a madrinha foi a vereadora, a doutora Eleonora Broiler, o Pedro Canal Filho do Olga Ramos Brentano, o padrinho foi o Roxer Venini, Yasmin da Cruz Correa, a vereadora Fran Bonassi foi a madrinha. E a matéria completa, gente, com todas as manifestações, seus padrinhos e tudo mais, você confere em espaçofm.com.br.
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0: E da YouTube, não, fecha contigo, essa gurizada querida aí propondo, de repente, uma proposta do aluno, ele mesmo, da turma, do colégio, muito bom. Matéria completa com todas as manifestações, até sugiro para a família, para as escolas, vai para o site da rádio e grava isso e guarda para a vida inteira, para o arquivo da escola também, porque de repente vai passar, eles vão se formar também, vão crescendo e vão estar. É importante essa matéria, Miller, e aqui o Gabriel, perfeito, para você conferir. Matéria completa, espaçofm.com.br. Ela já saiu da capa aqui, da principal capa, mas tá aí para a vida inteira. A matéria é: confira os projetos apresentados pelos vereadores por um dia em Farroupilha. espaçofm.com.br. Agora 6:42.
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0: 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Também há destaque: provocações entre os candidatos ao governo do Rio Grande do Sul dominam o quinto bloco de debates. Investimento em saúde entram em pauta no terceiro bloco do debate. Aqui, informações, debate dos candidatos ao governo. Quinta-feira terá céu nublado e temperaturas amenas no Rio Grande do Sul. Mãe e filha mortas em Candelária. Polícia investiga a relação com assassinato dos pais da mulher. Nossa, mãe e filha mortas em Candelária. Polícia investiga a relação com assassinato dos pais da mulher. Lula cancela participação em comício em Juiz de Fora por chuvas na região de Minas Gerais. Justiça proíbe coordenador da SECOM, Secretaria de Comunicação do Lula, de fazer post sobre eleições. Transporte coletivo em Porto Alegre terá passe livre no dia das eleições. Manchetes, destaques. Também aqui, TSE decide derrubar post com fake news sobre Flávio Bolsonaro e Nossa Senhora Aparecida. Uma notícia falsa que o pessoal utilizou. Se fosse o outro lado, isso aqui parava tudo. Aí teve ministro supremo derrubam post com fake news sobre Flávio e Nossa Senhora Aparecida. Flávio Dino manda a Polícia Federal investigar onda de ataques a imagens religiosas. Justiça proíbe servidor do Planalto de usar das redes sociais. Sem Lula, presidenciáveis fazem hoje o último debate. Hoje tem o debate da Globo e o Lula não vai. Isso que é definitivo? O presidente da República, que é candidato à reeleição, se recusa a ir a um debate. Tem o que ele tem para esconder? Por que pode comprometer? Aí o Lula não vai num debate, né? Cada um com sua opinião. Agora, não ir num debate, não tem o que argumentar, o que defender, o natural para quem pregou democracia, livre expressão, né? Se negar a ir num debate frente a frente com os adversários, oportunidade para colocar para o Brasil inteiro o que está fazendo, o que vai fazer. Que triste isso. Sem Lula, presidenciáveis fazem hoje último debate na TV Globo. Falando em Globo, os rolos de Luciano Huck, também envolvido com o escândalo Vorcaro. Mensagens revelam que Luciano Huck foi amigo e conselheiro de Vorcaro. O Luciano Huck, perfeitinho, 100%. Vorcaro pediu para manter pagamentos à vice de João Campos, ministro do tribunal. Coordena, a ministra do Tribunal Superior Eleitoral ordena a remoção de vídeo de Nicolas sobre fala de Lula, sobre toque em crianças, enfim. Manchetes, destaques, é quinta-feira, movimentadíssima, 6h47.
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4: 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Feliz aniversário, Rádio Espaço, feliz aniversário, que delícia. Deixa eu homenagear aqui e aplaudir de pé uma trajetória linda, a professora Inês Lovato, aniversariante de hoje, os filhos Márcio e Fabrício, as noras Aline e Ana, os netos Guilherme, João Vicente, Germano, Graziela e Luana. Feliz aniversário, é muita saúde, muitas alegrias. Márcio, obrigado pela lembrança. E professor Inês Lovato, feliz aniversário, Rádio Espaço, feliz aniversário, que delícia. Hoje, dia muito especial para nossa família, bodas de diamante dos pais, 60 anos de casamento, os pais Ricardo e Laurentina Heifliger. Homenagem Heifliger, homenagem do Wilson, Ivani e Vilmar, os filhos queridos Nora e Soeli, a Nora Soeli, o genro Valdemir, e aí vem os netos, Juliano, Matheus, Paulo Ricardo, Renata, os bisnetos, Rayane, Brian e Antonella, família Heifliger, terceiro distrito, pessoa da região do Blaut, feliz aniversário, família que faz parte da nossa história aqui, Laurentino, seu Ricardo Heifliger, feliz aniversário, Matheus, Docim, Bump, homenagem dos pais Ivan e Marlize, toda a equipe daqui, Delis, Matheus, parabéns, alô Ivan, alô Marlize, alô que delícia, Matheus Melo, homenagem da mãe Carla, do Felipe, avós Antônio e Zenilda, os tios Daniela, Sabrina, Matheus e Josi, os primos Maurício, Natália, Henrique, Manuela e Antônia, Mauro José Sense, a esposa Andréia, os filhos Davi, Tomás e Beatriz, Nicole, Cristina, Delima Antunes, os pais Claudimir e Maria, a Claudimir e a mãe Vera, a irmã Thaís, as sobrinhas Lara, Lilian e Heitor, feliz aniversário, Nicole, Odelir da La Poça, homenagem da esposa Mari, os filhos Manuela, Otávio, e Otávio Augusto, Manuela e Otávio Augusto, hoje Dona Odete Razeira, os filhos Carlos e André, noras Lúcia e Josiane, os netos André, Aline, Bruno e Letícia, bisnetos Antônio e Eva, Aqui, ó, Odete, dona Odete, faz parte da nossa história do comércio de Farroupilha. Roberto Silva, homenagem da esposa Graziela, mãe Lenir, Rodolfo Arcego Ferreira, os pais César e Kellen, avó Eva. Eva, bom dia. Samuel Guedes da Silva, homenagem dos pais Miguel e Letícia, avó Zione e Vanderlei, Sônia Zucco Marmentini, o esposo Itacir, os filhos Pedro Henrique e João Vitor, as noras Joana e Jô. Sônia, feliz aniversário. Sabrina Rotini, homenagem da mãe Marilu, o irmão Jarbas, filhas Emily e Evelyn, e o esposo Samir, Terezinha e Marisa Sordi, gêmeas, homenagem da sobrinha Rose. Já já tem mais.
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6: Olá, meus irmãos e minhas irmãs. Quinta-feira, dia 1º de outubro. O evangelho de hoje é de Lucas, capítulo 10, versículo de 1 a 12. O Senhor esteja convosco. Ele está no meio de nós. Proclamação do Evangelho de Jesus Cristo segundo Lucas. Glória a vós, Senhor. Naquele tempo, o Senhor escolheu outros 72 discípulos e os enviou dois a dois na sua frente, a sua cidade e lugar aonde ele próprio devia ir. E dizia-lhes: a messe é grande, mas os trabalhadores são poucos. Por isso, pedi ao dono da messe que mande trabalhadores para a colheita. Eis que vos envio com o cordeiro para o meio de lobos. Não leveis bolsa, nem sacola, nem sandálias, e não cumprimenteis ninguém pelo caminho. Em qualquer casa em que entrardes, dizei primeiro: a paz esteja nesta casa. Se ali morar um amigo da paz, a vossa paz repousará sobre ele. Se não, ela voltará para vós. Permanecei naquela mesma casa, comei e bebei do que tiverem, porque o trabalhador merece o salário. Não passei de casa em casa. Quando entrar em uma cidade e fores bem recebidos, comei do que vos servirem, curais doentes que nela houver, e dizei ao povo: o reino de Deus está próximo de vós. Mas, quando entrar em uma cidade e não fores bem recebidos, saindo pelas ruas, dizei: até a poeira de vossa cidade, que se apegou aos nossos pés, sacudimos contra vós. No entanto, sabei que o reino dos deuses está próximo. Eu vos digo que naquele dia, Sodoma será tratada com menos rigor do que essa cidade. Palavra da salvação. Glória a vós, Senhor. Reflexão. No contexto da subida para Jerusalém, Jesus envia à sua frente 72 discípulos, a fim de preparar o seu caminho. O número é significativo, pois representa as nações da terra elencadas no livro de Gênesis. Entretanto, é ainda mais significativo o fato de enviar muitos discípulos, e não apenas o grupo dos 12 apóstolos. Este particular é exclusivo de Lucas e abre missão a todos os cristãos, inclusive nós hoje. Não é apenas o clero, sucessor dos apóstolos, que é enviado para trabalhar pela Mestre, mas todo aquele que aceita seguir o Mestre é um discípulo missionário. Programação da paróquia Jesus Ressuscitado. Dia 2 de outubro, sexta-feira, às 17h30, Adoração ao Santíssimo, Igreja São Vicente Mártir. Às 18h, Missa Igreja São Vicente Mártir, bairro Nova Vicenza. Às 19h30, Missa Igreja Nossa Caravaggio, Linha Julieta. 3 de outubro, sábado, às 15h30, Missa Igreja Nossa Aparecida, bairro Ipanema. Às 17h, Missa Igreja Nossa Caravaggio, Lourdes, Farrapos, Missa das Capelinhas. Às 18h30, Missa Igreja São Brás, bairro Cinquentenário, Primeira Eucaristia. 4 de outubro, domingo, às 8h, Missa Igreja São Vicente Mártir, Nova Vicenza. Às 9h30, Missa Igreja Nossa de Medianeira, bairro Medianeira. E que Deus, Pai de bondade, sempre vos abençoe. Ele que é Pai, Filho e Espírito Santo. Amém. Louvado seja o nosso Senhor Jesus Cristo. para sempre seja louvado. Amém.
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4: Agora 6:59, bom dia. Tem o último horário político obrigatório e gratuito pela parte da manhã. É o último pela parte da manhã. 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
34: Agora 7h25, 35 segundos, terminou, tá, gente? Pelo menos se tiver segundo turno, vai voltar, mas aí vai ser reduzido, 10 minutos. Terminou o horário político obrigatório, gratuito, pela parte da manhã. Tem mais ao meio-dia e é o último dia hoje da propaganda, repito, eleitoral, gratuita, obrigatória, 7h26. 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Cooperativa Vinícola Garibaldi. Quem tá chegando agora, bom dia. Segue o nosso show da informação, Centro de Farroupilha, aqui na Avenida Paulo Brolho, com a 13 de maio. 13 graus, tempo instável, cerração fechada. A previsão para hoje é tempo nublado, não sobe muito, segundo a previsão, entre 16 e 18 graus. Deixa eu abrir em seguida aqui o portal espaçofm.com.br. Tá no site, tá no portal de notícias, tá no aplicativo. Você confere também no Facebook, no Instagram. Confere aqui as manchetes, destaque, o nosso portal. Six Farroupilha celebra. Foi uma noite histórica. Six Farroupilha celebra 40 anos com homenagem a ex-presidentes. Acidente envolve 4 veículos no centro de Farroupilha. Mulher é presa 2 vezes por furto em menos de 1 hora em Bento Gonçalves. Recolhimento de materiais recicláveis ocorre sábado aqui em Farroupilha. Vidro, embalagens cartonadas, alumínio, tampinhas, óleo de cozinha usado, blisters, as embalagens de comprimidos usados. novas regras para doação de sangue entram em vigor no Hemox de Caxias a partir de hoje, quinta-feira. Motociclista fica ferido em engavetamento na 122 Farroupilha. Acidente envolve 4 veículos no centro da cidade. Acidentes ontem. Quem está na estrada tem informação? Tem informação na tua rua, no teu bairro? Que a presença da Espaço Móvel vai para o WhatsApp 99611-1971. Novo rompimento de adutora reduz abastecimento pelo sistema faxinal em Caxias do Sul. Bento estuda balsa provisória após queda de parte da ponte com Cotiporã. Trânsito na 470 entre Bento e Veranópolis é retomado com sistema pare e siga. Suposto furto de 450 ovelhas e cordeiros termina com rebanho encontrado na própria fazenda em Uruguaiana. Trabalhador sofre queda de 7 metros após poste quebrar em muitos capões. Gabinete da primeira dama de Farroupilha e Coordenadoria da Mulher participam de reunião do RS Seguro. espaçofm.com.br. Juiz eleitoral de Farroupilha, doutor Enzo, esclarece o que pode ou não na hora do voto. Farroupilha presente na apresentação de projeto para implantação de sistema antigranizo na Serra. Guarda Municipal de Caxias localiza 13 foragidos em setembro. Moradores cobram solução para acúmulo de água e coleta de lixo. Bairro Industrial. Servidores do estado vão receber 90% do 13º salário em novembro. espaçofm.com.br. 7:29. 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Ermelu informa 7:30, 7:30.
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34: Agora 7:31, cerração, temperatura 11 graus. 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Eu vou intercalando, tem muita gente aniversariando hoje aqui. Amanhã a gente volta na programação normal. A gente tá com saudade aí. Direto aí, a homenagem vai com calminha, 6h45, 6h50 da manhã. Terminou o horário político de manhã, pelo menos. Temos mais ao meio-dia. Amanhã volta à normalidade. Volta o horário político se tiver o segundo turno. Deixa eu liberar 7h33. Feliz aniversário, Ari Pereira, a esposa Rosalina, o filho Abel, a nora Marisa, a neta Ana Laura, Bernardo Bonen, homenagem dos pais Alessandra e Luiz Carlos, o irmão Gabriel, Karine Duzo, os pais Célio e Carmen, as irmãs Carol e Cristine, cunhados Tiago e Marcel, sobrinhos Samuel, Dante e Isadora, Carlos Mário Paese, a esposa Jussara, os filhos Charles, Luciano e Felipe, a filhada Priscila, Daniela Teles do Amaral, homenagem dos filhos Antônia e Henrique, pais Antônio e Zenilda, irmãos Mateus, Felipe e Sabrina, sobrinhos Maurício, Mateus, Manuela e Natália, as cunhadas Josi e Carla, Darlan Brumelhaus, homenagem da esposa Sandra, o filho Gabriel, Douglas Schenkel, homenagem do filho Bernardo, aqui homenagem dos pais Jaime e Jussara, irmão Everton, sobrinhos Stephanie e Estevam, Emanuel L. Piloneto Giacomello, homenagem do pai Josimar, a mãe Neia e a irmã Emily, Helena Gomes da Silva, os pais Tatiane e Leandro, a irmã Valentina e todos os integrantes da Alcateia Amigos da Natureza, Grupo Escolteiro Rochinol da Serra. Eu tenho mais um bloco em seguida, hoje também aniversário do Lazier 11. Alô Lazier, homenagem da filha Pamela e da Britney, os filhos William e Wellington, o genro Flávio, os netos Bernardo, Gustavo, Cristiele, Cris Lane e Stephanie. Amamos muito ele. Aqui o recado da Pamela. Família 11, feliz aniversário, 7h34.

0: 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Hoje também está de aniversário Luiz Rostirola, que não esquece de ninguém. Hoje é teu dia, Luiz. Homenagem da esposa Helena, os filhos Kathleen, Kellen e Clayton, o genro Ronaldo, a nora Diana, os netos queridos Eduardo, Larissa, André, Arthur, Luiz Antônio, Pedro e Cecília. Luiz Rostirola, feliz aniversário, Rádio Espaço, feliz aniversário, que delícia. Ivanir Martins de Souza, homenagem da esposa Edília e a filha Yara Júlia, filha Yara Júlia. Hoje, também aniversariando Leandra Manha Bosco Corso, homenagem da Objetiva Contabilidade. Luciano Rodrigues, homenagem da mãe Antônia, as filhas Maria Clara e Maria Paula. Aniversariante de hoje, o carinho Rádio Espaço e que delícia. Tem mais, gente. Aquela homenagem completa às 11 da manhã e também às 5 horas da tarde. Carinho, lembrança da Espaço FM e da Que Delícia. Gente, mês de outubro tá começando. Que seja um mês aí com muita saúde, muitas realizações também e de tempo bom. Eu homenageei de manhã cedinho aqui, uma família hoje tá de aniversário, são 60 anos de casamento hoje do Ricardo e a senhora Laurentina Heifliger, ou Heifliger, família querida aí de Desvio Blaut, região do terceiro distrito, 60 anos de casamento, Laurentina e Ricardo Heifliger, ou Heifliger. Olha aqui, ó, o Wilson, Ivani, querido Vilmar, os filhos queridos, a nora Sueli, o genro Valdemir, os netos Juliano, Matheus, Paulo Ricardo e Renata, bisnetos Rayane, Brian e Antonella. Feliz aniversário, famílias queridas, carona aqui da Rádio Espaço e da Que Delícia. Eu também hoje que já homenageei de manhã cedinho aqui, mas tem que destacar essa gente querida aqui, gente que faz parte da nossa história também do magistério. A Inês Lovato, professora Inês Lovato. Inês, muita saúde, parabéns aí pelo trabalho, pela família querida e teus filhos amados aí, o Márcio e o Fabrício, as noras Aline e Ana, os netos, o Guilherme, João Vicente, Germano, Graziela e Luana. Feliz aniversário. Tem homenagem completa às 11 às 5 da tarde. Hora 7:38. 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
0: Muito bom, 7:43, Serração, temperatura 11 graus, Ferragem Farroupilha, assistência técnica autorizada Lorenzetti e Zagonel, com grande variedade em chuveiros e torneiras elétricas, sempre com os melhores preços. 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Osmiro Trevisol. Osmiro, muito obrigado. Redação também dá uma checada. Tem caminhão parado, provavelmente problema mecânico, na região aí do Trevo pro Barracão. É isso, Osmiro?
6: Do Barracão, subindo sentido Bento Farroupilha, tem um caminhão parado no meio da pista, da terceira pista ali, tá? Diz pra galera se cuidar aí. Deve ter dado problema mecânico, tá bom? Valeu, Rogério, tudo de bom.
0: Osmiro Trevisol.
6: É na subida sentido Farroupilha, tem a terceira pista ali, um caminhão tá com problemas mecânicos ali, tá parado daí, tá bom? Bem em cima da pista. O pessoal ter cuidado aí, que estão tudo ligado no espaço.
0: Muito bom.
6: Passando o trevo do Barracão aí, sentido Farroupilha, viu?
0: Osmiro Trevisol, redondíssimo aí a informação, muito obrigado. Qualquer novidade, gente, manda pra cá, tem informação, principalmente quem tá nas estradas com esse tempo todo, gente, atenção redobrada, vá com calma, direção defensiva. Osmiro Trevisol, um abraço pra ti, pra turma toda e pra família querida, e bom dia. 7:44, infância é correr, pular, sonhar e descobrir um mundo a cada passo. 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Prefeito Jonas, bom dia. Prefeito, desde cedinho aí, já ligado e tomando providências. Bloqueio total na ponte da estrada Henrique Antônio Galafassi. Prefeito Jonas nos passa, já vou dar uma ampliada. Gente, mês de outubro que está começando, excelente mês de outubro, muita saúde, que a gente tenha tempo bom também aqui para colocar a casa em dia no município, também região Serra Gaúcha, Rio Grande. Nós temos também o roteiro da unidade móvel da saúde, o chamado interior com mais valor. Temos um roteiro movimentado. Sábado agora, é sábado do trabalhador. Postos de saúde trabalhando sábado de manhã. Primeiro sobre o roteiro da unidade móvel da saúde. Secretário da Saúde, Tiago Brambila.
7: O projeto interior com mais valor, Rogério, ele vai estar passando por 8 comunidades agora no mês de outubro. Nós iniciamos o mês, então, nos dias 1º e 2 de outubro em Nova Milano. No sábado, dia 3, que já é o nosso sábado do trabalhador, vamos estar com o projeto na linha República. De 5 a 7 em Monte Ibérico do 2º Distrito, 8 e 9 Caravageto, de 13 a 16 linha Paese, de 19 a 23 linha Sertorina, 26, 27 e 28 linha 30, e aí a gente encerra o mês lá nos dias 29 e 30 no Monte Ibérico do 3º Distrito. Então, bem importante, o Monte Ibérico do 2º Distrito entre os dias 5 e 7 e depois o final do mês do 3º Distrito.
0: Já vou aproveitar, falaste há pouco, sábado do trabalhador agora, véspera de eleição também, qual é o foco para esse sábado?
7: Essa temática do próximo sábado não poderia ser diferente, é o Outubro Rosa. Nós vamos estar com todas as unidades falando sobre a prevenção do câncer de mama e também do colo de útero. Todas as unidades de saúde, com exceção do Burate e do Vila Esperança, funcionando das 8 ao meio-dia, e a farmácia de todos das 8:30 ao meio-dia e meia. Importante, quem ainda não conseguiu agendar a sua consulta, restam pouquíssimas vagas nos postos, entre em contato com o seu posto de referência, mas o recado ele é sempre o mesmo, Rogério, ninguém fica sem consulta, quem não conseguir no seu posto com certeza terá um acolhimento por parte da equipe de enfermagem e vai dar o encaminhamento necessário, seja uma consulta ainda no sábado de acolhimento, encaminhamento para o centro de saúde ou uma consulta no decorrer da próxima semana. O intuito do sábado do trabalhador é dar a oportunidade para quem não consegue durante a semana consultar nos horários tradicionais. Uma vez por mês a gente tem esse programa, liga para a unidade mais próxima da sua residência, a unidade de referência que a gente chama, e agenda uma consulta.
0: Tiago, muito obrigado. Gente, tenta arriscar agora na quinta-feira, agora de manhã, no posto de saúde mais perto da tua casa, você ainda tem vagas para você conferir, sábado do trabalhador, pessoal trabalhando, postos de saúde, com exceção do Burate e Vila Esperança, todos trabalham no sábado, inclusive a farmácia de todos também vai trabalhar neste sábado. O roteiro hoje e amanhã, a unidade móvel de saúde interior com mais valor está em Nova Milano. 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Tudo muito fácil, 7:50. 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Atenção, bloqueio total na ponte da estrada Henrique Antônio Galafassi. A Prefeitura de Farroupilha, por meio da Secretaria Municipal de Obras e Trânsito, informa que haverá bloqueio total na ponte da estrada Henrique Antônio Galafassi nessa quinta-feira, dia 1º de outubro, para realização de trabalhos na estrutura. A interrupção vai ocorrer nos dois sentidos e os trabalhos serão realizados ao longo do dia, sem previsão de liberação do trecho. As equipes permanecerão no local para execução dos serviços e para orientar os condutores. Eu até peço para a assessoria de comunicação da prefeitura, prefeito Jonas, alternativas para o pessoal já não ter que chegar até o local para buscar alternativas de desvio. Bloqueio total na ponte da estrada Henrique Antônio Galafassi. Vai compartilhando. 7:52.
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0: Agora 7h54, bom dia. 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Vou pedir aqui, redação, por gentileza. Eu até pedi ontem também, vamos fazer matéria hoje aqui. Ouvi os moradores, ouvi também a Corsã. Andaram furtando isso aqui desde ontem. Estão furtando registros de água. Aqui o pessoal está pedindo, inclusive, aqui a Corsã ainda não resolveu. Muita gente sem água ainda. Pio Décimo foi um bairro visitado. Vários ouvintes ontem, agora de manhã também o pessoal enviando para cá. Deixa eu mandar um bom dia especial pro Ari Pereira. Ari Pereira, feliz aniversário, tua esposa querida, família aqui da Rosa Suzinho, o filho Abel, a Nora Marisa, neta linda Ana Laura, muitas felicidades. Desejamos toda a felicidade do mundo, maior presente que Deus nos deu, que Deus nos deu. Agradeço, querido, muito obrigado, Rosa, família querida, Ari, muita saúde, muita saúde. Feliz aniversário completo, tem às 11 e também às 5 da tarde. Janete, manda o nome completo da Valquíria aqui pra gente poder homenagear também. Aqui o pessoal enviando informação, tem até um ouvinte aqui, tem foto do cara que tá furtando. Tá um cara sozinho a princípio aí. Quem é que compra esse material, hein? Brigada Militar, Polícia Civil. Aqui, ó, deixa eu te dar o crédito aqui. Eu não vou economizar aqui o nome do ouvinte aqui. É uma família queridíssima aí. Ele tem foto, tiver vídeo também, manda pra cá, melhor ainda. Pessoal furtando, medidor, aqui o registro de água. Pessoal, de novo estão furtando. Tem um cara aqui, ó. Tem um cara, tem foto, se tiver vídeo, melhor ainda. Muito obrigado. Redação, puder fazer matéria, visitar o pessoal também, vale matéria aqui. E fica a cobrança em cima dos órgãos de segurança. Alguém compra esse material, né? 7h56, nesses dias de temperaturas variáveis, que tal variar também o seu cardápio? 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
11: 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Metodologia EAD, né, Rogério, para quem quer entrar no mercado de trabalho, curso técnico é uma ótima opção para quem quer conciliar rotina, trabalho, compromissos externos e não consegue se deslocar para estudar. Então a gente tem um suporte na escola que dá todo o subsídio para o aluno ter essa autoconfiança de gerir os seus estudos, e técnico voltado, né, para quem realmente quer se inserir no mercado de trabalho com uma rápida qualificação. 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
0: Tudo isso é ensino à distância?
11: Ensino à distância. O aluno não vai na escola, a não ser que ele precisa de suporte, precisa utilizar algum computador, quer tirar alguma dúvida, ele tem todo o suporte na plataforma. O tutor, que fica online uma vez semanalmente e também respondendo às mensagens que são encaminhadas ali na plataforma, tem momento para tirar dúvida, tem webs gravadas, está tudo disponível ali, o manuseio é muito tranquilo. Qualquer pessoa que abre a plataforma ali consegue se localizar.
0: Quando te pergunto valores?
11: Valores é entrada por R$99 para confirmar a matrícula e a gente parcela no boleto bancário em até 30 vezes sem juros, dependendo do curso. Alguns cursos vão em até 22 vezes, mas uma média de mensalidade é de R$148, R$166 e cursos como segurança do trabalho, R$190. E detalhe, Rogério, quem é comerciário tem desconto de 20% em todo o curso. Pagamento no cartão de crédito tem desconto de 15% e pagamento à vista tem desconto de 20%. E alguns podem ser cumulativo. Então tá muito bom para encerrar o ano estudando mesmo.
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11: 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Começam as inscrições para os cursos presenciais do ano de 2027. 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Já começa na segunda-feira também. Técnico, enfermagem, informática, moda, tudo que tu possa imaginar. Inglês. Exatamente.
0: Quem arriscar já se inscrever agora?
11: Já é agora. É justamente uma campanha de antecipação. É garantir a vaga antecipada para ter o melhor desconto e o melhor percentual.
0: Nos cursos
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11: 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Isso aí.
0: 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Grace, qualquer novidade, manda. Gente, 8:02. Bom dia. Serração, Centro Farroupilha, trânsito, muito cuidado, atenção redobrada. 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Deixa eu agradecer, gente, vira destaques aqui desde ontem, de ontem ontem, a Nivani tá com a gente, ela enviou ontem aqui, redação vale a pena aqui fazer matéria com a turma também, e deu uma atualizada hoje, estamos sem água desde ontem, não sei o horário que foi o furto aqui dos registros, fizemos boletim, entramos em contato com a Corsan 0800, até agora nada, é bairro Pio Décimo. Também a gente tem um ouvinte querido aqui, também nos enviou informação, Deixa eu agradecer aqui os ouvintes. Família Capovila, muito obrigado. Bairro Santo Antônio também teve. Bairro Santo Antônio também teve registro. A maioria das residências aí tem sistema de câmera. Manda pra cá o vídeo também. Eu sei que o pessoal enviou fotos. Tiver o vídeo, independente, manda o vídeo pra cá pra gente poder publicar. 8:04, bom dia.
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0: Pedi um favor aqui, gente, quem encontra objetos perdidos, documentos esquecidos, perdidos, entrega aqui na Rádio Espaço. A gente tem uma tradição aí de décadas. Encontrou, entrega aqui, mas tem que entregar aqui direto, tá ok? Ah, vem buscar tal lugar. Aí pode dar algum problema, pra não ter problema, entrega aqui na Rádio Espaço que a gente se encarrega em localizar. Se você quiser gratificação, deixa aí que a gente repassa pro proprietário. Nós temos aqui, gente, foi perdido, isso aqui é muito delicado, foi perdido um aparelho auditivo de cor bege. Foi perdido um aparelho auditivo de cor bege, centro da cidade. Isso aqui o local é muito vasto, mas quem encontrou, gente, um aparelho auditivo de cor bege, entrega aqui na Espaço FM. Aparelho auditivo de cor bege foi perdido nas ruas centrais de Farroupilha. O pessoal até tiver algum detalhe aonde provavelmente perdeu, manda pra cá que também ajuda. Então, gente, quem encontrou, aí eu digo, encontra documento, molho de chave, objeto, algum objeto perdido, entrega aqui na Espaço FM que a gente se encarrega em localizar o proprietário. 8:06, repito, 8:06. 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Hoje, quinta-feira, te prepara, dá tempo, sábado de manhã, das 8 às 11:30, tem o recolhimento de vidro, de embalagem cartonada, de alumínio, de tampinha, de óleo de cozinha, os blisters, que a gente sempre fala, que a gente tem que se acostumar aí, né, para jogar em qualquer lugar. Separado, tá, gente? Limpo o material também. Secretário do Urbanismo e Meio Ambiente, Paulo Gasperin. Promoção aqui para sábado agora essa atividade.

0: Alguma recomendação, por favor?
1: Sim, sempre temos, Rogério. Até importante, até a Tati comentou na última campanha que chegam para nós alguns materiais misturados. Quanto mais separado, melhor. Até facilita a vida deles, né? A FAPAM, que ela tem essa a condição de então recolher alguns materiais, a Carisul recolhe outros. Então, quanto mais separado vier, né, as tampinhas separadas, os blisters, isso facilita bastante.
0: Vidro, tudo de garrafa, lâmpada também?
1: Lâmpada menos fluorescente, Rogério.
0: Menos fluorescente.
1: A fluorescente, ela tem o seu retorno, então, comércio reverso, então ele volta para a loja que foi comprada, porque ele tem componentes poluidores, ele tem um mercúrio que não pode ser misturado. Então, a nossa recicladora, ela não comporta esse tipo de material. Agora, vidros, plásticos em geral, embalagens aluminizadas, caixas de ovos, aquelas embalagens de torta,
0: laminados, né?
1: Laminados, isso tudo é recolhido, né? Então o pessoal destina, já faz o seu destino correto para que a natureza levante as mãos e agradeça.
0: Sábado, das 8 até as 11:30,
1: lá 8 até as 11:30.
0: No pavilhão da CDL, o antigo pavilhão do agricultor.
1: Exatamente.
0: Paulo, qualquer novidade, por favor, Paulo Gasperin, secretário municipal do urbanismo e meio ambiente. Caixas cartonadas, vidros e alumínios, embalagens plásticas, e aí vai direto, óleo de cozinha usado, blister de medicamentos vazios, tampinhas, esponjas usadas, embalagens de tortas, laminados. Gente, por favor, limpo e separado, não mistura tudo. Vidro, gente, também é neste sábado, das 8 às 11:30, direto aí no Lago Carlos Vetter, no antigo pavilhão do agricultor, pavilhão da CDL. 8:10, promoção de aniversário para hoje. 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Deixa eu liberar aqui manchetes, mais uma pesquisa saindo hoje. Flávio tem 46% no segundo turno contra 45 de Lula, diz Real Time Big Data. Cenário de empate técnico se repete no primeiro turno, mas com o presidente à frente numericamente no primeiro turno. Flávio 46, Lula 45. Pesquisa saiu agora de manhã. Flávio Dino manda a Polícia Federal investigar onda de ataques a imagens religiosas. TSE decide derrubar posts com fake news sobre Flávio Bolsonaro e Nossa Senhora Aparecida. Uma mentira que tentaram. Não dá para esquecer esse assunto, tá, gente? Flávio Dino também, a forma como esse assunto foi conduzido. Ah, isso aqui, uma fake news. Envolvido também nos escândalos, Luciano Huck, o certinho do domingo, Luciano Huck, que também queria ser presidente da República, né? O Luciano, e todo certinho, ajuda todo mundo. Ah, Luciano Huck, uma coisa, a carinha de queridão, envolvido em rolos com Vorcaro. Chamo ele de mentor, de conselheiro. Mentor não, conselheiro. O que Luciano Huck fala sobre suas mensagens íntimas direto com Vorcaro. Sem Lula, presidenciáveis fazem hoje o último debate antes do primeiro turno. O Lula não vai no debate da Globo? O Lula não vai? Gente, numa boa aqui, independente de preferências, enfim, a questão em cima de um debate. O presidente da República, que está aí buscando reeleição, ele se nega a ir um debate? Tem que esconder o quê? Não deixaram ele ir porque o Lula adora discutir, o Lula adora um debate, certamente. Por que que não querem que o Lula vá? Ele não tá bem para ficar cara a cara responder. Tem alguma coisa para esconder? Tô indo pro natural, gente. Debate tem que ir, ainda mais o último. TV Globo, que ele tava do, a Globo defendeu o Lula, o PT a vida inteira, principalmente

0: nessas últimas décadas, principalmente das últimas décadas, né? E não vai no debate, não, tem que esconder o que tem que ir, gente. É definitiva essa decisão. Mais de 60% das obras públicas estão paralisadas no Rio de Janeiro. Diferença salarial entre negros e brancos dispara 62% em 5 anos no Rio de Janeiro. CBF divulga datas e horários das quartas da Copa do Brasil Feminina. Destaque os manchetes. 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
0: Agora 8:22, seu rádio está ligado aqui na Espaço FM. A Ecofar comunica aos farroupilhenses que a coleta de entulhos e galhos acontece esta semana no Imigrante, 1º de maio, Monte Verde e Santo Antônio. Os entulhos deverão ser deixados em frente às residências. Cidadão consciente faz a sua parte para manter a cidade limpa. A cidade é de todos nós, o compromisso também. Imigrante, 1º de maio, Monte Verde e Santo Antônio. O tempo não está ajudando. Se a Ecofar não conseguir recolher até hoje, vai para amanhã, vai para o sábado e também, se precisar, vai recolher no domingo. 8:22. 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Gente, 8:23, cerração, temperatura 12 graus. Um pedido aqui um pouco diferente do tradicional. Aqui parabenizar os estudantes do Instituto Federal do Rio Grande do Sul, aqui de Farroupilha. O pessoal está terminando aí o sexto período, sexto ano, e estão se despedindo do IFE, Instituto Federal do Rio Grande do Sul. Uma promoção aqui, gente, uma programação chamada Jardim Encantado. Não é quero chegar, porque que é um pedido diferente. Eles estão precisando de 196 padrinhos. Aí tu já vai pensar assim, pô, vamos pedir dinheiro. Não, não. Olha só que coisa bonita. Eles estão pedindo, é só a tua presença lá no Teutônio Vilela, no bairro Industrial. Tem tempo, mas por quanto antes para eles encaminharem tudo. Não precisa de dinheiro, nada de doação, eles organizam tudo. Eles querem um padrinho para uma criança, para passar uma tarde de ter um carinho de uma pessoa diferente. Eles precisam, no total, 196. Eles já conseguiram 70. Então, gente, por favor, é só fazer o contato, liga aqui para espaço que a gente, ou manda uma mensagem, que a gente passa o telefone direto da Catrine, da Laura, que são duas das estudantes, professora Tânia também. Então, gente, é uma promoção, vai ser dia 7 de novembro, que é um sábado à tarde, lá na Teutônio Vilela. É com criançada de 6 a 8 anos. O único trabalho que você tem é dedicar uma tarde de novembro, vai ser, repito, dia 7, e passar uma tarde com os estudantes. E você vai ser padrinho ou madrinha de um aluno. Para você, sabe, se divertir junto, trocar uma ideia, para a criançada também ter um carinho todo especial. Mas quem amplia, a Catrine Alves e a Laura Pazini, passam mais informações. Catrine, Laura.
12: É dia 7 de novembro, agora que contagem regressiva para 30 dias o nosso evento, é num sábado à tarde. E é um projeto bem bacana que a gente está desenvolvendo para trazer um dia, uma tarde, né, totalmente especial para as crianças que estão em vulnerabilidade social, da Escola Senador Teutônio Vilela e Ângelo Venzão Neto.
13: Então, hoje a gente está aqui procurando voluntários e padrinhos para poder nos ajudar a organizar o nosso próprio evento, né? A gente precisa em torno de 196 padrinhos por conta de 196 crianças que foram convidadas para o nosso evento. E hoje nós temos em torno de 70 inscritos, então a gente precisa aumentar essa quantidade de voluntários.
0: Quem quer ser padrinho, o que que precisa? Qual é o caminho?
12: Então, a gente não pede que as pessoas tenham convívio ou já tenham alguma experiência. Desde que tenham respeito, compromisso e disponibilidade para o dia do evento, a gente vai passar um treinamento também ali no dia, mais rápido, de como que tem que ser a conduta com as crianças. Mas tendo vontade e disponibilidade já é um ótimo caminho. Para fazer a inscrição, a gente tem o formulário disponível no Insta do projeto, que é jardimencantado_26. Por lá a gente também tem um pouco mais as informações de como que vai ser no dia.
13: A ideia é marcar as crianças de alguma forma para que elas recebam um carinho que talvez elas não tenham no cotidiano. Então a ideia é ter um padrinho por criança, para esse padrinho poder dar uma atenção especial para essa criança realmente e marcar assim, para que ela lembre com muito carinho desse momento.
0: O padrinho tem que pagar alguma coisa, esse padrinho vai ter que presentear com alguma coisa. Esse voluntariado é só presença, por favor?
12: É só presença. Nós, da equipe, a gente está organizando tudo. Desde a alimentação para as crianças, o presente de Natal que a gente está arrecadando para a gente conseguir comprar material escolar. Vai ter uma alimentação diferenciada, brownie, pipoca, smash burger, picolé, sacolé. Então, isso tudo é com nós. O padrinho só precisa ter a disponibilidade de estar lá para cuidar da criança. De restante, é tudo com nós.
0: Por que essa ideia de ter um padrinho, hein? Porque de repente vocês vão fazer a turma de vocês. Só me repete, qual é a turma que é?
12: É a turma de processos gerenciais do IFE de gestão de projetos, orientados pela Tânia Craco.
0: Então, por que do padrinho, hein?
12: Então, a gente entende em contato também com as escolas que são crianças que têm uma realidade totalmente diferente do que a nossa, por exemplo. Então, nem sempre eles são cuidados pelos pais, eles têm uma estrutura familiar muito diferente. Então, a ideia é que essa criança chegue no evento ali, ó, 15 para as duas. Uma pessoa vai ficar, um padrinho vai ficar responsável por ela. Vai conversar, vai brincar, vai dar atenção, vai compartilhar ali a alimentação com ela, vai sentar. E tem essa troca de carinho e de cuidado pra ela se notar que ela é importante, que ela faz a diferença e que tem alguém olhando por ela. Então a gente quer um padrinho pra cada criança pra tornar de fato esse dia. Que lá na frente ela olhe e diga, cara, aquela pessoa fez a diferença pra mim. Então, de fato, não é só o padrinho por cuidar, mas é porque se tu quer fazer a diferença na vida de alguém... Esse é o momento agora. E são crianças pequenas, são crianças de 6 a 8 anos de idade. E assim, o pessoal que é enfermeiro, que é brigadista e quiser ir ajudar no evento pra fazer todo um cuidado, uma atenção maior, a gente também tá aceitando esses voluntários pra estar lá participando com nós.
0: Repete a forma que o pessoal chega até vocês.
12: A gente hoje tem o formulário de inscrição pelo nosso Insta, que é jardimencantado_26. Por ali. Ou pode acionar a gente também, tanto eu, a Laura, a Prof. Tânia, quem tem um contato, pode chamar por ali também, que a gente consegue dar todo o suporte e então, enviar a ficha.
13: Também, qualquer dúvida, chama direto no Instagram, né?
12: Sim.
13: Na nossa conta ali, jardimencantado_26, a gente responde rapidinho, assim.
0: Que ideia genial, gente, sabe? Fugindo um pouco da rotina, eles não estão pedindo nada de dinheiro, é só a tua presença. Você ser padrinho ou madrinha, né? De um aluno, de uma criança na faixa etária de 6 a 8 anos. Lá do Teotônio Vilela, do bairro Industrial. E você dedicar aquela tarde pro evento. O entrosamento vai ser, vai ter uma criança que você vai ser o padrinho ou a madrinha. Não tem despesa, é só a presença, o teu amor, teu carinho com uma criança. De repente pode também surgir um elo aí de amizade com a escola, com as famílias também. Gente, escola Teotônio Vilela, quem tá fazendo isso? Estudantes do Instituto Federal. Qualquer dúvida, quem quiser já, eles têm, são 196 padrinhos que eles precisam, já conseguimos 70. Então falta aí metade, então, por gentileza, manda pra... Não pegou o telefone, o endereço, liga para Espaço que a gente faz a ponte aí com a Catrina e com a Laura, com a equipe toda aí do Instituto Federal. Espalhe a notícia. 8:30, 8:30, temperatura 12 graus, chegou a primavera e com ela os novos modelos de tênis da loja Energia Esportes. 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Tô recebendo aqui o obituário, atualizar o obituário, Grupo L Fórmula, Caxias do Sul, faleceram Almenorina Borges de Freitas, idade 94, Márcia Guimarães da Silva, 62, Selmo Dias, idade 80 anos, Hernande Francisco de Córdova, 80 anos, Nair Suzana Santos, 87, Paulo Renato Ramiro Ribeiro, 48 anos, Pedro Rodrigues da Silva, 68, Valdir Setenfus de Freitas, 56. E é isso aqui no portal. Bento Gonçalves, Farroupilha, São Marcos, Santa Maria e Osório, até o presente momento, nenhum atendimento. Portal Grupo L Fórmula, Memorial Crematório e Capela São José.
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0: Hora certa, 8:37. Serração, temperatura 11 graus. A previsão é de tempo nublado e não sobe muito, segundo a previsão. 16 a 18 graus. 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
0: Vamos pro bairro industrial, Espaço Móvel Chamando, inaugurou em Farroupilha o laboratório Vida Exames. 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Rejane Gomes chamando reportagem da Espaço, bairro industrial. Moradores cobram melhorias na coleta de lixo, soluções para o acúmulo de água na rua Tapejara, além da instalação de novos containers na rua Guaporé. Rejane, por favor.
1: Rejane Gomes, o meu endereço é rua Tapejara, número 45, no bairro industrial. Então, eu tô procurando a reportagem por vários quesitos. O primeiro é sobre a limpeza do bairro, que a gente tá fazendo vários projetos e limpezas que até a rádio tá nos ajudando a divulgar. O primeiro caso foi que eram os containers na rua Tapejara, que não era efetivo, onde não resolvia nada, que acabava ficando mais sujo do que limpo. E a gente solicitou a retirada desses containers e a gente se responsabilizou de deixar o local limpo. Só que o que está ocorrendo agora era que cada morador ia deixar o seu lixo na sua lixeira, né, para acontecer essa coleta, né? Só que o que está acontecendo é que mesmo moradores com a lixeira, eles não estão coletando. Então, só no dia de hoje, que era a coleta aqui, já são 3 famílias que me procuram relatando que não houve a coleta. Então, eu tive que mandar a mensagem, acho que é Paulo o nome dele, e ele me relatou que eles ainda estão se adaptando. Só que fica complicado, né? Porque aí os moradores colocam na lixeira o lixo e não está sendo realizada essa coleta. E a gente tem que estar cobrando toda hora para eles virem de novo pegar esse lixo ou ser retirado. E teve uma vez que foi feita uma limpeza com patrola e tudo e ficou um buraco ali. E faz uns 2 anos que a gente está solicitando para colocar em terra, para ficar nivelado, para não ficar aquele buraco, não ficar concentrado a água, porque acaba tendo cheiro e a gente tem ainda a preocupação dos mosquitos da dengue que pode ocorrer. E a gente pediu para ser colocado uma terra e nunca foi efetivo esse pedido. E aí agora, por último, depois de a gente ter solicitado, o relato foi que está tendo muita chuva e eles não conseguem trazer a terra. Só que já faz 2 anos que a gente pede, já está fazendo essa solicitação, o que mais tem é protocolo meu abrindo esse pedido para eles, né? Então a desculpa da chuva não está colando muito, né? Porque teve bastante sol e é um local que está sendo esquecido. A gente montou um grupo de WhatsApp aqui dos moradores do bairro e um morador acabou relatando que na rua Guaporé, aqui no industrial, o container era efetivo pela quantidade de moradores que tem e foi deixado só um container que ainda está quebrado. Ainda ele está bambo. Então a gente queria, por favor, solicitar que pelo menos mais uns 3 containers sejam colocados na rua Guaporé pela quantidade de lixo, né?
2: Aqui, para frisar e separar também os assuntos, então são 2 frentes. A primeira com os containers, vocês estão pedindo mais pontos de coleta, e a segunda dessa camada de terra para resolver esse buraco, isso?
1: Isso, a solicitação pela prefeitura ali, onde tem a concentração de muita água fica parada ali, eu até mandei para a reportagem a foto, eu posso estar enviando de novo. E tá. Sobre os containers, então a gente queria solicitar a colocação de mais uns 3 containers, se possível, na rua Guaporé.
0: Rejane, muito obrigado, Rejane Gomes, moradores do Industrial, parabéns, iniciativa de vocês, fazer mutirões aí, que tenha continuidade e nos mantém informado. Esse assunto, autoridades também já estão, ontem o Paulo Gasperin, secretário do Meio Ambiente e Urbanismo, também comentou. Rejane, nos mantém informado sobre as reivindicações aí. 8:43, muita gente comentando a questão dos furtos de registros de água. Alguém compra, polícia, por favor. 8:43, na hora do almoço, a escolha certa é o restaurante. Se não comprar, gente, é o material que estão furtando aí. Aquele velho problema aí, compra para, sabe, rouba, furta no caso, furta, pega uma graninha, vai comprar pedra, enfim. O detalhe, alguém está comprando esse material. Tem informação, as residências que tiveram o furto dos registros de água, os hidrômetros, manda para cá, gente, porque a maioria das residências aí tem câmera de monitoramento, manda, envia para cá, foto, vídeo também. 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Tempo instável, cerração, temperatura 12. 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
0: Para 8:51 temperatura, estamos com 14 graus, 8:51. 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
0: 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Pensou Serrana Imobiliária. 8:59. Jornais em circulação. Caxias do Sul, campanha mobiliza empresas na recuperação de valores de dívidas. A inadimplência em Caxias atingiu maior patamar em 5 anos. CDL Caxias prepara associados para feirão com condições especiais de negociação e espera devolver poder de compra ao consumidor. Hoje é Dia Internacional do Café. Também a destaque, usina pode virar rota de emergência entre Bento e Cotiporã. Estrada que passa pela 14 de julho é avaliada. Intervenção muda a gestão de hospital. Bom Jesus, prefeitura vai assumir a unidade por 120 dias. Intervenção de prefeitura no hospital já apavora, para a gente recordar o que aconteceu na triste história de Farroupilha. Sede de tradicional clube terá vida nova em Garibaldi. Lembra, muita gente está ouvindo aqui, uma geração, principalmente década de 80 e 90, curtiu o clube 31 de outubro. Fechou 31 de outubro, aquele prédio na esquina. Grandes históricos shows aí no 31, as boates do domingo também. A prefeitura comprou e vai virar um prédio histórico, enfim. É um prédio velho pra caramba. Essa história de prefeitura comprar prédio velho com a história que é pra manter história, alguma coisa. Esse clube tem muita história. Agora, vamos fazer o que com o prédio? Numa esquina aqui que a prefeitura podia utilizar. 31 de outubro, prédio do clube, 31 de outubro, prefeitura comprou. Garibaldi, 9:01. Tem uma matéria boa aqui, tá para repercutir. Jornal do Comércio, empresas de origem gaúcha ganham mercado nos Estados Unidos. A Gerdau, a XP e a Agibank somam mais de 20 bilhões de dólares em valor das bolsas de Nova York. Revitalização do viaduto Otávio Rocha fortalece empreendedorismo no centro de Porto Alegre. Também a destaque, royalties do petróleo no litoral norte, principalmente Tramandaí região, superam 40 milhões de reais. Jornal do Comércio, 9:02.
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5: 9,7, bom dia. Temperatura nesse momento 14 graus, tempo nublado. Máxima para hoje entre 16 e 18 graus. De repente dá mais uma subidinha. Falava há pouco aqui do 31 de outubro de Bento, de Garibaldi, que fechou faz tempo. Prefeitura comprou o prédio. Tem muita história. Riscliff Spinelli, um abraço. Riscliff, o que o Riscliff fazia, muita gente aqui de Farroupilha fazia. Tem muita história boa para contar. Pessoal aí no Santa, na Domingueira do Santa, muita gente saía de Farroupilha do Santa, ia direto pro 31. O Riscliff conta aqui que saía do Santa, ia direto pro 31. Inclusive foi lá que ele conheceu a esposa. Muita história boa aí. Aí o pessoal mandando pra cá também. Show do Belchior em Garibaldi, show do Bebeto Alves, falecido Bebeto, show do falecido Belchior, show do Evandro Mesquita no 31, show do Nelson Coelho de Castro, alguns dos shows do Nelson Coelho, sem falar da boate também. Eu acho que a do Som, uma das últimas boates da do Som, foi também no 31. Tem muita história boa para contar. Prefeitura comprou o prédio e vai manter agora histórico, enfim, prédio velho e tal. Vai fazer o que? 9,8, temperatura dos 13. Atenção, Farroupilha. Detalhe essa história. Legal manter a história, enfim, mas tem prédios e tem prédios. Esse pode ser. Eu não sei o que vão fazer. Aqui em Farroupilha, o prédio antigo da prefeitura na Pena, tá ainda, estão buscando.

0: 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Gente, por favor, quem encontrou um aparelho de surdez de cor bege? Ruas centrais da cidade. Ruas centrais da cidade. A pessoa não sabe especificar a rua exata, mas é centrão da cidade. Quem encontrou um aparelho de surdez de cor bege, entrega aqui na Espaço FM. Aí, de carona, eu falava pouco e repito, é uma tradição de décadas. Encontrou carteira, encontrou documentos, objetos dos mais diversos, encontrou, entrega aqui na Espaço FM, que a gente se encarrega em localizar o proprietário. Estamos procurando você que encontrou aí, você que encontrou um aparelho de surdez, foi perdido ontem nas ruas centrais, entrega aqui na Espaço FM. 9:10, ofertas hoje, amanhã e sábado. 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Gente, ontem o nosso município, sem nenhum exagero, viveu uma noite histórica, celebração dos 40 anos. É só olhar na matéria que o Gabriel e o Miller fizeram. As fotos, isso aqui são fotos que reuniu muita gente querida, que fez parte dos 40 anos, pessoal que fundou, quem ainda está com a gente e que permaneçam por longos e longos anos, essa nova geração que está dando sequência à Câmara da Indústria, Comércio, Serviços, Agronegócios, presidente Rafael Portolan Coloda, toda a equipe aí, celebrando os 40 anos. Aqui o Miller e o Gabriel fizeram inúmeras matérias, a gente vai divulgar, não vamos desperdiçar. Uma das pessoas responsáveis pela SIGS, o prefeito na época, Wilson Siak, a gente já contou a história do Siak também, ele relembra alguns momentos aí com Adelino Colombo, que foi aí que surgiu Siak, Colombo, a necessidade que o Colombo viu de ter uma SIGS em Farroupilha e a prefeitura apoiando. Mas o Siak conta um pouco essa história.
1: No lugar de dizer da alegria, poder estar aqui na noite de hoje, 40 anos da nossa Câmara da Indústria, Comércio e Serviço. Eu quero lembrar um pouco da história. Seu Adelino Colombo participava da SIGS em Caxias, eu era prefeito na época, participava da SIGS em Caxias e da Fiergs, Porto Alegre. E um dia conversando com o Dr. Renato Belaver, que trabalhava com ele, Renato, nós precisamos criar a nossa entidade aqui. E o seu Adelino Colombo participa de em outros locais, representando naturalmente Farroupilha, nós precisamos criar a nossa entidade. Aí qual foi a sugestão? Você vai lá, fala com ele. Aí eu disse, Renato, você tem que ir, Renato Belaver, que era assessor dele, você tem que ir comigo. Não, você se dá com ele, vai lá, fala com ele. Aí fui no gabinete, na sala do seu Adelino Colombo, disse, seu Adelino, o negócio é o seguinte, o senhor participa da SIGS em Caxias e da Fiergs em Porto Alegre, nós precisamos criar a nossa entidade, e o senhor é o primeiro presidente. Não, mas você vê que nós não temos espaço, como é que vamos fazer e tal, é uma ideia, ele engoliu praticamente o assunto. Eu disse, mas nós não temos espaço. Eu disse, olha, no subsolo do restaurante do Parque do Vinhedos tem uma sala separada, vazia, pode instalar lá que não custa nada para a entidade. E a entidade, a SIGS nasceu naquele prédio da Câmara de Indústria e Comércio, descendo a escadaria à direita, lá se instalou a CIX. Então, está aí essa maravilha de 40 anos. Eu estou muito feliz em poder participar desse evento e sentir que a

0: entidade que nós ajudamos a construir, que nós deixamos a ideia, está viva e atuante. Essa é uma alegria muito grande para todos os empresários.
1: O senhor acompanhou desde o nascimento até hoje, nessa vangloriosa comemoração de 40 anos, todos os trajetos da SICS. Algum momento que o senhor recorda hoje com gratidão nessa história toda?
0: Olha, eu acho que a maior gratidão e o reconhecimento foram os presidentes que assumiram a entidade. Diversos planos que foram implantados pelo governo federal, os empresários estavam com dificuldade, então altos e baixos, mas a entidade conseguiu se manter. E aí a gente tem que cumprimentar todos os presidentes que tiveram a oportunidade de dirigir a entidade, e nós estamos vendo essa entidade viva. Então eu acho que esse é o maior marco da história da SICS de Farroupilha. Todos colaboraram, ajudaram, e os empresários tiveram dificuldade em mais diversas áreas e conseguiram chegar onde chegaram, onde chegamos hoje, 40 anos de SICS. Mas o que interessa realmente é que Farroupilha se torna cada vez maior, pujante, forte e com um povo trabalhador, empresário determinado. Olha, não é fácil ser empresário hoje, imposto por tudo que é lado, é uma luta dos empresários. Então eu acho que essa é a qualidade dos empresários de Farroupilha, e parabéns a todos os 40 anos da SICS.
2: Senhac, muito obrigado aí, vida longa. O Senhac, que foi junto com Adelino Colombo, iniciou aí, o prefeito da época, com o Adelino Colombo, temos que criar essa SICS, a nossa entidade mãe aqui, indústria, comércio, serviço, depois transformou também serviços e agronegócio, representando o vô, o Eduardo Colombo, hoje diretor presidente das lojas Colombo. Fala desse legado, por favor.
3: Primeiramente, parabéns à SICS e a todos aqueles que ajudaram a construir essa grande entidade. Para mim, sem dúvida nenhuma, é um motivo de orgulho poder ver a SICS nos dias de hoje, né? E quando a gente volta 40 anos, não dá para imaginar o quanto deve ter sido difícil os primeiros anos de vida dessa entidade. Mas com trabalho, com dedicação, com as pessoas certas, o compromisso com a sociedade, com a comunidade, a gente vê que dá para fazer coisas importantes. E hoje nós temos, sem dúvida nenhuma, uma das principais entidades da cidade. Muito forte, né? Que ajuda no desenvolvimento do empresariado, dos seus associados, do município, da economia. Então isso tudo foi com base naqueles princípios estabelecidos lá no início. E para nossa família, para a família do Adelino Colombo, é um orgulho muito grande poder ver que essa obra também se iniciou lá com ele, com um dos fundadores e também o primeiro presidente desta casa. Então também é uma satisfação podermos hoje sediar a SICS na residência que foi dele. É um motivo que nos enche de orgulho e eu acredito que engrandece ainda mais a entidade e coloca ela numa posição de muito compromisso com o futuro, porque até aqui chegamos. O desafio é as lideranças que temos hoje, e eu, como contribuinte também aqui da SICS, no Conselho Deliberativo, unir forças para dar sequência nesse trabalho que foi iniciado há 40 anos atrás. Esse é o nosso compromisso, levar adiante essa obra e sempre melhorando ela a cada dia que passa.
1: A expectativa é boa?
3: Sem dúvida nenhuma. Eu entendo, mesmo que o mercado esteja complicado, nós temos aí um cenário político um pouco conturbado, mas nós temos que ser otimistas, nós temos que acreditar que dá para fazer, que com trabalho se constrói, tem que acreditar no nosso país e acreditar em nós mesmos. E unindo força, a gente vai conseguir superar qualquer dificuldade. Não tenha problema que não tenha pelo menos uma solução. E quando a gente tem a vontade acima da dificuldade, a gente supera qualquer problema e qualquer obstáculo.
2: Eduardo Colombo, 40 anos da SICS Farroupilha. Repito, Gabriel e o Luiz Carlos fizeram inúmeras matérias que a gente vai colocando nos informativos da Espaço e também nas redes sociais da Espaço FM. Jerome passa informação: congestionamento no Trevo da Santa, obras da CSG, Avenida Santa Rita fechada para quem vem do bairro para o centro. Redação dá uma ampliada também, Jerome, obrigado. 9:18 na Fruteira do Parque, você encontra água de coco gelada, suco de laranja feito na hora e frutas selecionadas. 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Gente, hoje está começando a Semana Municipal da Pessoa Idosa. Ela vai de hoje até sexta, dia 9 de outubro, viver, conviver e celebrar, fortalecendo vínculos, valorizando histórias e garantindo direitos. 9 da manhã agora começou, tem assembleia do Centro de Convivência Idosos São José. 1:30 tem apresentação musical, mateada e pipoca na Praça da Igreja Matriz. Às 15 tem celebração ecumênica na Igreja Matriz, que vai reunir luteranos e católicos. Hoje, 15 horas na Matriz. É o primeiro dia, programação de hoje, que é a Semana Municipal da Pessoa Idosa, 9:20.
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2: DiCapri, bom dia, 9:22, tempo nublado, temperatura 14, 9:22, DiCapri.
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2: Era 9h24, o teu rádio está ligado aqui na Espaço FM, 9h24, temperatura, estamos com 14 graus. Jota vai comandar em seguida o Shopping Show. Falava da SIC, tem muita matéria, a gente não vai desperdiçar nada e vai divulgando nos informativos da Espaço FM. Tem uma galeria de fotos, são fotos históricas aí para a vida inteira. Aqui, só minha opinião, o pessoal que controla o protocolo da SIC tem que ter esse cuidado aqui, porque são fotos históricas. Tem um cara que aparece em todas as fotos aí, ele é presidente de uma federação, mas não faz parte aqui, ele foi convidado, enfim, não devemos nada, nenhum favor, pelo contrário, Farroupilha tem que pagar, a SIX tem que pagar, aí ele tá em todas as, são fotos para a vida inteira, tem esse detalhe, tem que colocar numa foto para a vida inteira, quem faz parte, um detalhezinho, gente, jornais chegando, circulando, um resgate na enxurrada em Panambi, no nordeste, noroeste do estado, um veículo com duas pessoas foi arrastado pela correnteza de um trecho alagado pelo rio Fiuja na terça-feira. A dupla foi retirada pelos bombeiros, virou foto de capa. Desenvolvimento passa por elevar a produtividade, atrair talentos e reforçar ambiente de negócios. Israel apura ataque a piloto durante voo e tentativa de derrubar avião que ia para Tel Aviv. Maioria dos candidatos defende simplificar licenças para irrigação no Rio Grande do Sul. Zero. O Correio. Guaíba entra em alerta de inundação. Rio marca 2,32 metros no Cais Mauá, registrando avanço de 26 centímetros em menos de 24 horas. Mulher condenada à pena de morte sobrevive à injeção letal e é hospitalizada nos Estados Unidos. Flávio Bolsonaro pede ao Supremo que afaste de Dino de casos ligados a ele, a Lula e às eleições. 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Manchetes, destaques. Jota Comando Shopping, a gente volta às 12h25. Hoje é o último dia do programa eleitoral obrigatório e gratuito. Amanhã a gente volta ao horário normal. 9h26, muito obrigado. 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Tempo nublado, temperatura 12, bom dia.
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8: Olá, muito bom dia, boa quinta-feira, 1º de outubro, hoje dia do representante comercial, dia internacional do café, dia mundial da urticária, olha só, hoje também é dia nacional do idoso, parabéns para todos nós idosos. Hoje é o início do outubro rosa, né? Câncer de mama, de hoje então até o dia 31. Quinta-feira, 1º de outubro, dia do ano 274, semana 40, 75,1% do ano já se fuera. Eu ia fazer uma brincadeira, né, com o dia hoje, depois de amanhã dia 13, aí no domingo é outro número, mas eu resolvi não fazer, tá? Para não complicar a coisa. É, se foi o mês de outubro, né, meu amigo? Depois de amanhã já é dia 3, né? E domingo você sabe, tá? É dia 4.
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8: 9:38, 9:38, primeiro de outubro, hoje é o último dia da propaganda política obrigatória no primeiro turno, viu? Depois começa lá no dia 9, é verdade. Tudo de novo, né? Depois teremos o segundo turno, onde houver segundo turno. Olha, muitas nuvens seguem sobre o Rio Grande do Sul nesta quinta-feira, com céu nublado, encoberto em grande parte do estado, especialmente durante a primeira metade do dia. No decorrer do dia, a nebulosidade diminui gradualmente. O sol aparece no oeste e aberturas de céu ocorrem na maioria das cidades à tarde. Segundo a Metsul, o avanço de ar mais frio mantém maior nebulosidade e traz possibilidade de chuva isolada agora pela manhã em pontos isolados. A massa de ar frio deixa o tempo ameno e agradável na maior parte do estado, enquanto o sul e as temperaturas, né, permanecem baixas mesmo durante a tarde. Outubro deve ser marcado por chuva acima da média em grande parte do sul do Brasil, com maior atenção para a metade norte do Rio Grande do Sul, Santa Catarina e Paraná. Máximas hoje ausentes: 17, Porto Alegre 19, Caxias do Sul 18, Passo Fundo 21, Santa Rosa 23, Capão da Canoa e Torres 18. Para Farroupilha, a previsão do tempo, eu vou fazer também aqui, vou ler para vocês, né? A previsão da Climatempo para Farroupilha, inclusive a estendida aí para todo esse fim de semana e o comecinho da semana que vem na volta do intervalo. 9:39 mais 40 segundos.
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8: 9h40. Bom dia para você, seu José. Grande abraço, Neuzinha. Um forte abraço. Um abraço para você também, Tadalva. Obrigado pelo carinho de sempre. Vamos falar do tempo agora para Farroupilha, né? Vamos ver o que diz o que dizem os profissionais da Clima Tempo para Farroupilha. Hoje, muitas nuvens durante o dia, períodos de céu nublado, noite com muitas nuvens. Máxima de 17 graus. Agora estamos com 11 graus. Aqui na Paulo Broilho 360. Para amanhã, Farroupilha friozinho, hein? 8 na mínima, 16 na máxima. Sol, muitas nuvens e períodos de céu nublado. À noite forma-se nevoeiro. Sábado, dia 3, 7 na mínima, 24 na máxima. Sol com muitas nuvens durante o dia e períodos de céu nublado. Noite com muitas nuvens. Lá no domingo, dia de eleição, diz aqui, ó, chuva forte de manhã. O sol. É sol e diminuição de nuvens à tarde, noite com muitas nuvens, 13 na mínima, 22 na máxima.

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3: 9:44, a propaganda eleitoral gratuita referente ao primeiro turno das eleições de 2026 termina hoje, quinta-feira, no rádio e na TV. A data ocorre 3 dias antes da votação, marcada para domingo, conforme o calendário estabelecido pela Justiça Eleitoral. E você sabe, né? Votação, então, votação das 8 da manhã até às 17 horas, também conhecida como 5 da tarde. 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Na volta do intervalo, previsões para Áries, Touro, Gêmeos e Câncer no horóscopo 100.9. 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
16: Alô, você que nasceu sob o signo de Áries, conversas de hoje ajudarão a organizar as ideias e dar forma aos seus projetos. Fale o que pensa com clareza e firme acordos que possam ser mantidos, tá, Áries? O dia também trará inspiração para criar e mais entusiasmo no amor. Compartilhe seus desejos, resolva um acerto financeiro e planeje algo gostoso com quem você ama. O diálogo franco abrirá seus caminhos. Agora, previsões para você de Touro. As finanças ganharão atenção. Uma ideia de renda extra poderá se concretizar. Reserve um momento tranquilo para avaliar os próximos passos e organizar os recursos. Um projeto para casa trará entusiasmo e promessa de mais conforto. Converse com o par sobre as despesas e o que cada um pode assumir. Planos em comum ganharão força, tá, Touro? Agora, previsões para você de Gêmeos. Alô, Gêmeos, com a lua em seu signo, não faltará empatia e inspiração para cuidar da imagem e tomar iniciativas. Amigos darão apoio a um projeto em parceria e ajudarão a transformar uma boa ideia em algo concreto. Aproveite para circular, fazer contatos e revelar seus talentos. A rotina também pedirá atenção. Inclua os cuidados corporais nos planos, tá bom? Gêmeos, poder pessoal em alta. Agora, previsões para você de Câncer. Comece o dia com calma, dê atenção à intuição. Um compromisso profissional poderá trazer mais estabilidade e ajudar na definição dos próximos passos. Conversas sobre o amor e os filhos aprofundarão um vínculo especial. À noite, uma perspectiva de melhora financeira dará mais confiança nos planos. Valorize suas conquistas, amizades no radar Câncer. Na volta do intervalo, previsões para Leão, Virgem, Libra e Escorpião.
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3: 9:52, mais 30 segundos. 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
15: Alô, você que nasceu sob o signo de Leão, encontros com amigos e atividades de grupo movimentarão o dia. Um contato importante ajudará em um plano de longo prazo. A família também pedirá atenção, tá? Firme acordos e some forças para resolver antigas pendências. Coragem e entusiasmo em alta. Alô, Virgem, negociações terão andamento positivo, viu? Notícias e informações que chegarão hoje ajudarão a resolver um assunto que estava parado. Aproveite um projeto, aliás, aprove um projeto, né? Lance um empreendimento e organize a vida financeira. Reconhecimento e inovações em alta, viu, Virgem? Agora previsões para você de Libra. Um plano de viagem ou de estudo ganhará força e ampliará perspectivas. Nas parcerias, esclareça expectativas e combine os próximos passos com responsabilidade, tá? Boas notícias nas finanças também chegarão. Avalie detalhes de uma oportunidade de negócio. Agora, previsões para você de Escorpião. Aproveite para falar de sentimentos e esclarecer um assunto financeiro nesta quinta-feira. Organizar a rotina ajudará a cuidar do corpo e dar continuidade aos seus planos. À noite, a carreira ganhará impulso, tá, Escorpião? Fique de olho nas oportunidades e abra um novo caminho. Na volta do intervalo, previsões para Sagitário, Capricórnio, Aquário e Peixes.
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15: Alô, você que nasceu sob signo de Sagitário, hoje, quinta-feira, surpresas gostosas no amor, novas parcerias e convites animarão o clima. Conversas estimulantes ampliarão sua participação social e poderão abrir caminhos para uma viagem ou um evento. Marte e Júpiter darão impulso aos planos de expansão. Conquiste espaços e descubra a maneira de se relacionar com mais liberdade e confiança. O amor se renovará. Previsões agora para você de Capricórnio: aumente sua produção, o dia terá boas notícias para inovar no trabalho. Viu, Capricórnio? Experimente uma ferramenta, atualize seus recursos e pesquise novidades antes de dar forma a um projeto. Conversas com a equipe e amigos facilitarão acordos e poderão inspirar soluções inesperadas. Aproveite essa fase de visibilidade para brilhar e ampliar sua influência. Previsões agora para você de Aquário. A criatividade estará em alta e ajudará a encontrar soluções para originais, né? Soluções originais para os seus projetos, tá bom? Isso. Negociações de trabalho terão bom andamento, com oportunidades para se associar, firmar alianças e ganhar visibilidade. É casado, é casada? No casamento ou em uma antiga parceria, respeitar a liberdade de cada um ajudará a contornar diferenças. Descubra novas formas de convivência, viu, Aquário? Previsões agora para você de Peixes. Alô, Peixes, cuide da casa, aproveite a companhia da família e faça mudanças que trarão mais conforto. Resolver uma pendência do passado ajudará a seguir com leveza e abrir espaço para novas experiências. Amplie suas referências e invista em qualidade de vida. Poder em alta, tá, Peixes? Horóscopo 100.9 no shopping volta amanhã, mais ou menos nesse horário.
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15: 10:06. Olha, o Pix, por aproximação, passou a ter novas regras a partir de hoje, viu? O Banco Central retirou o teto de R$500 para transação para essa modalidade de pagamento. Com essa mudança, o cliente pode pedir ao banco o aumento ou a redução dos limites aplicados às operações, que continuarão sujeitas às regras de segurança de cada conta, tá bom? Agora, o Pix por aproximação utiliza a tecnologia NFC, que permite a comunicação entre o celular e a máquina de pagamento sem a necessidade de digitar dados. Disponível desde fevereiro de 2025, a modalidade pode ser usada diretamente pelo aplicativo do banco ou por carteiras digitais compatíveis. Para evitar golpes, é importante conferir o valor e os dados da cobrança antes de autorizar o pagamento. Tá certo? Recado dado, então. 10:07.
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15: 7 horas 9 minutos. Muito bem, gurizes.

0: chegar, né, e descartar vidros, né, inclusive quebrados, tá? 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Lembrando que a campanha não recolhe lâmpadas nem pilhas que possuem destinação específica. Então, é sábado, lá no Largo Carlos Fetter.
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12 minutos, bom dia para você. Vamos juntos até 11:55 para a Ótica Farroupilha, CFC Farroupilha e Círculo Saúde. Tempo nublado aqui no centro de Farroupilha, a temperatura em 14 graus.

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4: 10:15, 10:15. Olha, no dia 4, tá? Leve uma colinha para votar. Tá, dia 4, lembrando que a ordem é a seguinte: primeiro deputada ou deputado federal, depois deputada ou deputado estadual, senador ou senadora, primeira vaga, senador ou senadora, segunda vaga, depois governadora ou governador e por último presidente da república. Aí, bom voto. Muito bem, vamos de músicas agora. Tudo começa com Justin Timberlake, Can't Stop the Feeling.

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1: Joyce Meyer, Bruno Mars, antes teve Can't Stop the Feeling, não consigo parar a sensação, Justin Timberlake. Alô, André, André Brunetto, forte abraço, tamo junto, viu? É isso aí, tá? Essa é a cor, tá certíssimo, muito bem. 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
1: 10:26, 10:26, 14 graus a temperatura. 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
2: A Câmara de Indústria, Comércio, Serviços e Agronegócio, SIX de Farroupilha, celebrou ontem os 40 anos de atuação da entidade. O evento, realizado no Centro Empresarial Adelino Colombo, também homenageou ex-presidentes e reuniu associados, parceiros, patrocinadores, empresas fundadoras e convidados. Criada em setembro de 1986, a SIX teve como primeiro presidente o empresário Adelino Colombo, fundador das lojas Colombo, que morreu em 2021. Ao longo das quatro décadas, a entidade participou de iniciativas voltadas ao desenvolvimento de Farroupilha, como a implantação da UTI no Hospital São Carlos, a construção das unidades do Senai no município e a abertura do campus local da UX. A programação marcou a celebração da trajetória da entidade e o reconhecimento a pessoas e empresas que fizeram parte de sua história. Tá aí uma boa notícia.
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7: 10:33, quinta-feira terá céu nublado e temperaturas amenas. É, hoje a previsão do tempo diz o seguinte: muitas nuvens seguem sobre o Rio Grande do Sul, com céu nublado a encoberto em grande parte do estado, especialmente durante a primeira metade do dia. No decorrer do dia, a nebulosidade diminui gradualmente. O sol aparece cedo no oeste e aberturas de céu ocorrem na maioria das cidades à tarde. Segundo a Metsul, o avanço de ar mais frio mantém maior nebulosidade e traz possibilidade de chuva isolada agora pela manhã em pontos do sul. A massa de ar frio deixa o tempo ameno e agradável na maior parte do estado, enquanto no sul as temperaturas permanecem baixas mesmo durante a tarde. Aqui para Farroupilha, segundo a Clima Tempo, sol, muitas nuvens durante o dia, períodos de céu nublado, noite com muitas nuvens, máxima de 17 graus. Estamos agora com 14 graus aqui na área central de Farroupilha. Quando gira o mundo, Fábio Júnior. Às 10:34, mais 30 segundos. Depois tem Gabri Ponte, Albano e Romina Power.

0: felicità.
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2: Felicità, você ouviu Gabri Ponte, Albano e Romina Power, Felicità, e na primeira Fábio Júnior, Quando Gira o Mundo, 10h41. Bom dia para você, excelente quinta-feira, 1º de outubro, hoje é o último dia da propaganda eleitoral obrigatória no rádio e na TV, hoje dia 1º, tá? A propaganda eleitoral gratuita no rádio e na televisão para o segundo turno das eleições 2026 ocorrerá de 9 a 23 de outubro, tá bom? Isso mesmo. Então, lá no dia 23 de outubro, o último dia da propaganda eleitoral no rádio e na TV, e a realização de comícios, né? O último dia para debates também. 25 de outubro, data da votação do segundo turno, onde houver, né? Disputa para presidente da República ou governador. Muito bem, 10h42.
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2: Farroupilha Grande do Sul com Gabriel Marqueto na comunicação. Dona Neuzinha, tem hoje ainda, né? As inserções no rádio devem ser colocadas das 5:30 da manhã até a 6:00 da noite, não pode ser de madrugada, no rádio, tá? E teremos ainda horário político hoje, né? Hoje termina e amanhã voltaremos aqui com nossa programação normal. 10:47, 10:47, temperatura oscilando entre 13 e 14 graus. 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
2: E até 11:55 você está. Você está com quem, hein?
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2: E agora você já está com J Quest. Porte Maia, gostava tanto de você. Depois tem Stella Left Boston.

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1: E no portal de notícias da 100.9, suspeito é detido com armamento e drogas em Caxias do Sul. Six Farroupilha celebra 40 anos com homenagem a ex-presidentes. Governar não é com frase de efeito, você tem que ter experiência, afirma candidato a vice-governador do Rio Grande do Sul, Hernani Polo. Jardim Encantado busca 196 padrinhos para acompanhar crianças em evento especial. SESI-RS regionaliza evento Future e amplia acesso à tecnologia e à inovação. Motociclista fica ferido em engavetamento na ERS 122 em Farroupilha. Novas regras para doação de sangue entram em vigor no Hemox de Caxias do Sul nesta quinta-feira. Recolhimento de materiais recicláveis ocorre no sábado em Farroupilha. Mulher é presa duas vezes por furto em menos de uma hora em Bento Gonçalves. Novo rompimento de adutora reduz abastecimento pelo sistema faxinal em Caxias do Sul. Bento Gonçalves estuda a balsa provisória após queda de parte da ponte com Cotiporã. Suposto furto de 450 ovelhas e cordeiros termina com rebanho encontrado na própria fazenda em Uruguaiana. Tudo isso e muito mais você confere acessando o espaçofm.com.br. Também é destaque: trânsito na BR-470 entre Bento e Veranópolis é retomado com sistema pare e siga. Trabalhador sofre queda de 7 metros após poste quebrar em muitos capões. Gabinete da primeira-dama e coordenadoria da mulher participam de reunião do RS Seguro. A primeira-dama aqui de Farroupilha. Também é destaque: escola semear da Bicfer é destaque no Espaço Livre deste sábado. Justiça Eleitoral de Farroupilha esclarece o que pode ou não na hora do voto. Acidente envolve 4 veículos no centro de Farroupilha. 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

Chegou a hora de homenagearmos os aniversariantes de hoje para Que Delícia, Que Delícia de Sabor. Hoje, quinta-feira, 1º de outubro, né? Dia do Vendedor, Dia Internacional da Música, Dia Internacional das Pessoas Idosas. Hoje também é dia de Santa Terezinha, dia do Representante Comercial, Dia Internacional do Café, Dia Mundial da Urticária, Dia Mundial do Vegetarianismo, Dia Nacional do Idoso, início do Outubro Rosa, né? Câncer de mama até o dia 31. Muito bem, parabéns para você, a nossa homenagem para os aniversariantes de hoje, a todos, a todas, feliz aniversário. Mas vamos destacar alguns aniversariantes que estão em nossa agenda sempre para Que Delícia. Parabéns, Jéssica de Jesus Silveira, Andréia de César, o Antônio Mário Verardo, Neura Marília Constante, Roberto Santos da Silva, Yuri Pasquale Mânica, parabéns da Big Fair. Ana Paula Clering, homenagem do movimento de Emaús, Núcleo Farroupilha, tá? Ana Paula Clering. Alô, Ana Carolina do Canto, parabéns, Ana Carolina do Canto, homenagem da Malharia Anselmo. Stephanie dos Santos, parabéns, da Senec Farroupilha. Paulo César Prado dos Santos e João Hilário da Silva, parabéns, de Máquina Sazi. Ismael Vaires, homenagem da Associação dos Feirantes. Guilherme Fanton e Matheus Aparecido Figueiredo Barcelos, parabéns da Objetiva Contabilidade. Ari Pereira, parabéns, homenagem da esposa Rosalina, filho Abel, nora Marisa e da neta Ana Laura, tá? Seu Ari Pereira. Bernardo Bonem, parabéns, Bernardo, homenagem dos pais Alessandra e Luiz Carlos e do irmão Gabriel. Parabéns, Bernardo Bonem. Karine Duzo, parabéns, homenagem dos pais Célio e Carmen, irmãs Carol e Cristine, cunhados Tiago e Marcel e dos sobrinhos Samuel, Dante e Isadora. Carlos Mário Paese, parabéns, homenagem da esposa Jussara, filhos Charles, Luciano e Felipe, da afilhada Priscila e de toda a família, parabéns. Alô, Daniela Teles do Amaral, homenagem dos filhos Antônia e Henrique, pais Antônio e Zenilda, irmãos Mateus, Felipe e Sabrina, sobrinhos Maurício, Mateus, Manuela e Natália, e também das cunhadas Josi e Carla, parabéns, Daniela Teles do Amaral. Darlan Brumelhaus, parabéns, Darlan, homenagem da esposa Sandra e do filho Gabriel. Douglas Schenkel, homenagem do filho Bernardo, pais Jaime e Jussara, irmão Everton e dos sobrinhos Stephanie e Estevam. Alô, Emanuele Piloneto Giacomello, parabéns, Emanuele Piloneto Giacomello, é Giacomello, homenagem do pai, sim, seu Josimar, e da mãe, a dona Neia, né? E da irmã Emily, né? Emanuele, parabéns então. Helena Gomes da Silva, parabéns, Helena, homenagem dos pais Tatiane e Leandro, irmã Valentina e de todos os integrantes da Alcateia, amigos da natureza do grupo Escoteiro Roxinol da Serra. Inês Maria Lovato, parabéns, Nona Inês, homenagem do filho Márcio e de todos os familiares e amigos. Ivanir Martins de Souza, homenagem da esposa Idília e da filha Iara, é Iara Júlia, não é Lara, é Iara, tá bom então. Laurentina e Ricardo Heifliger, 60 anos de casamento hoje, parabéns. Homenagem dos filhos Wilson, Vilmar e Ivani, e também do genro Valdemir, da nora Sueli, dos netos Juliano, Mateus, Paulo Ricardo e Renata, dos bisnetos Rayane e Brian, e Antonella também, né? Dona Laurentina e seu Ricardo Heifliger, ou Heflinger, como queiram. Alô, Lazier Onze, parabéns, Lazier, homenagem dos filhos Pamela, Britney, William e Wellington, e do genro Flávio também, né? E não vamos esquecer dos netos Bernardo, Gustavo, Cristiele, Cris Laine e Stephanie. Quem mais está de aniversário hoje? Leandra
Manhã Bosco, Corso. Homenagem da Objetiva Contabilidade, Luciano Rodrigues. Homenagem da mãe Antônia e das filhas Maria Clara e Maria Paula. Alô, Luiz Rochirola. Homenagem da esposa Helena, filhos Kathleen, Kelly e Clayton. E não vamos esquecer do genro Ronaldo, da nora Diana e de todos os netos, né? Os netos: Eduarda, Larissa, André, Arthur, Luiz, Antônio, Pedro e Cecília. Alô, Matheus do Simbampi, parabéns, homenagem dos pais Ivan e Marlise e de toda a equipe da Quidelis, que delícia de sabor. Alô, Matheus Melo, homenagem da mãe Carla, de quem mais? Do Felipe, de quem mais? Avós Antônio e Zenilda, tios Daniela, Sabrina, Matheus e Josi e também dos primos Maurício, Natália, Henrique, Manuela e Antônia. Parabéns, Matheus Melo, Mauro José Sense, feliz aniversário. Homenagem da esposa Andréia e dos filhos Davi, Tomás e Beatriz. Nicole Cristina de Lima Antunes, parabéns, Nicole. Homenagem dos pais Cláudio Miri, né? Cláudio Miri e da dona Vera, é o pai Cláudio Miri e da mãe Vera e também da irmã Thaís. E também das sobrinhas, né? Lara, Lilian e também do sobrinho Heitor. Parabéns, Nicole. O Delir da La Poça, feliz aniversário. Homenagem da esposa Mari e dos filhos Manuela e Otávio Augusto. Parabéns, O Delir da La Poça. Alô, Odete Razeira. Dona Odete, feliz aniversário. Homenagem dos filhos Carlos e André, noras Lúcia e Josiane, netos Andréia, Aline, Bruno, Letícia, Leandro e Bruninho e também dos bisnetos Antônio e Eva Matilde e também do Léo, enfim, de toda a família. Dona Odete, parabéns, feliz aniversário, Dona Odete Razeira. Roberto Silva, parabéns, Roberto. Homenagem da esposa Graziela e da mãe Lenir. Rodolfo Arcego Ferreira, homenagem dos pais César e Kellen e também da avó, dona Eva, né, seu Rodolfo. Alô, Samuel Guedes da Silva, feliz aniversário. Homenagem dos pais Miguel e Letícia, dos avós Ione e Vanderlei, tá, Samuel? Sônia Zuco Marmentini, homenagem do esposo Itacir, filhos Pedro Henrique e João Vitor e das noras Joana e Jô. Parabéns, dona Sônia. Alô, Sabrina Rotini, feliz aniversário. Homenagem da mãe Marilu, do irmão Já.

Alete, Leomara e Noeli. Então, tudo de bom pra ti, Valquíria Breda. Aniversariantes que estão em nossa agenda. Muito bem, para os aniversariantes de hoje, então, muita saúde, alegria, felicidade, prosperidade, muito amor, só coisas boas, grana também, que vai bem, vem bem, né? E que esta data se repita por muitos e muitos anos, com muita saúde e paz para todos. LS Jack, participação do Guilherme Arantes, cheia de charme, grande Guilherme Arantes. Depois tem Morgan Wallen, Bean by Now.

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1: 11:22. Paulo Miklos pra dizer adeus. Depois tem ela, Langley. Bom dia.

0: Cada Lange, hein? Paulo Miklos, pra dizer adeus.
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0: 11:34, 11:34. Olha, o aeroporto Salgado Filho, em Porto Alegre, a capital de Los Gaúchos, terá local de votação em trânsito nas eleições deste domingo, viu? É. Outra informação que eu tenho para vocês: o Tribunal Superior Eleitoral decidiu derrubar postagens falsas que relacionam Flávio Bolsonaro à padroeira do Brasil. Mas que baixaria, né? É, pô, só vou ler de novo a manchete para você. O Tribunal Superior Eleitoral decidiu derrubar, ainda bem, né? Eu devia ter feito antes isso aí. Postagens falsas que relacionam Flávio Bolsonaro à padroeira do Brasil. Ministro do Supremo Nunes Marques será o relator de novo pedido para anular a condenação de Bolsonaro. Vamos ver no que vai dar. 11:35, temperatura oscilando entre 13 e 14 graus.
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0: 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Bom dia, Margarete de Caxias do Sul. Obrigado pela audiência. Será ela a música que você pediu, né? Ela Langley com Be Her, mais ou menos assim, no inglês, Cirela, tá? Um beijo pra vocês aí, obrigado pela audiência.
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0: tranquilo, tranquilo, como uma manhã de domingo. Launa Rich, Willie Nelson, Easy.
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0: Uma curiosidade sobre o Willie Nelson, nome artístico de William Hug Nelson, né? Nelson é um cantor e compositor de música gênero country, né? Escritor, ator, poeta e ativista americano. Curiosidade, nasceu no dia 29 de abril de 1933. Lá no Texas, nos Estados Unidos, está, portanto, o senhor Willie Nelson com 93 anos. 10 horas 44 minutos, 14 graus a temperatura.
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0: Olha, o Aeroporto Internacional Salgado Filho, em Porto Alegre, contará com uma sessão eleitoral para o pleito deste ano. No primeiro turno, que ocorre no domingo, dia 4, a urna eletrônica estará instalada no primeiro piso, perto do elevador panorâmico, e funcionará durante todo o horário de votação, das 8 às 17 horas. Agora é importante salientar, esse serviço é destinado exclusivamente aos eleitores que solicitaram e tiveram o pedido de voto em trânsito aprovado dentro do prazo estabelecido pela Justiça Eleitoral. A modalidade permite votar em uma cidade diferente daquela em que a pessoa está inscrita. Quem não estiver habilitado para votar em trânsito e não puder comparecer à sua sessão eleitoral de origem, deve justificar a ausência às urnas. No dia da votação, a justificativa pode ser feita presencialmente em qualquer sessão eleitoral ou pelo aplicativo e-título de forma prática e gratuita. E por falar em eleições... 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
0: Espaço Shopping Show, sempre para a Ótica Farroupilha, CFC Farroupilha e Círculo Saúde. Arrate e come, me dê uma chance.

0: dê uma chance, ahá, fechando o shopping. Volta amanhã, sexta-feira, 2 de outubro, após o Panorama, se Deus permitir, sempre para a Ótica Farroupilha, CFC Farroupilha e Círculo Saúde. Chegando Espaço Economia com Lúcia Cristina, horário político, após o horário político, 12:25, Espaço Rádio Jornal com Rogério Portolã. Lúcia Cristina.
1: O mês de outubro de 2026 será um feriado nacional no Brasil. O dia de Nossa Senhora Aparecida, celebrado em 12 de outubro, cairá em segunda-feira, o que permite um fim de semana prolongado para quem não precisar trabalhar na data. Além do feriado nacional, alguns estados e municípios podem ter feriados locais ao longo do mês. Essas datas variam de acordo com a legislação de cada localidade. Como o dia 12 de outubro de 2026 cai em uma segunda-feira, a data forma um período de 3 dias para quem não trabalha aos sábados e domingos e também tem folga no feriado. Vale lembrar que mesmo nos feriados nacionais, nem todos os trabalhadores são dispensados. A legislação permite o funcionamento de atividades consideradas essenciais. Nesses casos, quem trabalhar na data tem direito garantido como remuneração em dobro ou folga compensatória. Ao todo, ainda restam 4 feriados nacionais em 2026 e alguns deles podem render um fim de semana prolongado, aumentando os dias de descanso. O Pix por aproximação deixa de ter o limite diário de R$500 para transações a partir de hoje. Com a mudança, os usuários poderão solicitar aumento ou a redução do limite para essa modalidade. A medida foi anunciada pelo Banco Central em junho, ao permitir que o usuário ajuste o limite do Pix por aproximação dentro dos canais de sua instituição. A nova regra torna a experiência mais aderente às necessidades do dia a dia, sem perder de vista os mecanismos de segurança já incorporados ao ecossistema. E a solução funciona em dispositivos com a tecnologia NFC, por meio das carteiras digitais que aderiram à modalidade de pagamento. O governo federal prorrogou a subvenção ao óleo diesel em R$2,12 por litro por 30 dias. A ampliação da medida vai custar R$10,5 bilhões. Com a medida provisória 1363 perdeu a validade no último sábado, a equipe econômica editou uma nova portaria para assegurar a manutenção do subsídio no patamar de 2,12 por mais 30 dias. Desde março, o governo federal está anunciando uma série de medidas para mitigar a alta dos combustíveis por causa do conflito no Irã. Segundo a equipe, as ações serão compensadas pelas receitas extraordinárias previstas com a alta do petróleo. Para 2026, o Ministério da Fazenda estima que as receitas extraordinárias com petróleo devem alcançar R$67,5 bilhões. O cálculo considera a arrecadação com imposto de exportação e receitas adicionais com venda de óleo, participação de óleo e royalties. Banco do Brasil e Máquina SAS. Por hoje era isso, bons negócios e até amanhã.
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40: Agora 12:25, 40 segundos, vamos de espaço, Rádio Jornal, informação, utilidade pública, prestação de serviço, tempo nublado, temperatura 13 graus. terminou, encerrou o horário político obrigatório e gratuito. Se tiver segundo turno, vai retornar, mas aí o tempo é reduzido 10 minutos. 12:26, Espaço Rádio Jornal, informação, utilidade pública, prestação de serviço, 12:26.
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40: 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Jornalista Jerônimo Filho, previsão do tempo.
17: A serração encobre parte do estado nesta quinta. Na serra, formação de serração com nebulosidade e a máxima não passa dos 18 graus. Para a sexta, o sol brilha em pontos isolados, ainda com nebulosidade variável, sem condições para chuvas e a temperatura variando de 8 a 16 graus. No sábado, a temperatura se eleva no período da tarde e a chuva deve retornar no domingo. Informações do tempo para o Espaço Rádio Jornal.
40: 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Abrindo o portal de notícias espaçofm.com.br, tá no site, tá no aplicativo, no Instagram, no Facebook. Ouvintes denunciam novos furtos de hidrômetros em Farroupilha. Suspeito é detido com armamento e drogas. 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Administração, marketing, logística e muito mais. Novas oportunidades de cursos à distância. Senac Farroupilha, inscrições abertas. Jardim Encantado busca 196 padrinhos para acompanhar crianças em evento especial em novembro. Trânsito é liberado no pontilhão da estrada Luiz Vitório Galafassi. Ponte da estrada Henrique Antônio Galafassi está bloqueada nesta quinta-feira. SESI RS regionaliza evento Futuri e amplia acesso à tecnologia e inovação. SIGS Farroupilha celebra 40 anos com homenagens a ex-presidentes. Motociclista fica ferido em engavetamento em Farroupilha, na 122. Novas regras para doação de sangue entram em vigor a partir de hoje no Hemox Caxias do Sul. Mulher é presa duas vezes por furto em menos de uma hora. Chama Jerônimo Filho, direto da redação. Informações da polícia.
17: Um suspeito de 35 anos foi detido com armamento e drogas na tarde de ontem em Caxias. Conforme a Brigada Militar, o indivíduo foi abordado no bairro Bela Vista e estava em posse de dois revólveres calibres 22 e 32, uma pistola 380, uma espingarda de pressão, dois carregadores de pistola, 104 munições de diferentes calibres e três coldres. No local, os policiais apreenderam 204 gramas de cocaína, uma balança de precisão e materiais para embalar drogas. Em Bento, uma mulher de 41 anos foi detida pela Guarda Civil Municipal após furtar produtos de uma farmácia no centro. Ela teria sido contida por funcionários do estabelecimento até a chegada da guarda. Com ela foram encontrados pacotes de fraldas, 6 barras de chocolate que não foram pagos. Durante a consulta ao sistema, os agentes constataram que ela possuía 15 registros anteriores por delitos da mesma natureza. Em Farroupilha, no trânsito, um motociclista de 27 anos ficou ferido em um engavetamento registrado no fim da tarde de ontem, na ERS 122, próximo a Trombini. O acidente envolveu um caminhão, uma caminhonete, uma montana e a motocicleta que ele conduzia. A vítima foi socorrida pelo Corpo de Bombeiros e encaminhada ao hospital. Informações do plantão para o Espaço Rádio Jornal.
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40: 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Comunicado, um convite para a população de Farroupilha. Sábado agora, a tradicional campanha de recolhimento de resíduos recicláveis. Aí tem vidros, alumínios, embalagens plásticas, óleo de cozinha usado, blister de medicamentos, tampinhas, esponjas, embalagem de tortas, laminados, das 8 da manhã até as 11:30, no pavilhão da CDL, o antigo pavilhão do agricultor. Secretário Municipal do Urbanismo e Meio Ambiente, Paulo Gasperin.
3: Independente do tempo, Rogério, porque sabemos que lá é uma área coberta, né? Agradecemos sempre a gentileza do CDL, que nos cede esse espaço, nosso grande parceiro, assim como vários, né? Tecnova, Carisul, Afapan, estaremos todos lá, então, trabalhando nesse sábado para mais uma campanha de recolhimento dos resíduos.
40: Teu convite, Paulo, o que o senhor acha importante? Que a campanha já virou uma rotina, mas sempre gente nova vai chegando, que é bom. Alguma recomendação, por favor?
3: Sim, sempre temos, Rogério. Até importante, até a Tati comentou na última campanha, que chegam para nós alguns materiais misturados. Quanto mais separado, melhor. Até facilita a vida deles, né? A FAPAM, que ela tem essa a condição de então recolher alguns materiais, a Carisu recolhe outros. Então, quanto mais separado vier, né, as tampinhas separadas, os blisters, isso facilita bastante.
40: Vidro, tudo de garrafa, lâmpada também?
3: Lâmpada menos fluorescente, Rogério.
40: Menos fluorescente.
3: A fluorescente, ela tem o seu retorno, então, comércio reverso. Então, ele volta para a loja que foi comprada, porque ele tem componentes poluidores. Ele tem um mercúrio que não pode ser misturado. Então, a nossa recicladora, ela não comporta esse tipo de material. Agora, vidros, plásticos em geral, embalagens aluminizadas, caixas de ovos, aquelas embalagens de torta, tampinhas,
40: laminados, né?
3: Laminados, isso tudo é recolhido, né? Então o pessoal destina, já faz o seu destino correto para que a natureza levante as mãos e agradeça.
40: Sábado, das 8 até as 11:30,
3: das 8 até as 11:30.
40: No pavilhão da CDL, o antigo pavilhão do agricultor.
3: Exatamente.
40: Obrigado, Paulo. Paulo Gasperini, secretário municipal do Urbanismo e Meio Ambiente. Mais uma vez, repetindo, caixas cartonadas, vidros, alumínios, embalagens plásticas, óleo de cozinha usado, blister de medicamentos vazios, tampinhas, esponjas usadas, embalagens de tortas, laminados, das 8 às 11:30, com qualquer tempo, pavilhão da CDL, o antigo pavilhão do agricultor, Lago Carlos Vetter. Tempo nublado, temperatura 13 graus. 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
40: Agora 12:40, temperatura 13 graus, tempo nublado. 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Deixa eu aproveitar esse horário, gente, fazer um convite, porque a ideia, a sacada é excelente da turma aí. Eles estão encerrando as atividades. Esse ano é o sexto ano. O pessoal de cursos aí do Instituto Federal, o IFE aqui de Farroupilha, Instituto Federal do Rio Grande do Sul. Eles têm uma programação marcada para novembro, dia 7, intitulado Jardim Encantado. Eles vão proporcionar uma festa para estudantes, alunos da escola, o Teutônio Vilela, lá do bairro Industrial, faixa etária dos 6 até os 8 anos. Eles estão precisando de padrinhos. 196. 70 já conseguiram. Detalhe é o seguinte: não precisa pagar nada, porque geralmente você. Ah, estão procurando padrinho para um evento. Ah, para patrocinar alguma coisa. Não. É só a tua presença. Então, padrinhos e madrinhas, faça o contato. Elas vão passar o telefone, o Instagram de contato. Pode ligar aqui para espaço e enviar um WhatsApp também, que a gente repassa os números aí. Precisando de madrinhas e padrinhos para o Jardim Encantado, que vai acontecer dia 7 de novembro, lá na Teutônio Vilela, no bairro Industrial. Repito, não tem nenhum custo. Que a gente tiver um padrinho vai ter para pagar alguma coisa. Não. É só a sua presença para dar uma alegria para essa gurizada. A Catrine Alves e a Laura Pazini, em nome dos colegas aí do Instituto Federal, ampliam, passam mais informações.
10: É dia 7 de novembro, agora que contagem regressiva para 30 dias o nosso evento, é num sábado à tarde. E é um projeto bem bacana que a gente está desenvolvendo para trazer um dia, uma tarde, né, totalmente especial para as crianças que estão em vulnerabilidade social, da Escola Senador Teutônio Vilela e Ângelo Venzão Neto.
11: Então, hoje a gente está aqui procurando voluntários e padrinhos para poder nos ajudar a organizar o nosso próprio evento, né? A gente precisa em torno de 196 padrinhos por conta de 196 crianças que foram convidadas para o nosso evento. E hoje nós temos em torno de 70 inscritos, então a gente precisa aumentar essa quantidade de voluntários.
40: Quem quer ser padrinho, o que precisa? Qual é o caminho?
10: Então, a gente não pede que as pessoas tenham convívio, já tenham alguma experiência. Desde que tenham respeito, compromisso e disponibilidade para o dia do evento, a gente vai passar um treinamento também ali no dia, mais rápido, de como que tem que ser a conduta com as crianças. Mas tendo vontade e disponibilidade já é um ótimo caminho. Para fazer a inscrição, a gente tem o formulário disponível no Insta do projeto, que é jardimencantado_26. Por lá a gente também tem um pouco mais as informações de como que vai ser no dia.
11: A ideia é marcar as crianças de alguma forma, para que elas recebam um carinho que talvez elas não tenham no cotidiano. Então a ideia é ter um padrinho por criança, para esse padrinho poder dar uma atenção especial para essa criança realmente. E marcar, assim, para que ela lembre com muito carinho desse momento.
40: O padrinho tem que pagar alguma coisa, esse padrinho vai ter que presentear com alguma coisa. Esse voluntariado é só presença, por favor?
10: É só presença. Nós, da equipe, a gente está organizando tudo. Desde a alimentação para as crianças, o presente de Natal que a gente está arrecadando para a gente conseguir comprar material escolar. Vai ter uma alimentação diferenciada, brownie, pipoca, smash burger, picolé, sacolé. Então, isso tudo é com nós. O padrinho só precisa ter a disponibilidade de estar lá para cuidar da criança. De restante, é tudo com nós.
40: Por que essa ideia de ter um padrinho, hein? Porque de repente vocês vão fazer a turma de vocês. Só me repete, qual é a turma que é?
10: É a turma de processos gerenciais do IFE de gestão de projetos, orientados pela Tânia Craco.
40: Então, por que do padrinho, hein?
10: Então, a gente entende em contato também com as escolas que são crianças que têm uma realidade totalmente diferente do que a nossa, por exemplo. Então, nem sempre eles são cuidados pelos pais, eles têm uma estrutura familiar muito diferente. Então, a ideia é que essa criança chegue no evento ali, 15 para as duas, uma pessoa vai ficar, um padrinho vai ficar responsável por ela, vai conversar, vai brincar, vai dar atenção, vai compartilhar ali a alimentação com ela, vai sentar e ter essa troca de carinho e de cuidado pra ela se notar que ela é importante, que ela faz a diferença e que tem alguém olhando por ela. Então a gente quer um padrinho pra cada criança pra tornar de fato esse dia, que lá na frente ela olhe e diga: cara, aquela pessoa fez a diferença pra mim. Então, de fato, não é só o padrinho por cuidar, mas é porque se tu quer fazer a diferença na vida de alguém, esse é o momento agora. E são crianças pequenas, são crianças de 6 a 8 anos de idade. E assim, o pessoal que é enfermeiro, que é brigadista, se quiser ir ajudar no evento pra fazer todo um cuidado, uma atenção maior, a gente também tá aceitando esses voluntários pra estar lá participando com nós.
40: Repete a forma que o pessoal chega até vocês.
10: A gente hoje tem o formulário de inscrição pelo nosso Insta, que é jardimencantado_26. Por ali. Ou pode acionar a gente também, tanto eu, a Laura, a Prof. Tânia, quem tem um contato pode chamar por ali também, que a gente consegue dar todo o suporte e enviar a ficha.
11: Também qualquer dúvida, chama direto no Instagram, né?
10: Sim.
11: Na nossa conta ali, jardimencantado_26, a gente responde rapidinho, assim.
40: Catrine, Laura, cumprimentos a turma toda. Gente, espalha essa notícia. Repito mais uma vez aí, porque a gente está acostumado, quando pede um padrinho para botar dinheiro, patrocinar, não, é só a tua presença, só a tua presença para homenagear essa gurizadinha de 6 a 8 anos, é 7 de novembro, lá no Senador Teutônio Vilela, no bairro Industrial. O endereço aí no Instagram, gente, @jardimencantado. Mas só um detalhe, jardimencantado@26, jardimencantado@26, ou envia mensagem aqui para Espaço FM 99611-1971, que a gente passa os telefones de contato aí da Catrine, da Laura, de toda a equipe. Pessoal, fica à vontade. 12h47, espalha essa notícia. Precisa num todo 196 padrinhos, já tem 70. 12h47, e atenção, tem novidade. 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
40: Agora 12h49, temperatura 14 graus, 12h49, Mecânica O Porão.
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40: 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Mari Jacovaz enviou para cá problemas de recolhimento de lixo. Paulinho Castro da Ecofaz já está respondendo, já vamos repassar para o ar aí. Obrigado, Mari. 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Mais utilidade pública, a vice-diretora do Estadual Farroupilha, o Colégio Estadual Farroupilha, a Joyce Colbeix, orienta pais e responsáveis sobre o período de inscrições para novos alunos e rematrículas na rede estadual. Isso vale para o Estadual Farroupilha, mas para todas as escolas do Rio Grande do Sul da rede estadual. Já começam amanhã, dia 2. Joyce.
14: Todos os alunos que irão vir oriundos das escolas municipais para as escolas estaduais de ensino médio, eles têm que fazerem a inscrição pelo site do governo do estado. Então, essa escolha das data das matrículas é de 2 agora de outubro até o dia 6 de novembro, dentro do site do governo do estado.
15: Para as rematrículas vale também o mesmo período?
14: Sim, as rematrículas são feitas dentro do mesmo período, neste período de 2 de outubro a 6 de novembro, para os alunos que já são alunos da escola. Alunos que vão vir para a escola ou que vão trocar de escola têm que ser feitos no site.
15: Os que já estão matriculados fazem diretamente na escola?
14: Isso, os que já estão matriculados na escola e vão continuar na mesma, fazem na escola. Os outros aí fazem pelo site as alterações.
15: E a matrícula propriamente dita?
14: Aí primeiro o aluno vai se inscrever ali no site com os documentos dele, com os documentos do responsável, só as informações, não precisa nada de físico, nada de xerox. Aí depois ele vai fazer escolha de 3 escolas, a escola que ele for designado, que é mais ou menos por zoneamento, eles vão avisar no e-mail do responsável qual escola que ele foi designado, e aí a partir do dia 9/12 a 18/12 o aluno vem na escola que ele foi designado para fazer a matrícula.
15: Nesse período é que é necessário as documentações?
14: Isso, nesse período daí ele tem que trazer o comprovante, né, do ensino fundamental, que talvez ainda não esteja pronto, porque o nosso ano letivo não vai ter acabado, os documentos dos responsáveis e o documento do aluno.
15: O importante nesse momento é a data para as inscrições.
14: Isso, porque daí os alunos que se inscrevem primeiro são os que vão ter as vagas primeiro designadas, né? Então, às vezes, o aluno não escolhe no tempo hábil e aí ele vai ficando com as vagas aonde tem e no turno que tem também. Às vezes, o aluno não consegue no turno que ele desejava.
15: Vamos reforçar, então, o período das inscrições e o site.
14: Bom, então o site para inscrição é escola.rs.gov.br/matrículas e o período é de 2 de outubro a 6 de novembro, neste site.
40: A partir de amanhã, Joyce, muito obrigado. Isso vale para toda a rede. toda a rede estadual de ensino. Ecofar comunica a todos os farroupilhenses que a coleta de entulhos e galhos acontecerá até o dia de hoje nos seguintes bairros: Imigrante, 1º de Maio, Monte Verde e Santo Antônio. Os entulhos devem ser deixados em frente às residências. Cidadão consciente faz a sua parte para manter a cidade limpa. A cidade é de todos nós, o compromisso também. Essa semana o tempo não tem ajudado. A Ecofar, de repente, se não recolheu até hoje, vai recolher na sexta, sábado e, se preciso for, também no domingo. 12:55.
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40: Agora 12:56, informação rápida com o Tiago Brambela, secretário municipal da saúde. Tá começando interior com mais valor, mês de outubro tá movimentado, Nova Milano hoje e amanhã, nós temos também sábado agora, sábado do trabalhador, todos os postos de saúde, com exceção Vila Nova e Rio Burate, trabalhando. Primeiro sobre a unidade móvel da saúde aqui em Farroupilha.
22: O projeto interior com mais valor, Rogério, ele vai estar passando por 8 comunidades agora no mês de outubro. Nós iniciamos o mês, então, nos dias 1º e 2 de outubro em Nova Milano. No sábado, dia 3, que já é o nosso sábado do trabalhador, vamos estar com o projeto na linha República. De 5 a 7 em Monte Ibérico do 2º Distrito, 8 e 9 Caravageto, de 13 a 16 linha Paese, de 19 a 23 linha Sertorina, 26, 27 e 28 linha 30, e aí a gente encerra o mês lá nos dias 29 e 30 no Monte Ibérico do 3º Distrito. Então, bem importante, o Monte Ibérico do 2º Distrito entre os dias 5 e 7 e depois o final do mês do 3º Distrito.
40: Já vou aproveitar, falaste há pouco, sábado do trabalhador agora, véspera de eleição também, qual é o foco para esse sábado?
22: Essa temática do próximo sábado não poderia ser diferente, é o Outubro Rosa. Nós vamos estar com todas as unidades falando sobre a prevenção do câncer de mama e também do colo de útero. Todas as unidades de saúde, com exceção do Burate e do Vila Esperança, funcionando das 8 ao meio-dia, e a farmácia de todos das 8:30 ao meio-dia e meia. Importante, quem ainda não conseguiu agendar a sua consulta, restam pouquíssimas vagas nos postos, entre em contato com o seu posto de referência, mas o recado ele é sempre o mesmo, Rogério, ninguém fica sem consulta, quem não conseguir no seu posto, com certeza terá um acolhimento por parte da equipe de enfermagem e vai dar o encaminhamento necessário, seja uma consulta ainda no sábado de acolhimento, encaminhamento para o centro de saúde ou uma consulta no decorrer da próxima semana. O intuito do sábado do trabalhador é dar a oportunidade para quem não consegue durante a semana consultar nos horários tradicionais. Uma vez por mês a gente tem esse programa, liga para a unidade mais próxima da sua residência, a unidade de referência que a gente chama, e agenda uma consulta.
40: Tiago, muito obrigado. Repetindo, sábado do trabalhador, nesse sábado das 8 até as 11:30. E o detalhe, a farmácia de todos vai até o 12:30. das 8 até que tiver o pessoal para atender, ninguém é deixado de fora. Também tem o interior com mais valor, Unidade da Saúde, hoje e amanhã em Nova Milano, dia 3, na linha República. 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
40: Agora 1 e 2, temperatura 13 graus, falecimentos na região. Caxias do Sul são inúmeros. Selmo Dias, Hernande Francisco de Córdova, Naik Suzana Santos, Paulo Renato Ramiro Ribeiro, Pedro Rodrigues da Silva, Valdir Setenfus de Freitas, Almenorina Borges de Freitas, Márcia Guimarães da Silva, Adir José Ferraça, Estadeu de Oliveira, Guerino Mosquen, Jaime Pérez, Laura Silvani Pinheiro, Leandro Madruga, Marcos Alfredo Rotter, Meri Módena, Rosana Maria Martins Piccoli e Sônia Maria Pereira, em Bento, Iria Giovanella Comim, Erinelda Barbieri, em Guaporé, Ovidio Rosolém, Gramado, Adriane Tatim, Rodiguero e Silfredo Hanel. Em Vacaria, Vilma Foreste Mussato, Salvador do Sul, Angelina Zaro e Valmir Schulz, 52 anos. Falecimentos na região.
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40: Agora 1:05, já tem a Flávia comandando contato imediato. Na primeira hora tem Hora da Saudade. 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Diogo Siqueira, candidato à Câmara Federal, ex-prefeito de Bento, vai estar com a gente, é do PL. Também vai estar com a gente hoje o Edgar Preto, candidato a vice da Juliana Brizola. Ele é do PT, Juliana Brizola, do PDT. Também com a gente hoje a primeira dama do município, a Juliane Lázari Tomazini, juntamente com a Silvana de Lima, coordenadora da Coordenadoria da Mulher Farroupilhense. Também a Jaqueline Perottoni, presidente do Condim. O agito geral começa 17:55. Acontecendo aqui, gente, o quintal do SESC, programação em destaque para hoje, 18:00, bate-papo Enquanto Desaparecemos, com o escritor Eduardo Fazal, no EMA Café, 18:00. Hoje, dia 1º, começou a Semana Municipal da Pessoa Idosa. Agora 13:30, apresentação musical, Matiata e Pipoca, 15:00, celebração ecumênica, luteranos e católicos da Igreja Matriz tem celebração, 15:00. Flávia no contato, a gente volta 17:55, no fim de expediente. 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A partir de amanhã, a gente volta ao horário normal, a partir das 12, aqui, Espaço Rádio Jornal.
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5 da tarde. 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
1: Fechando a primeira sequência de sons aqui da Hora da Saudade com TT Espíndola, escrito nas estrelas. Bruce Springsteen, Top

0: Me and Angel. 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
1: 1:45, 14 graus é a temperatura, segue a Hora da Saudade.

0: com Scorpions Wind of Change. Amanhã, 13h, a gente se encontra novamente para mais uma edição da Hora da Saudade. 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
0: 2:18

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0: A seleção brasileira volta a campo neste sábado às 11 da manhã para enfrentar a Índia em um novo amistoso durante a Super Data FIFA. A partida será em Calcutá, na Índia. O time do Carlo Ancelotti vem de 2 amistosos contra a Austrália. Um tem um empate, né? 1-1. E no segundo jogo, a vitória por 4-2. 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
1: Biquíni, Eduardo e Mônica, Legião Urbana, quase sem querer. Star on 45, you feel cool, read my mind. Nena 99, Red Balloons. Lulu Santos, assim caminha a humanidade. DJ Mimê, Faquinete, Marina, Fugaz. O rompimento de uma adutora de água bruta ainda causa transtornos no abastecimento de Caxias do Sul nesta quinta. O problema afeta moradores atendidos pelo sistema Faxinal, que abastece mais da metade da população da cidade. O Samai orienta a economia de água durante os reparos. Lá em casa já não tem mais água, né? Eu moro no Cruzeiro, não tem mais água lá em Caxias no meu bairro. Pelo menos lá na minha casa não tem. Segundo a autarquia, a tubulação foi danificada durante escavações por um loteamento no bairro Jardim das Hortências. A previsão, segundo informações da imprensa, é que o abastecimento ocorra entre a madrugada e amanhã de sexta-feira. Já a prefeitura fez uma postagem nas redes sociais dizendo que não tem previsão. E aí? O que faremos, meus amigos e minhas amigas? Hã? 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
1: 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For Non Blonde, What's Up? E Friend, Bizarre Love Triangle. A Prefeitura de Farroupilha realiza neste sábado, dia 3, mais uma campanha de recolhimento de materiais recicláveis. A ação ocorre das 8 da manhã às 11h30, em formato drive-thru, no pavilhão ao lado da CDL. Serão recebidos vidros, tampinhas, papelão, caixas de leite, esponjas, blisters de medicamentos, óleo de cozinha usado, alumínio, embalagens laminadas, lâmpadas e pilhas não serão aceitas. A campanha é realizada pela Prefeitura em parceria com entidades e empresas do município. A informação completa está no site da Espaço FM. 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

0: Ainda Cidade Negra, onde você mora, e Jota Quest, Tim Maia, Gostava Tanto de Você. O Hemocentro Regional de Caxias do Sul, o Hemox, adotou novos critérios para doação de sangue a partir de hoje. As mudanças reduzem prazos de impedimento e permitem que mais pessoas possam doar. Quem fez tatuagem, piercing, maquiagem definitiva, botox ou preenchimento poderá doar após 4 meses. Para endoscopia e colonoscopia, o prazo caiu para 4 meses. Pessoas curadas de câncer, exceto os casos de câncer no sangue, poderão doar 5 anos após o fim do tratamento. O Hemox reforça o pedido de doações dos tipos O positivo e O negativo, que estão com estoques baixos. O Hemocentro atende os leitos do SUS, da área de abrangência da 5ª Coordenadoria Regional de Saúde, que reúne 49 municípios. A doação pode ser feita espontaneamente ou então com agendamento pelo WhatsApp 54984188487 ou pelo telefone 54-3290-4580. O Hemox atende de segunda a sexta-feira, das 8h15 às 16h45, sem fechar o meio-dia, e aos sábados, das 8 às 12. O endereço é na rua Ernesto Alves, 2260, ao lado da UPA Central, em Caxias do Sul. 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
0: Documento encontrado. Foi encontrado uma carteira de identidade em nome de Eládio Teixeira Constantino. O mesmo deverá retirá-la aqui na Espaço FM em horário comercial.
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3: 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Dia das Crianças, vá de presentes Pompeia, compre na loja, site, app ou WhatsApp. Morgan Wallen, começando mais uma sequência de sons por aqui.

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1: Rodrigo Santos e Paula Toller, Como Uma Onda, Capital Inicial e Seu Jorge, A Sua Maneira, Maroon 5, Lisa Priceless, Morgan Wallen, Love Somebody. O prefeito de Farroupilha, Jonas Tomazini, confirmou que o município poderá solicitar a liberação do saque do FGTS Calamidade para moradores atingidos pelas últimas chuvas. A medida depende da homologação do decreto de situação de emergência publicado na segunda-feira, dia 28. Segundo Tomazini, após a homologação, a prefeitura poderá encaminhar a solicitação junto à Defesa Civil. E o benefício, caso autorizado, irá atender moradores afetados nas últimas semanas, né? A informação completa está lá em espaçofm.com.br. 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
15: 4:37 Miami Horror.

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1: Inner Circle Games People Play Imagination, Just an Illusion, Miles Smith, Hold Me in the Dark, Miami Horror, Glowing. Confira algumas manchetes que são destaque no portal da Espaço FM. Trio é preso com 14,6 mil após estelionato na ERS 122 em Farroupilha. Decreto de emergência pode garantir saque do FGTS para moradores de Farroupilha. Ouvintes denunciam novos furtos de hidrômetros em Farroupilha. Sicredi doa 160 equipamentos para instalação de sistema antigranizo no RS. Homem é detido por manter cães em condições precárias no bairro São Luís, em Caxias. Hospital São Carlos registra 90% de ocupação no início de outubro. Mais informações e atualizações você encontra em espaçofm.com.br. Espaço FM 4:55.
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2: Fique atento. Uma caixa de e-mail cheia pode dificultar a localização de mensagens importantes. Reserve alguns minutos para apagar conteúdos desnecessários, cancelar inscrições que você não acompanha e organizar os e-mails que precisam ser guardados. 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

Maria Lopes, São Pelegrino, 18 do Forte e Cristo Redentor. Parabéns para a Jéssica de Jesus Silveira, Andréia de Césaro, Antônio Mário Verardo, Neura Marília Constante, Roberto Santos da Silva e Yuri Pasquale Mânica, homenageados da Big Fair. Ana Paula Clering, homenagem do Movimento de Emaús Núcleo de Farroupilha. Ana Carolina do Canto, homenagem de Maléria Anselmi. Stephanie dos Santos, homenagem da CNC Farroupilha. Paulo César Prado dos Santos, João Hilário da Silva, homenagem de Máquina Sazi. Ismael Vaires, homenagem da Associação dos Feirantes. Guilherme Gabski Fanton, Matheus Aparecido Figueiredo Barcelos, homenageados da Objetiva Contabilidade. Ari Pereira, homenagem da esposa Rosalina, filho Abel, Nora Marisa e da neta Ana Laura. Bernardo Bonen,

Isadora, Carlos Mário Paes, em homenagem da esposa Jussara, filho Charles, Luciano e Felipe, da filhada Priscila. Daniela Teles do Amaral, homenagem dos filhos Antônio e Henrique, pais Antônio e Zenilda, irmãos Matheus, Felipe e Sabrina, sobrinhos Maurício, Matheus, Manuela e Natália, das cunhadas Josi e Carla, Darlan Brumelhaus,

sobrinhos, Stephanie e Estevam. Emanuele Piloneto Giacomello, homenagem dos pais Josimar, mãe Neia e irmã Emily. Helena Gomes da Silva, homenagem dos pais Tatiane Leandro e irmã Valentina e de todos os integrantes da Alcateia Amigos da Natureza do Grupo Escoteiro Rouxinol da Serra. Inês Maria Lovato, homenagem do filho Márcio e de todos os familiares e amigos. Ivanir Martins de Souza, homenagem da esposa Edília e da filha Yara Júlia. Laurentina e Ricardo Rai Flieger, aniversário de 60 anos de casamento, homenagem dos filhos Wilson, Vilmar e Ivani, genro Valdemir, nora Sueli, netos Juliano, Matheus, Paulo Ricardo e Renata, e dos netos Rayane, Brian e Antonella. Lazier 11, homenagem dos filhos Pamela, Britney, William e Wellington, genro Flávio, e dos netos Bernardo, Gustavo, Cristiele, Crislaine e Stephanie. Leandra Manha Bosco Corso, homenagem da Objetiva Contabilidade. Luciano Rodrigues, homenagem da mãe Antônia e das filhas Maria Clara e Maria Paula. Luiz Gostirola, homenagem da esposa Helena. Filhos Kathleen, Kellen e Clayton, genro Ronaldo, nora Diana e dos netos Eduarda, Larissa, André, Arthur, Luiz, Antônio, Pedro e Cecília. Matheus Docim Bump, homenagem dos pais Ivan e Marlise e de toda a equipe da Kidelis. Matheus Melo, homenagem da mãe Carla, do Felipe, avós Antônio e Zenilda, tios Daniela, Sabrina, Matheus e Josi. E dos primos Maurício, Natália, Henrique, Manuela e Antônia. Mauro José Sense, homenagem da esposa Andréia. E dos filhos Davi, Tomás e Beatriz. Nicole Cristina de Lima Antunes, homenagem dos pais Cláudio Omir e mãe Vera, irmã Thaís e das sobrinhas Laura, Lilian e Heitor. Odelir Dalla Poça, homenagem da esposa Mari e dos filhos Manuela e Otávio Augusto. Odete Razeira, homenagem dos filhos Carlos e André, noras Lúcia e Josiane, netos Andréia, Aline, Bruno, Letícia, Leandro e Bruninho, e dos bisnetos Antônio e Eva Matilde e o Léo. Roberto Silva, homenagem da esposa Graziela e da mãe Lenir. Rodolfo Árcego Ferreira, homenagem dos pais César e Kellen e da avó Eva. Samuel Guedes da Silva, homenagem dos pais Miguel e Letícia e dos avós Ione e Vanderlei. Sônia Zucco Marmentini, homenagem do esposo Itacir.

Marcinha e Marisa, sorte, gêmeas. Homenagem da sobrinha Rose, Valquíria Breda. Homenagem das amigas Janete, Marilice, Ana, Beth, Salete, Leomara e Noeli. Homenageados de hoje, muita saúde, felicidade.

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1: Lulu Santos, Papo Cabeça, Michael Bolton e Justin Jessel, Beautiful World, Ella Langley com Chosen Texas, Engenheiros do Havaí, Parabólica e Jota Quest hoje. 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
3: Juventude Operário entram em campo pela 31ª rodada da Série B do Brasileirão. Amanhã, às 20h45, 9:15, no estádio Alfredo Jaconi. Verdão vem de vitória e fora de casa, né? Diante do América de Minas pelo placar de 1-0. O time é o atual vice-líder da Série B, tem 53 pontos, um a menos que o líder, que é o Vila Nova. O Juventude tem um desfalque para a partida diante do Operário, né? O técnico não poderá contar com o ala Diogo Barbosa. O jogador cumprirá a suspensão na partida do Alfredo Jaconi. Patrick Lanza é o substituto. A dúvida é se MP seguirá entre os reservas ou começa como titular numa nova oportunidade depois do gol da vitória sobre o América, né? E o centroavante, o Alisson, retorna de suspensão, assim como o técnico Maurício Barbieri. 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
3: É isso aí, tá chegando o fim de expediente, agora 5h35. Daqui a pouquinho, então, tem fim de expediente com o Rogério Portolão. Contato imediato comigo, Flávia Andréa Vidor, volta amanhã, a partir da 1h. Um ótimo fim de tarde, comecinho de noite pra vocês. Agora tem o Dire Straits, Walk of Life. Beijos, até mais.

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1: Senhoras e senhores, bom fim de tarde. 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
2: Agora 5h47, já vai estar com a gente aqui o jornalista Gabriel Marquet, tem informações de acidente também, já vamos liberar. Eu deixo da boazinha, também tem um contato com o ex-prefeito de Bento, que é candidato à Câmara Federal, Diogo Siqueira. Deixo já liberar em seguida aqui o Diego Siqueira com a gente, direto por telefone vai estar com a gente. Já também tem o candidato a vice-governador, junto com a Juliana, que é o Edgar Preto, com a gente aqui na Espaço FM. 5h47. Tô preocupado aqui com esse som que não tá saindo aqui. Tô conferindo. 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Diogo Siqueira tá com a gente ao telefone. Diogo, boa tarde. É realmente, a gente tá no, fora aqui do ar aqui. Diogo, vamos tentar um novo contato. Fora do ar a gente vê na linha de serviço. Aqui, dá um toquezinho rapidinho, Rodrigo, dá uma geral. Não tá saindo o som aqui no canal que a gente faz o externo aqui com as transmissões também. 5h49, quer cuidar do seu sorriso com segurança e atendimento personalizado? 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
2: Agora 5h54, até pra quem tá assistindo a gente tá dando um tempo, estamos reiniciando a máquina aqui, estamos reiniciando todo o processo aqui, deu uma pane aqui no sistema, pra quem tá ouvindo tá tudo normal, o detalhe é que na transmissão nossa não estamos conseguindo som externo, esse que é o detalhe, e hoje a gente tem várias intervenções externas, esse que é o detalhe, a gente vai seguir aqui no estúdio 100% normal, estamos reiniciando a máquina, vou pedir até pra turma da redação já reiniciar todo o processo de transmissão também. 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
2: Hora 5:59, fim de expediente na Espaço FM, Borfar Seguros, Odonto Top, Hospital do Dente, Sesc, a força do sistema Fé Comércio ao seu lado, transportes TRF, TRF Transportes, a partir de hoje com a gente, aqui na Espaço FM. Deixa eu liberar rapidamente aqui, gente. Nós estamos, é uma coisa, até pro ouvinte tá acompanhando, ele tá, não tem nada que ver com a história, mas é um problema interno aqui, hein? Nós não estamos conseguindo fazer o contato externo. Deixa eu liberar. Diogo tá nos ouvindo, Diogo? Não está nos ouvindo, Diogo, aqui. Assim que tiver condições, a gente entra. É que a gente tá com muitas matérias hoje externas, esse que é o detalhe aqui. Eu já vou chamar pra gente adiantar e não perder tempo, fazer o contato direto, convidar a primeira dama do município, a doutora Juliana Ilazari Tomazini, a Silvana de Lima, que é coordenadoria da mulher, centro de referência mulher, Jaqueline Perottoni, presidente do Condim, lançamento oficial da programação oficial do Outubro Rosa aqui em Farroupilha. Agora então a gente fica de forma definitiva com as imagens também aqui do estúdio da Espaço FM. Pessoal, tenta ver se a gente consegue resolver, tá um mistério aqui, não conseguimos um contato com a transmissão externa aqui, problema interno nosso. 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A Juliana já vai estar sendo nossa primeira dama aqui do município. Já vamos adiantar por causa do tempo aqui, gente. Agradecer a presença da Jaqueline Perottoni, com a gente, presidente do Condim, a Silvana de Lima, da Coordenadoria da Mulher, Centro de Referência. A gente vai ter, é hoje o lançamento oficial da programação oficial do Outubro Rosa aqui em Farroupilha. Silvana, Jaqueline, boa tarde, tudo
6: boa
2: certo?
6: Boa tarde, Rogério, tudo bem? Boa tarde, ouvintes.
2: Jaqueline, tudo bom, Jaque?
7: Boa tarde, ouvintes.
2: Muito bom. Gente, o seguinte, para dar uma direta já, o que a gente vai ter nesse lançamento? A Júlia vai chegar em seguida, nossa primeira dama, Juliane, para passar mais detalhes também. O que a gente tem na programação, diferenciais, enfim, Outubro Rosa, e por favor.
6: Então, Rogério, esse ano a gente fez uma programação um pouquinho mais enxuta do que em anos anteriores, mas nem por isso menos elaborada, menos pensada, né? O nosso primeiro evento da agenda do Outubro Rosa é no dia 3, então amanhã, sábado, perdão, que começa com o sábado do trabalhador nos postos de saúde, voltado à saúde da mulher. Porque o que é o Outubro Rosa, né? A prevenção, se fala do câncer de mama, mas na verdade é a prevenção à saúde da mulher como um todo. Então, o sábado do trabalhador, ele vem voltado para esse tema nesse mês.
2: Julie.
6: No dia 6 de outubro, então, na terça-feira, nós vamos ter de novo a Caminhada Luminosa, como nós tivemos no ano passado. A gente pede que quem quiser participar, se puder estar usando alguma peça de roupa, alguma peça de roupa cor de rosa. E nós confeccionamos também o suporte para as velas, né, com as garrafinhas PET. Se alguém tiver do ano passado, quiser trazer para usar também. Nós saímos da prefeitura às 19h30 com destino à Casa de Cultura. E lá nós vamos ter apresentações, então, né, de canto. É uma caminhada curta, Rogério, mas o ano passado ficou muito bonita, né? E a gente teve uma boa adesão, por isso que a gente quis repetir nesse ano. Vou passar a palavra para a Júlia, que acabou de chegar.
2: A Júlia, nossa primeira dama. Doutora Júlia, muito obrigado aqui pela presença. Boa tarde, Júlia.
7: Boa tarde, Rogério. Boa tarde a nossos amigos e ouvintes da Rádio Espaço FM. Cheguei um pouquinho em cima do laço, né? Estava preparando o material que amanhã nós teremos Me Respeita Mirim lá em Nova Sardenha. Precisava terminar de imprimir e cortar os materiais para entregar para as crianças. Mas estou muito feliz em poder estar aqui com vocês.
2: Gente, seguinte, deixa eu colocar, já que também no ar aqui, fica o microfone aberto aí. Objetivo deste Outubro Rosa, qual é, Julie?
7: O objetivo do Outubro Rosa é a prevenção. E eu diria que no nosso caso de 2026 é mais o acolhimento às pessoas que são identificadas com algum tipo de câncer de mama e câncer íntimo, né? Do colo de útero, que também está abrangido no Outubro Rosa. A gente percebe que esse número vem aumentando bastante, isso nos preocupa muito, por isso que a gente está trazendo mais palestras até acerca do tema. E que essas pessoas, elas precisam de muito acolhimento, porque enfrentar, né, quando a gente ouve a palavra câncer, a gente já fica muito assustado. Mas a gente tem inúmeros casos de pessoas que superaram, que foram vitoriosas, e quando a gente descobre com antecedência, a chance de cura é de quase 100% hoje. Existem muitos recursos, graças a Deus. E aqui em Farroupilha, depois da implantação do Ser Mulher, também que o governo do estado concedeu a Farroupilha, né? A gente tem auxiliado muito as pessoas e o prazo para realizarem os exames e as consultas também tem diminuído muito.
6: Isso.
2: Outubro Rosa, já aqui.
6: Muito bem. E depois, então, próximo evento, 14 de outubro. Sabe, Rogério, que tudo que o Núcleo da Mulher Empreendedora faz é muito bem feito, tá? E o Núcleo tá em comunhão com o Condim, que eu sou presidente do Condim e coordenadora do Núcleo da Mulher da SIX.
2: O que é o Condim?
6: Condim, Conselho Municipal dos Direitos da Mulher. Sempre a gente tá voltada a cuidar da mulher e a cuidar dos direitos que ela tem. Então, o Condim, junto com o Núcleo da Mulher da SIX, né? A SIX nunca fica de fora, ela sempre muito atuante. A gente preparou uma noite incrível, 14 de outubro, reservem essa noite. Lá na linda sede da SIX, café e emoções. Serão fortes emoções. Tem a nossa colega Gislaine, que está passando pelo momento, mas ela está super bem, super forte. Ela vai falar com a gente, a Gislaine Mota. Tem mastologista, tem médico, doutor, vou citar nomes, doutor Luiz Fernando Mota, a palestrante Daniela Matos, a psicóloga Edi Giordani, que todo mundo adora, eu vou falar um pouquinho também, a Gislaine da Mota e a doutora Andressa Bianchi, são feras. Cada um vai falar só um pouquinho para que a noite seja leve, gostosa, agradável, com um super café na chegada, uma recepção calorosa, 14 então de outubro. Começa às 18h15 até às 21h na sede da SIX.
2: Silvana, trabalho também da coordenadoria nesse Outubro Rosa, algo em destaque, algo a mais?
6: Esse mês, como eu falei, Rogério, esse ano a programação do Outubro Rosa está um pouco mais enxuta, mas em contrapartida, a coordenadoria está. Nós estamos com 4 escolas promovendo Me Respeita Mirim, juntamente com o gabinete da primeira-dama. Muitas atividades. Ontem nós tivemos uma reunião importante sobre o RS Seguro, que o delegado Padilha fez questão que a coordenadoria da mulher estivesse presente, a primeira-dama também. À tarde fomos para Porto Alegre, hoje fui para Caxias. Então, assim, está bem trabalhado. Na semana que vem eu vou participar no Colégio Estadual. Nós participamos no sábado passado da capacitação pedagógica sobre violência doméstica. E na semana que vem, no dia 8, nós vamos ter, então, na parte da manhã e na parte da tarde, as estações para falar com os alunos sobre esse tema. A doutora Roberta, presidente da OAB, OAB Mulher, à frente, né, da OAB Mulher, ela também participou no sábado, vai estar também junto conosco. Então, a coordenadoria da mulher faz parte do Condim e participa ativamente de todas as atividades, além das já mencionadas aqui pela coordenadoria e o centro de referência, que é quem faz efetivamente o acolhimento e o atendimento às vítimas de violência doméstica.
2: Então, uma reforçada, como é que está a situação hoje da mulher em relação ao centro de atendimento, em termos de queixas de violência ou procura de pedidos de ajuda?
6: Rogério, a gente falou ontem ali na delegacia também, né? Graças a Deus, Farroupilha se mantém no nível da ameaça. O nosso último feminicídio foi em 2023. A gente não tem tido problemas mais sérios, né? Mas a violência psicológica e patrimonial, ela é bastante forte aqui no município. Eu acredito que na região, pela cultura do machismo, né? Então, o que nós mais temos é isso, alguns casos de violência física, de agressão física, e os números têm se mantido, como disse o nosso delegado, Dr. Fernando, ontem, né? Quando há um caso de descumprimento de medida protetiva e o indivíduo é preso, e o nosso juiz, doutor Enzo, ele manda prender mesmo, né? E a Polícia Civil é muito, nossa Polícia Civil muito atuante. Nós tivemos um caso de prisão por descumprimento de medida protetiva, aí diminuiu um pouquinho. No mês de agosto, perdão, de julho, nós tivemos 55 boletins de ocorrência que chegaram para nós na coordenadoria, e no mês de agosto 38. Então, quando há uma prisão, né, parece que dá uma diminuída, sim. Mas a gente tem, além dos boletins, a procura espontânea, né?
2: Você te pergunta, essas ocorrências em cima de que violência geral?
6: A maioria psicológica e ameaça, né? Mas
2: agressões físicas também?
6: Temos, mas em bem menor quantidade, graças a Deus, mas temos. Nós temos praticamente todos os tipos de violência aqui, Rogério. O que não se ouve muito falar é violência digital, né? Exposição de intimidade, isso praticamente nós não temos. Violência sexual, praticamente zero também, mas moral, psicológica, patrimonial e física, nós temos. Psicológica e patrimonial em maior número.
2: Já que algo mais, pra gente, hoje está nossa arrancada oficial, depois quero dar uma estendida também com a doutora Juliane, por favor, já que é algo em especial.
8: Muito bem, então, no dia 19 de outubro, dando sequência aqui numa segunda-feira, tem uma maravilhosa roda de conversa, Rosa Entre Nós, às 19 horas, no auditório do Sicredi Agro, com informações, acolhimento e diálogo sobre a saúde da mulher e o câncer de mama. Vai ser especial.
7: Rogério, só complementando, nesse dia 19 de outubro, nós teremos a presença do nosso vice-prefeito, Dr. Thiago Brunet, que trabalha com a saúde da mulher, que estará lá também conosco para conversar com as pessoas, com as famílias, acerca desse tema. Teremos a nutricionista Graciele Gazola, que estará conosco também, e a Suelen Ferreira, que é uma vitoriosa mãe de um menininho pequenininho, recém passou pelo câncer de mama. Foi diagnosticada, acredito que há 2 anos, e já recebeu a alta, e agora ela está trabalhando para motivar outras mulheres, outras pessoas, e eu digo outras pessoas porque é muito importante que a gente ressalte. O Rogério lembra que a doutora Juliane sempre traz os homens à conversa, né? A gente tem mania de falar de câncer de mama e pensar somente nas mulheres, mas o câncer de mama também acomete os homens. Então, saibam que vocês também podem estar conosco nesses eventos, também são para vocês, e existem vários diagnósticos de câncer de mama masculino também, porque a mama do homem, ela só não produz leite, mas a concepção é igual à da mulher, né? A estrutura interna é igual à da mulher, então pode sim ter câncer de mama masculino também.
2: Querem fechar a programação, depois eu dou uma guinada também outros assuntos ligados à população num todo aí, por favor.
6: Sim, então de 19 a 23 de outubro, de segunda a sexta, nós vamos ter na Praça da Matriz ações voltadas ao bem-estar físico e mental das mulheres. Vai ser das 14 às 17 horas, de segunda a sexta, uma semana cheia, né? Profissionais da saúde que vão estar ali promovendo esse acolhimento e esse bem-estar feminino. E no dia 21 de outubro, que aqui eu queria complementar o que a Júlia falou, na quarta-feira, dia 21, nós vamos ter uma palestra com a Rita Cunha, que é diretora do IMAMA, do Instituto da Mama do Rio Grande do Sul. E bem importante, os homens que puderem se fazer presente, porque elas trazem esses relatos, né, de homens que foram acometidos com o câncer de mama. A diferença da constituição é que a mulher tem mais massa, né, que depois se transforma em gordura, mas enfim, o câncer de mama, quando ele acomete os homens, ele está muito mais...

0: filho Gabriel e o Miller, de repente já fazem gravação com o Diogo e também com o Edgar, que a gente coloque depois na sequência, já porque tá terminando o horário político obrigatório que a gente tem também. Então amanhã já é outra história, então se puder, grava que a gente reproduz em seguida uma palhinha sobre campanha aí com os dois pra gente poder vincular. Silvana, tem uma pergunta aqui, Silvana, deixa eu colocar no ar, que vem, chegou há pouco, do vereador Sandro Fantinel de Caxias. Ele parabeniza vocês, mas ele faz uma pergunta aqui que é interessante também. Pergunta para Silvana, que falou há pouco sobre machismo, onde um homem que sofre violência em Farroupilho, Caxias, violência psicológica de uma mulher, vai buscar ajuda aonde?
1: Bom, primeiro, a gente sempre diz, né, nos treinamentos Me Respeita, todo homem tem direito, pode e deve buscar os seus direitos, só que aí não é dentro da Lei Maria da Penha. Essa é a diferença, vai ser no Código Civil, penal, desculpa. Ele pode fazer denúncia, deve, né, tem a delegacia, Código Penal, para ser atendido. Sobre atendimentos, nós temos em Farroupilha o Eu Respeito. Né? Não só para os homens que se percebem mais violentos e que querem evitar um confronto, querem evitar uma agressão, alguma coisa assim, que podem buscar esse atendimento, como homens que vêm sofrendo alguma violência psicológica, eles também podem buscar atendimento no CAISME, atendimento de portas abertas. Ele é individual, é sigiloso, ele chega ali no balcão, ele diz: eu vim pelo Eu Respeito. Ele vai ser acolhido, encaminhado a um profissional de saúde mental e vai ter o atendimento. Nós temos homens ali que estão fazendo acompanhamento praticamente desde que abriu o serviço, desde que foi criado, nós temos homens sendo atendidos. Então, não só para o homem que quer evitar a violência dele, né? Que ele se torne agressivo, mas o homem que sofre violência psicológica também pode procurar esse serviço.
0: Juliane, quer complementar alguma coisa, Juliane?
2: Só agradecer a contribuição aí do vereador Sandro Fantinel. Ele é um grande lutador aí da defesa masculina. A gente trabalha muito com a defesa das famílias. Então, vereador Sandro, eu quero que você saiba que em Farroupilha os homens têm acolhimento sim, têm espaço de fala sim, e aqui a gente trabalha eminentemente com as famílias, porque onde tem violência doméstica e familiar, as pessoas mais prejudicadas são as crianças, e elas são o nosso futuro, e por isso a gente cuida tanto desse assunto, tenta de várias frentes atender as famílias para que a gente possa ter um município cada vez mais fortalecido e mais harmonioso.
0: Juliana, já aproveitar aqui, a gente está com o mês do Outubro Rosa com inúmeras atividades, mas falaste há pouco do Me Respeita
2: Mirim.
0: Mirim vai estar nessa sexta-feira no interior?
2: Isso, na escola em Nova Sardenha.
3: Escola
2: Carlos Paese, que recebe os alunos de Vila Rica, né? Que a escola teve a gente incêndio. Foi acometido pelo tornado no dia 23 de dezembro. Os alunos então migraram para lá temporariamente. E a gente atende então os alunos da fase final do ensino fundamental com o programa Me Respeita Mirim, aonde eles têm esses conceitos também de, principalmente, de respeito entre eles, entre os colegas, não somente para futuros relacionamentos, mas também entre o ambiente escolar, principalmente, para evitar, né, desrespeitos. A gente falava hoje de manhã na escola Oscar Bertoldo sobre como que, se a gente for observar as violências que acontecem, tanto com homens quanto com mulheres, ou entre homens, entre mulheres e entre homens e mulheres, todas as violências derivam de um ato de desrespeito. Sempre. Podem buscar a fonte de cada ato de violência que aconteceu, que vai ter um ato de desrespeito que iniciou toda aquela cadeia. Então a gente precisa trabalhar, o Me Respeita Mirim é para que haja um respeito maior entre esses adolescentes, para que eles vão para a vida adulta já sabendo se relacionar melhor nos ambientes de trabalho, com as suas futuras famílias. Então é um trabalho muito grande que é feito para que essas pessoas possam também viver de forma mais tranquila.
1: E o formato do Me Respeita Mirim, Rogério, ele é um pouquinho diferente, porque o Me Respeita que nós levamos para as empresas, né? Ele é

0: É um encontro de uma hora e meia aproximadamente. O Me Respeita Mirim, a gente promove 5 encontros com as crianças, sempre todas junto, mas em um ou dois momentos, quando a gente consegue, nós fazemos meninos e meninas separados. Os meninos com um psicólogo, que até nosso parceiro, Everton, aqui do fórum. E as meninas com psicóloga, ou comigo, ou com a Júlia, depende do dia, né? Então, são 5 encontros, que é justamente para a gente quebrar essa cultura do machismo e da violência e ensinar meninos e meninas que ambos devem ter respeito uns com os outros e que, como eu digo para eles, né, sempre a escola, primeiro a família, né? A família é o primeiro ambiente, é o primeiro núcleo de sociedade que eles vão convivem. Depois a escola e depois trabalho e depois famílias e lazer. Então, eles têm que levar daqui para a vida o respeito entre todos, né? E principalmente agora dentro da sala de aula, que é uma fase bem complicada, é o início, né, da pré-adolescência, de uma nova fase. Então é agora que a gente tem que atacar essa frente para que eles tenham esses conceitos muito claros e levem para a vida toda, né?
1: Gente, só deixa eu agradecer, não vou perder a oportunidade, Júlia, também, que a gente tá com saudade de te ouvir, faz um tempão que não conversava com a gente aqui no estúdio. Júlia, eu já te ouvi em matérias também, Noite do Peixe, só me passa aí a data e você já tem ingressos à venda.
2: 7/11, Rogério.
1: Logo em seguida.
2: Logo, aí,
1: mais de um mês, tá?
2: Um mês e uma semana, estamos na expectativa. Trouxe aqui, se tivermos tempo, as cozinhas.
1: Vamos aproveitar. Só um detalhe, o Fantinel está nos ouvindo aqui, sim. Ele diz assim, ó, parabéns à primeira dama, doutora Juliane, precisamos de mais mulheres assim. Aqui, dizer, aqui em Caxias do Sul, na linha de frente, só temos feministas na grande maioria.
2: É.
1: Fantinel vem aqui conversar também sobre o tema que é importante também. O detalhe que a gente tem uma tradição de Farroupilha, tem a coordenadoria da mulher, mas a coordenadoria da mulher também trabalha com família num todo,
2: isso,
1: né?
2: Exato. Isso.
1: Júlia, vamos lá com Noite do Peixe, antecipando já, por favor.
2: Antecipando, quero dizer que temos novidade para esse ano, Rogério. O Sicredi nos contemplou com a possibilidade de nós disponibilizarmos os ingressos de forma online nesse ano. E então, tão logo estejam disponíveis, né? Nós vamos divulgar aqui em primeira mão na Rádio Espaço FM para que as pessoas possam acessar e adquirir os seus ingressos com mais formas de pagamento para facilitar a venda dos ingressos também. E teremos novidades nas cozinhas também, teremos pratos novos e eu acho que é um momento da gente compartilhar experiências boas e fazer o bem pelo nosso município.
1: Tem a relação aí?
2: Tem a relação.
1: Por
2: nós
1: favor,
2: teremos
1: aí
2: a cozinha dos secretários municipais, que vai ter filé de peixe ao molho de salve e nozes com mix de cogumelos salteados na manteiga.
1: Todos, porque tem cozinheiro bom aí na equipe.
2: Tem o Fabiano Gasperin, que vai estar substituindo o irmão Paulo Gasperin, que não estará na cidade no momento, mas recrutou o irmão, que é cozinheiro. O Plínio, o Flori e o secretário Matheus. Rotary, Farroupilha e Sicredi terá salmão solidário ao molho 4 queijos, crosta crocante de castanhas e batatas rústicas. O cozinheiro Cristiano Lambi com auxiliares o Marciano Lázari e o Edson Quilmento. Esse trio já é
1: tradicional.
2: Grupo Feltrin com o cozinheiro Adeu.
1: Chefe Adeu, né?
2: Chefe Adeu, maravilhoso também. Vai ser o Adeu Ferreira e a Jaqueline Bigelmaier, de cozinheiros, e o auxiliar Jefferson Ferreira. E o prato deles vai ser filé de linguado, grelhado no gergelim, cogumelos gigantes recheados com carne de siri e requeijão acompanhados de mini batatas assadas ao alecrim.
3: Como é que tu escolhe um só? Água na boca.
2: Que bom que vai ter repetição, né? Cozinha da Six e Bigfer. Salmão salse ao citron. Salmão ao molho de limão siciliano. Cozinheiros Rafael Coloda, Maurício Alexandrini, João Paulo Lázari e Marciano Lázari. Novidade, cozinha da BR Sul Internet. O cozinheiro chefe, ele é o Henrique Piccoli. O Estevam Armando Baixa, André Baixa, Ismael Rec e Leandro Kuer. O prato deles vai ser bobó de camarão, arroz branco, purê de batata baroa e farofa de banana da terra. A Saro é uma empresa que veio de Caxias e está se instalando em Farroupilha. Novidade, a empresa em Farroupilha, e também já veio para o Jantar do Peixe. Aceitou o nosso convite e vão estar com lasanha de tilápia com molho rosé à base de bisque. E eu, que não sou tão chique assim, fui pesquisar o que era bisque. Bisque, então, é um molho feito de crostas de salmão, de camarão, essas partes mais crocantes, e eles fazem um molho com essas partes ali. E o Rotary Nova Vicenza, com o Empório Que Peixe, vem com filé de tilápia, abelha e munier, com purê e crispe de alho poró. Então, assim, vão ser pratos maravilhosos. A gente já pediu para eles se prepararem com bastante comida, porque eu acho que não vai ter ninguém lá que não queira repetir.
1: Aquele esquema também, o primeiro prato, aquele que você compra o ingresso. Isso. E depois fica à vontade.
2: A repetição livre. E assim, né, Rogério, vão ser pratos maravilhosos. Dá água na boca só de ler o cardápio, né? Todas as pessoas são bem-vindas, nós estaremos esperando vocês com muita alegria, mas eu preciso dizer que são apenas 600 lugares, né? As próprias cozinhas já têm vários ingressos que já estão colocados, então, tão logo a gente disponibiliza os ingressos, é importante que quem queira estar conosco já adquira o seu, vai ter facilitação no pagamento, para que possam estar lá desfrutando dessas cozinhas maravilhosas, mas principalmente contribuindo com várias frentes beneficentes.
1: Valor do ingresso?
2: A gente está trabalhando com R$150 o valor do ingresso normal, ou a opção de R$140 mais 1 litro de óleo. Porque normalmente a gente recebe alimentos não perecíveis e sempre falta 1 litro de óleo. É, e para a gente montar as cestas alimentação que vão para as mulheres vítimas de violência com crianças, a gente precisa adquirir o óleo ali, correndo. Então a gente vai pedir só quem quiser fazer o ingresso solidário, R$140 mais 1 litro de óleo que leva lá no dia do evento.
1: Então tá muito bom. Última sacancada boa aí.
2: Sim.
1: Depois me deixa ali, se tu puder deixar.
2: Com certeza. A gente preferiu fazer um ingresso não muito caro, até para poder proporcionar aí que mais pessoas estejam conosco, apesar do número limitado de ingressos, para facilitar, né? Esse é um valor justo que as pessoas possam adquirir e estar lá conosco sem problema nenhum.
1: Só me repete o dia em novembro.
2: 7 de novembro.
1: Dia 7 de novembro no Parque Cinquentenário, no Centro de Eventos.
2: Centro de Eventos Mário Bianchi, que foi reformado, o piso está novo. A gente está fazendo alguns ajustes lá para ser um evento muito bonito. A contribuição do evento vai ajudar as mulheres vítimas de violência com crianças, vai ajudar os voluntários que vão ser formados aqui pelo município no mês de outubro. Depois eu vou vir de novo para falar sobre esse assunto, mas nós estamos formando 50 voluntários que se cadastraram no município e vão ter um treinamento agora no mês de outubro. E quando eventualmente a gente precise dos serviços deles, o gabinete da primeira-dama vai fornecer a alimentação e o recurso dessa alimentação vai vir do Jantar do Peixe também. E também a gente vai auxiliar outras entidades que estão precisando.
1: Gente, Noite do Peixe,
0: Outubro Rosa.
1: Outubro Rosa, o Me Respeita Mirim. Trabalho aqui não falta.
2: Não.
1: Já que volta da prática, eu quero te explorar também o teu lado de coach, de divulgação, teu trabalho na SIC também, que tá ótimo. Impecável. Festa Obrigada. De ontem, vai pra história, né,
0: foi
1: Jaque?
0: Incrível. Foi maravilhoso.
1: Linda, linda.
0: Linda, uma energia boa, Rogério. Tava todo mundo muito feliz lá na SIC ontem.
2: Eu quero aqui aproveitar, Rogério, para parabenizar a SIC pelos 40 anos, o presidente Rafael Coloda, que fez um evento maravilhoso com a equipe, e eu tive a oportunidade de encontrar lá o Dr. Walter, que foi um dos primeiros presidentes da SIC, Dr. Walter Bianchi. Dei um abraço bem apertado nele, estava com saudades dele, e poder reencontrar a história da SIC viva, né, com tantos presidentes que passaram por lá, e todas as pessoas que estavam, foi um ambiente realmente muito bom. E saber que os empresários podem contar com a SIC.
1: Gente, obrigado. Silvana.
0: Obrigada.
1: Só está começando então esse Outubro Rosa. Conta com a gente aí, por favor.
0: Obrigada.
1: Gente, obrigado. 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Eu vou seguir direto aqui, tá, gente? Vou seguir direto. Muito obrigado. Vamos para uma foto histórica, as três aí, por favor. 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Muito obrigado. 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Deixa eu convidar aqui para o estúdio da Espaço FM, deixa eu convidar o Alexandre Bauer, que é o nosso responsável, chefe do cartório eleitoral aqui em Farroupilha, para a gente colocar a utilidade pública também no ar. Gente, um recado direto nesses dias de temperaturas variáveis. 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Alexandre, te agradecer a gentileza costumeira aqui com a Rádio Espaço e também hoje dá uma agilizou e tá mais cedo com a gente para ter mais tempo também. Alexandre, para os amigos da Espaço, fim de tarde bonito. Já boa tarde, boa noite.
4: Boa tarde.
1: Tudo certo, Alexandre?
4: Ouvintes, boa tarde, Rogério.
1: Alexandre, uma curiosidade, gente, porque a entrevista contigo, e agradecer novamente, é utilidade pública. Domingo tem eleição, mas só uma curiosidade: o senhor trabalha há quanto tempo com justiça eleitoral?
4: 20 anos esse ano.
1: Tá, pergunta óbvia.
4: Em Farroupilha já são 11, eu acho.
1: Mais de 11, sabe? Eu acredito que seja até mais. Mas enfim, Alexandre. As eleições desse ano te chamou a atenção, o comportamento do eleitor, a procura, a necessidade, porque para nós aqui de fora na torcida, me pareceu tudo muito tranquilo esse ano. Como é que foi para quem tá lá dentro?
4: Tem um interesse maior, principalmente de pessoas que vão estar viajando e querem, pediram para cadastrar o voto em trânsito. Então, esse cadastramento, até porque é uma ferramenta nova, né? Ele não é. Antigamente não era possível. Hoje em dia se criam sessões temporárias em cidades com mais de 100 mil eleitores para o voto temporário, digamos assim. Então, pessoas que vão estar viajando solicitaram dentro do prazo legal o cadastro do voto em trânsito.
1: Já falou recentemente, só hoje nesse jogo rápido aqui, repete: quem está viajando, qual é o procedimento?
4: Quem está viajando e não se cadastrou para o voto em trânsito, deve justificar o voto. A melhor opção de justificativa é no aplicativo e-título, né? Se a pessoa não tem o aplicativo, precisa ter o número do título de eleitor e um documento com foto e comparecer numa sessão eleitoral para fazer a justificativa. Quem tem o aplicativo já cadastrado faz a justificativa ali no próprio aplicativo, porque por georreferenciamento ele vê que o eleitor está fora do seu domicílio eleitoral.
1: Alexandre, para baixar o título, para baixar o e-título?
4: O e-título na loja de aplicativos do celular. Né? Então tem ali o e-título. Importante que a pessoa faça isso com antecedência, faça amanhã, por exemplo, hoje ou amanhã, porque quem tem o cadastro antigo tem que responder algumas perguntas. E muitas vezes a pessoa não lembra o bairro que votou, o final do telefone, enfim, tem informações ali que a pessoa pode não lembrar. E aí, entrando em contato, passando o cartório, a gente consegue auxiliar.
1: No caso, sábado vão trabalhar, sábado ou não?
4: Tem plantão para eleição, tá, né? Para propaganda, no caso, a distribuição das urnas é
1: mas
4: na parte da manhã.
1: Mas dá para documentação?
4: Ah, não se deixa de atender, entende? Mas a gente vai estar voltado para outras atividades e não especificamente atendimento do eleitor. No domingo, sim, né? Um atendimento para os mesários, presidente de sessão, eleitores, enfim, imprensa. A gente procura atender da melhor forma todos ali no cartório.
1: Alexandre, vou te fazer uma pergunta, repito, que já foram feitas, mas só hoje nesse jogo rápido colocar em dia. Número de eleitores em Farroupilha?
4: 57.215.
1: E alguma coisa, tá. É. Mas o detalhe, e a gurizadinha, que é facultativo de a partir de 16 anos, esse ano aumentou a procura?
4: Sempre há uma procura, tá? Mas eu acho que ela poderia ser maior. O que a gente vê, muitos jovens acabam vindo fazer o título quando precisam do documento para o primeiro emprego, né? Então, acaba tendo algumas escolas da região central a mais interesse, né? E as escolas, digamos assim, mais afastadas, parece que a procura é um pouco menor. E aí, de maneira geral, o jovem com 18, 19, 20 anos, muitas vezes só vem fazer o primeiro título pro primeiro emprego.
1: Tem mais eleitor masculino ou feminino?
4: Mais feminino.
1: Mais feminino em Farroupilha.
4: O homem acaba se matando mais, né? Infelizmente.
1: Isso que eu... Tá, e o detalhe também, o aumento, digamos, dessa gurizadinha teve em relação à mais recente eleição?
4: É muito imprecisa eu te dar uma informação, porque assim, eu tenho fatia ali, faixas, né, de 16 a 17, 18 e 19 anos. Então, a fotografia que a gente tem no mês, eles fazem aniversário e acaba, esse eleitorado, ele acaba evoluindo, né? Porque depois, aí você tem dos 25 aos 70 anos. Acaba sendo um número muito mais expressivo. Mas os jovens, né, com menos de 18, é um número maior do que com mais de 70.
1: Deixa eu vou jogando perguntas também, curiosidade. Quando falaste essa semana, tem uma matéria com o Luiz Carlos Miller, o pessoal com idade, a partir de que idade não precisa, que fica facultativo?
4: 70 anos.
1: 70 anos.
4: Quem completa 70 anos, no dia, se a pessoa faz aniversário no dia da eleição, o voto já é facultativo. Vai se quer, né?
1: Tá, e o Henrique Piccoli foi quem fez a primeira pergunta e gravei. 89 anos, a mãe dele, queridíssima, diga-se passagem, 89, ela quer votar, vai votar, e a pergunta de sempre, ela tem dificuldade na locomoção, o filho ou alguém da família que vai acompanhar ela, pode acompanhar ela até a urna?
4: A pessoa pode ser conduzida até a urna, entende? Mas salvo, eu não vou entrar em maiores discussões. No meu ponto de vista, esse eleitor, ele tem que ter condições e capacidade de votar. O voto ele não pode ser transferido para uma outra pessoa. A pessoa pode ser acompanhada até a urna e tem que ter capacidade de manifestar a sua vontade no voto. Então, a pessoa tem que ter condições de votar.
1: Detalhe, até procurando um pouquinho assim, porque muita gente de repente tem essa, o que o Henrique perguntou, está se identificando. Chegando e conversando, digamos, com o presidente da mesa, e o presidente da mesa vendo as condições dessa pessoa, no detalhe até de ela não ter uma insegurança de conseguir ficar de pé, por exemplo, mas tem condições de digitar. O presidente tem essa autonomia.
4: Não, essa pessoa, o mesário, ele pode colocar uma cadeira para a pessoa sentar e votar com calma. Entende? A questão é, eu acho que o eleitor tem que ter condições de manifestar a sua vontade ali na urna, e não uma outra pessoa fazer isso por ele.
1: A dona Maria dos Santos, depois de 70, pode votar?
4: É, inclusive, tem uma questão de utilidade pública, né? A gente recebeu notícia de que o próprio INSS vai se utilizar do comparecimento do eleitor como prova de vida. Essa informação ainda não foi detalhada. Se só os eleitores já com biometria ou o comparecimento de todo eleitor já aposentado, né, o fato dele comparecer às urnas é uma forma de prova de vida e acabaria dispensando depois a pessoa de fazer essa justificativa no momento do aniversário, né, como costuma ocorrer.
1: Maria dos Santos, depois de 70 pode votar, pode.
4: Deve, né?
1: Deve. Acho que
4: a participação da população de maneira geral, ampla e restrita, ela deve ocorrer.
1: Mas eu entendi a Maria, que a Maria ela diz assim, ó, faz tempo que eu não voto, quero saber se ainda tenho condições legais. Eu entendi, porque de repente, pô, tá lá, não.
4: O que a gente pode observar, né? Quando se tinha o recadastramento biométrico lá em 2016, 17, 18, muitas pessoas, o interesse da população pelo voto não era o mesmo de hoje. Então, muitos com mais de 70, eu não quero fazer o recadastramento biométrico. Né? Então, tem pessoas que não têm, só que, diferentemente de Caxias, por exemplo, como exemplo, o nosso recadastramento biométrico, ele não foi finalizado. Então, isso significa que aquelas pessoas que não compareceram não tiveram o título cancelado. Então, a pessoa que tem mais 70, mesmo sem biometria, mesmo que ela não tenha comparecido, né, o voto era facultativo. Isso não é um impedimento. É diferente daquela pessoa cujo voto é obrigatório, 3 eleições consecutivas sem votar e sem justificar, cancela o título. Daí a pessoa precisa comparecer ao cartório para fazer uma atualização cadastral, né, e regularizar a inscrição eleitoral.
1: Vamos seguindo. O senhor falava essa semana, vamos repetir, que é óbvio, mas toda eleição é a mesma história. Pode e deve. Pega uma aguinha rapidinho aí, por favor. Aqui, até aproveitar, gente, o Alexandre tá aqui ao vivo com a gente, qualquer pergunta, vamos explorar ele no melhor bom sentido aí para tirar dúvidas para domingo. Tem coisa simples, mas é importante repetir também. Alexandre, eu te ouvindo essa semana, o senhor falava da questão da cola. Cola, porque hoje em dia o pessoal tá no celular 24 horas e vai tudo, eu vou fazer a colinha, vou pegar no celular. Proibido o celular dentro da
4: proibido
1: vai no papel.
4: Proibido o celular para respeitar o sigilo do voto. Então a pessoa não pode usar o celular para não filmar nem fotografar. Assim como esses óculos agora, óculos Meta com câmera, também não vão poder ser utilizados. Então, se a pessoa tiver. Não, nem vá com óculos, porque se precisa para ler, para digitar, não vai poder usar. Então, o incentivo para cola é a pessoa ter, ela precisa de 6 candidatos, 6 números, né? E essa cola tem que estar na ordem correta da urna. Não adianta a pessoa levar embaralhado, que se quiser digitar sem ler o que está na tela, vai acabar se atrapalhando. Então, primeiro voto para deputado federal, segundo deputado estadual, os 2 votos de senador com candidatos distintos, já que não pode votar 2 vezes no mesmo candidato, governador e presidente. Então, importante que leve a colinha em papel, inclusive já circula, né, candidatos que mandaram fazer cola com a ordem errada. Então, até nisso o eleitor tem que estar atento, né, porque assim, aquela histórias que se ouvia nas outras eleições, que eu não via a foto do meu candidato, ou tá votando no cargo errado, ou tá votando só na legenda, né? Então, o eleitor pode comparecer com tranquilidade. Um pedido já, né, de forma ampla para a população, não precisa ir só de manhã votar, pode votar na parte da tarde. Chegou na sessão eleitoral, tem fila, né, volta um pouco mais tarde, tenta ao meio-dia. Porque assim, são pessoas voluntárias que estão trabalhando ali pela comunidade, e não adianta o eleitor ficar na fila, impaciente, querendo acelerar, gerando desgaste ali, né? A gente tem o dia todo, das 8 da manhã às 17 horas, para realizar essa tarefa, né, pela nossa cidadania.
1: Gente, cola no papel, colinha no papel. O pessoal tá dizendo, irmão, cuidado com a ordem, esse detalhe, o pessoal tem falado pouco aí. A cola tem que estar certinha. Ou você vai. É que aparece a foto do candidato, digitou aí, confirma ou não confirma. Deputado federal, estadual, os 2 senadores distintos, governador e presidente, essa é a ordem.
4: Essa é a ordem.
1: Tá, outro detalhe também, aqui o Alexandre, ele pergunta, Alexandre Gaiteiro, pode usar fone de ouvido para votar a fim de saber que se o voto foi feito corretamente, tenho deficiência visual?
4: Sim, o eleitor pode solicitar o fone de ouvido pro presidente, e aí o presidente habilita o uso do fone para o eleitor. A gente não tem fone para todas as sessões, mas todos os locais de votação têm fone. Então, quando o eleitor chega, ele já pode avisar o secretário da sessão que eles vão providenciar o fone de ouvido para colocar na urna, né, e habilitar no momento da votação, e o eleitor fica sabendo todo o número que está digitando.
1: Seu Alexandre Batista, Alexandre, qualquer novidade aí, porque nada muda, isso já vem de outras eleições.
4: Já.
1: São perguntas repetitivas.
4: O que tem de novidade, por exemplo, na última eleição, o mesário agora sabe o cargo que o eleitor está votando. Então, o eleitor diz, eu não estou vendo a foto do meu candidato. O mesário tem condições de dizer, o senhor está votando para senador, são tantos números. É. E na própria tela da urna, na parte de cima, agora a gente tem uma barra que mostra a sequência dos 6 votos. O voto que está sendo executado, ele está em negrito, e a barrinha vai evoluindo à medida que os votos são completados, né? São gravados.
1: Uma pergunta para Farroupilha, em relação à mais recente eleição, que foi para prefeito e vereador, mudou muito, digamos, as sessões, os locais de votação em Farroupilha, ou poucas mudanças?
4: Não, nós temos 3 mudanças pontuais em decorrência de infraestrutura, né? No salão do bairro Cruzeiro, há um problema de infraestrutura no salão, e o local mais próximo, então, é o CTG Chilenas de Prata. Fica ali 2-3 quadras, né? Vai ter cartaz na frente do local avisando, mas a gente deve sair na imprensa escrita também a lista dos locais de votação. Então, pontualmente, no bairro Cruzeiro, muda algumas quadras. Na linha ali, a escola foi desativada, também é como se fosse, né, do outro lado da rua, entre aspas. Tem o salão da comunidade, que vai receber o local de votação. E na Vila Rica, já desde o temporal de 2025, a escola foi destelhada. Então, o local de votação passa a ser, como já foi na pandemia, passa a ser no salão da comunidade ali da Vila Rica. Fora isso, todos os locais, né, nos mesmos locais. Sugestão que o eleitor já procure o seu título de eleitor recente, né? Porque nós temos escolas com 7, 8, 9 sessões, e se a gente fica sabendo que o eleitor reclama, mas eu procurei meu nome em 3, 4 sessões. Se ele não lembra exatamente, não adianta ele ficar ali batendo cabeça, né? Como se diz, procurando o nome dele em sessão por sessão. Isso atrapalha o trabalho dos mesários, ele perde tempo. Então, a melhor maneira é procurar o cartório eleitoral. Nesses locais com mais de 3 sessões, existe agora a figura do auxiliar de prédio ali no local de votação, que é justamente um facilitador para poder receber e auxiliar o eleitor que tem dificuldade para localizar sua sessão, ou não tem o número da inscrição eleitoral para fazer a justificativa. Então, são pessoas convocadas para fazer esse meio de campo. O eleitor que chega sem saber exatamente a sua sessão eleitoral, né, para que o mesário fique dedicado exclusivamente ao atendimento da sessão eleitoral.
1: Alexandre, só para destacar também, para o pessoal se preparar com antecedência, ninguém vai deixar para em cima da hora, mas por favor, título de eleitor, identidade, no caso.
4: O título de eleitor, ele é a ferramenta, né, o documento para o eleitor poder chegar corretamente na sua sessão.
1: De repente, o cara deixou para a última hora e não encontrou o título.
4: Não, ele precisa de um documento de identidade para votar. Mas é aquilo que a gente fala. Tu lembra que vota no CNC, né? Usando o exemplo aqui perto. Mas ali nós temos 9 sessões, em qual delas? Daqui a pouco confunde o número, né? E com o próprio recadastramento biométrico, fez com que pessoas trocassem de local de votação. Então a pessoa lembra que lá nos anos 2000 votava num local, daqui a pouco mudou, né? Já não lembra a sessão. Então o título, e agora o próprio e-título, né, atualizado, é a forma do eleitor poder chegar da forma mais fácil na sessão eleitoral.
1: Biometria, de repente vai lá, coloca o dedo e não identifica.
4: Não, o eleitor tem que fazer 4 tentativas. Se nessas 4 tentativas não for reconhecido, aí o eleitor fornece o ano de nascimento para o mesário. Porque o mesário não tem no caderno de votação o ano de nascimento. Então, se a pessoa tiver o ano correto ali, a urna vai habilitar o voto de quem não tem a biometria. Nós recebemos urnas um pouquinho mais modernas, não novas como as de Caxias do Sul e Bento, mas um modelo de urnas um pouco mais atualizado, e a gente acredita que isso vai fazer com que o reconhecimento biométrico do eleitor seja mais fácil na sessão.
1: Já de algo mais aí que te perguntam também no dia a dia, de dúvida que o senhor vê na prática nesses mais de 11 anos aqui em Farroupilha, hein?
4: Não, eu acho que as questões, né, que a gente acaba vendo são essas. O eleitor precisa do número do título de eleitor para fazer a justificativa, né? E hoje em dia, com o e-título, é uma ferramenta, principalmente assim, a motoristas, né? A gente via que a pessoa é caminhoneiro, tinha dificuldade de parar para justificar o voto, não tem como tu estacionar uma carreta daqui a pouco na frente de uma escola. Então, para essas pessoas, o e-título é uma facilidade, né, para fazer a justificativa do voto e o localizar a sessão. O documento com foto, em bom estado, básico, para a pessoa se identificar, né, e também facilitar, assim, dar um bom exemplo, né, principalmente sessões do interior, mesmo a comunidade se conhecendo, não custa a pessoa levar o documento ali para identificar, não causar problema com os fiscais.
1: Alexandre, estamos na quinta-feira, se precisar voltar sexta ou sábado, fica à vontade aí, e parabenizar teu trabalho, toda a equipe do cartório eleitoral, e também para salientar, domingo, um recado que o senhor tem passado, é que o pessoal gosta de se livrar do compromisso, já de manhã, churrasquinho ao meio-dia com a família e tal, e ficar à tarde livre. Eu voto sempre à tarde, e é sempre muito tranquilo, e olha que eu voto no estadual, que tem várias sessões em estadual, mas muito tranquilo. Então, de repente, quem fica se queixa de fila, não chega, até 5 pode votar bem.
4: É, as pessoas têm essa questão, tudo bem, a gente entende, às vezes a pessoa precisa, quer viajar, quer fazer alguma outra coisa, mas até pela rotina que a gente tem ali no dia da eleição, só me sobra tempo pelas 4 horas, e aí eu voto na escola de Lourdes, e o ginásio ele tá bem tranquilo, vazio, né? A gente até teve numa comunidade do interior, a presidente disse que foi uma luta até o meio-dia, né? Não parava de trabalhar um minuto, e ela mesma perguntou se podia mandar na comunidade, que o pessoal se organize, que vá à tarde também, né? Não tem sentido o mesário ficar ali correndo, trabalhando sob pressão e depois ocioso na parte da tarde. Então o horário ele já é bem amplo, né, para que a gente possa votar ao longo do dia com tranquilidade.
1: Alexandre, muito obrigado aí, qualquer novidade tá em casa. E salientar que o promotor de justiça que tá cuidando da eleição aqui em Farroupilha é o doutor
4: Vinícius.
1: E
4: juiz é o doutor Enzo.
1: Doutor Enzo. Alexandre, qualquer novidade, volta aí, por favor. Gente, segue o fim de expediente aqui na Espaço FM, Bonfara Seguros, Odontotop, Sesc e TRF Transporte. Eu vou seguir aqui, tá, Alexandre? Por isso não vou te levantar aqui, eu só te agradecer aqui. Alexandre, obrigado sempre. Gente, fim de expediente na Espaço FM, TRF Transportes, a força que move o seu negócio. 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Vou pedir pro Miller que também já fazia a gravação, também direto com o candidato a vice-governador, o Edgar Preto, vice da Juliana Brizola, até para a gente poder agilizar hoje à noite ainda, reproduzir. Diogo Siqueira com Luiz Carlos Miller, por favor.
5: Bom, boa tarde a todos os amigos de toda a Rádio Espaço, toda a região da Serra Gaúcha. Agora é reta final, a gente está na correria final para as eleições. E muito importante, né, Miller, é esse trabalho e o agradecimento que eu tenho que ter com cada cidadão que esteve junto nesses últimos meses. Eu saí da prefeitura de Bento Gonçalves para uma missão maior agora, para poder ser deputado federal, para representar cada cidadão da Serra, de Bento, Farroupilha, Garibaldi, Caxias, defender cada cidadão que trabalha no interior, cada um que está trabalhando todos os dias, não importa se tem chuva, se tem sol, mas realmente defender quem carrega o estado do Rio Grande do Sul, que é a nossa Serra Gaúcha, e cada pessoa que está empreendendo, trabalhando pelo nosso Rio Grande.
6: Diogo, está aonde neste momento, Diogo?
5: Agora eu estou em Nova Prata, indo para Guabiju, a gente está andando bastante e a gente não vai parar até o último dia. Vamos trabalhar muito aí para tentar ampliar toda essa nossa rede da Serra, outros municípios do estado também, Mas uma bandeira muito clara, né, Miller? Eu acho que quem acompanha o trabalho sabe que eu defendo quem trabalha. Eu gosto de falar sobre isso. Eu tenho um diagnóstico de Brasil que, se a gente não reduzir o excesso de assistencialismo, e diga-se, é o Bolsa Família. Se a gente não começar a diminuir esse Bolsa Família, a gente vai quebrar esse país. E a gente tem que buscar, deixar aquelas pessoas que têm alguma dificuldade, que não podem trabalhar, mas agora, o marmanjo que pode trabalhar, que tem saúde, que não tem filhos e que está ganhando Bolsa Família, nós temos que fazer de tudo para tirar essa pessoa do benefício e colocar no mercado de trabalho. Tem que colocar para trabalhar, como todos que estão trabalhando agora, que estão escutando, sabem que tem que se trabalhar para ter algum sucesso na vida. E é isso que nós temos que fazer como sociedade. E é uma das bandeiras que eu carreguei em Bento Gonçalves e que eu irei carregar lá em Brasília.
6: É uma das bandeiras das quais o senhor sempre levantou como prefeito em Bento Gonçalves e, claro, vai continuar nessa luta. Mas nesta caminhada também, Diogo, o que, que o senhor tem sentido dos eleitores, das pessoas com quem o senhor conversa? O senhor está aí nessa região agora. O que, que tem sentido das pessoas em relação, principalmente, à política?
5: Tá todo mundo cansado, Miller. Todo mundo cansado. Quem vai às 5:30 da tarde passar no comércio, vê que as ruas estão vazias. O comércio está vazio. As empresas estão com dificuldades de vender os seus produtos. Quem trabalha e ganha o salário através do seu suor sabe que ir no mercado comprar as compras do dia a dia está cada vez mais caro. Com R$300 há 3-4 anos atrás, a gente podia fazer um rancho. Hoje é difícil sair com 3 sacolas com R$300. Para quem paga as contas da luz, da energia da própria casa, que não é quem está no assistencialismo, mas quem trabalha, sabe que está difícil e cada vez mais caro. E mesmo que o governo diga que não existe inflação no Brasil, a gente está numa maravilha, de acordo com o governo oficial, só que quem está vivendo, quem está recebendo salário, sabe que as coisas estão mais difíceis. Então, eu sinto, Miller, um cansaço das pessoas. E a gente precisa acreditar no país que a única forma é através do trabalho. É a gente tentar fazer as pessoas, quem não está trabalhando, começar a trabalhar. É mudar essa forma de governo que tenta proteger os superpoderosos lá de Brasília. Tenta proteger aqueles que estão fazendo coisas erradas, ganhando milhões e milhões de reais, e agora tenta ludibriar o povo, aumentando o Bolsa Família, agora proibindo as bets, tentando fazer manobras de última hora, que são desespero eleitoral. Então eu vejo que a população não é boba. O nosso povo que trabalha, o povo de Farroupilha, de Bento, de Caxias, quem está trabalhando, que dá cidades menores, quem está no interior, que sabe como está tudo mais caro e que não aguenta mais carregar esse país nas costas. A nossa Serra Gaúcha tem que ser o exemplo para o Brasil. Não é a gente aceitar o que vem de Brasília, que eles querem fazer a gente engolir uma verdade que não é a nossa verdade. Não, a gente não quer aceitar o que vem de Brasília e só obedecer o que eles fazem para nós. O que nós queremos como cidadãos da Serra Gaúcha é mostrar a nossa forma de vida e mostrar que o trabalho dignifica o homem, que o trabalho é que traz um futuro glorioso para todos nós. E é isso que a gente viu que deu certo nessa terra e a gente pode fazer copiar no Brasil inteiro. Por isso que eu estou nessa caminhada para ser deputado federal, representar cada cidadão da Serra, cada um dos municípios, mas principalmente quem trabalha e que entende que essa é a melhor forma de se viver a vida.
6: Quem conhece Diogo Siqueira sabe do comprometimento que tem como político. E para aquelas pessoas que não conhecem e que vão acreditar em Diogo Siqueira, o que o senhor pode comentar?
5: Miller, eu estou na vida pública há bastante tempo. Eu fui prefeito de Santa Teresa por 2 mandatos. Fui secretário de saúde de Bento Gonçalves por 1 mandato. 2 vezes prefeito, 2 mandatos em Bento Gonçalves. Eu passei por dificuldades tremendas. Passei por dificuldades, como foi o caso daquela falsa acusação de escravidão em Bento Gonçalves, que, por incrível que pareça, não foi provado nada. Mas ninguém pediu desculpas para o nosso agricultor da Serra Gaúcha. Ninguém pediu desculpas para as nossas vinícolas. Nós apanhamos sozinhos aquela vez. Mas por Deus Nosso Senhor, a gente saiu mais forte com aquilo ali. E por Deus Nosso Senhor, a gente conseguiu ainda dar a volta e mostrar que a gente pode cobrar os deveres da própria população. Que não adianta a gente só falar de direitos, direitos e direitos e novos benefícios, dando como se fosse dar um vale-gás a mais para o povo, isso fosse mudar a vida de todo mundo. Eu acredito que se a gente passar de casa em casa, mostrar para as pessoas que quem não está querendo nada com nada, a gente pode mudar esse mundo. A gente fez muito nas enchentes quando não veio ajuda de fora. Quem arregaçou as mangas foi o nosso próprio povo. E eu estava lá como prefeito Bento Gonçalves. E a gente não ficou esperando por ninguém. A gente não ficou esperando que viesse uma ajuda lá de cima de Brasília, das pessoas do exército, por algum helicóptero. O nosso povo, e eu não tive vergonha de chamar a ajuda do povo. Eu chamei a ajuda de todo o povo. Eu pedi por ajuda da nossa população, dos jipeiros, quem faz trilha, quem faz caminhada, quem tem coragem para enfrentar qualquer problema. E chamei a todos e todo mundo compareceu. Por isso que Bento Gonçalves foi um exemplo. Não foi por causa do prefeito apenas, não foi por causa da prefeitura, por quem tava junto, mas por causa de toda a população que entendeu que quando a gente se une, ninguém vai nos destruir.
1: Diogo Siqueira é candidato à Câmara Federal. Voz do Brasil está começando, a gente tem um espaço aberto para todos, aí está encerrando a propaganda e política também, as manifestações também, a gente continua ouvindo todos os partidos aí, só um detalhe, quem passa por Farroupilha, quem faz o contato também, independente do partido. Voz do Brasil está chegando, muito obrigado TRF Transporte, Sesc, Odonto Top, Hospital do Dente e Borfar Seguros.
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14: Doméstica terão direito a afastamento remunerado de até 6 meses. Luana Karen.
15: Parecer da Advocacia Geral da União garante a mulheres vítimas de violência doméstica o afastamento remunerado por até 6 meses, desde que determinado pela Justiça como medida protetiva.
16: Já estão valendo as novas regras para doação de sangue.
14: Prazos para doar após a realização de micropigmentação, tatuagem ou piercing mudaram.
16: E pessoas com 70 anos que estejam saudáveis agora também podem continuar a fazer doação.
14: Vamos saber mais sobre essas novidades em entrevista com Luciana Carlos, do Ministério da Saúde.
17: Essa alteração não vai significar mais risco, nem para os jogadores, nem para os pacientes. Então a gente passa a ter pessoas que antes eram inaptas, agora podendo fazer a doação.
16: Hoje, na apresentação da Voz do Brasil, eu, Mariana Jungmann e Luciano Seixas.
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16: Prorrogado o prazo para microempreendedores aderirem ao programa de renegociação de dívidas.
14: Agora quem tem até 20 mil reais na dívida ativa da União pode renegociar até 29 de janeiro do ano que vem.
16: Também foi lançada uma nova modalidade específica para quem tem débitos de até 8 mil reais.
18: Microempreendedores individuais podem negociar a partir desta quinta-feira dívidas fiscais com o governo federal de até 5 salários mínimos, ou seja, R$ 8.105. É uma nova modalidade do Desenrola, o Desenrola MEI Pequeno Valor. Quem aderir paga uma entrada correspondente a 5% da dívida sem desconto. O valor restante tem desconto de 50% e pode ser pago em até 55 parcelas mensais. Mariana Correia, coordenadora geral da Dívida Ativa da União e do Fundo de Garantia do Tempo de Serviço, explica que a nova modalidade deve alcançar mais de 3 milhões de pessoas.
19: A gente focou nesse universo que parece pequeno, né? Mas que representam 3,6 milhões de microempreendedores individuais que possuem essas dívidas e que agora vão ter a chance de retomar suas atividades sem pendências perante a Procuradoria da Fazenda.
18: Além daquele criação da nova modalidade, o governo prorrogou o prazo do Desenrola MEI já existente. A modalidade que atende microempreendedores com dívidas de até R$20 mil junto à União fica disponível até 29 de janeiro de 2027. Nesse caso, podem ser abatidos todos os valores de juros, multas e encargos. Com isso, o valor do débito pode ser reduzido em até 70%. A coordenadora da dívida ativa, Mariana Correia, destaca que as adesões a esses planos de negociação podem ser feitas pela internet.
19: O procedimento é 100% online, via Regularize. O contribuinte consegue entrar lá dentro, consultar a sua dívida, simular os descontos máximos aplicáveis àquela dívida, verificar se ele tem condições de aderir àquele acordo e concluir aquela negociação 100% digital em coisas de minutos.
18: O endereço para aderir às modalidades do Desenrola MEI é www.regularize.pgfn.gov.br. Reportagem Gabriela Noronha.
14: Mulheres vítimas de violência doméstica que forem afastadas do trabalho por medida protetiva terão a renda garantida.
16: A medida terá validade por até 6 meses e garante também o pagamento a mulheres sem vínculo previdenciário.
14: O governo federal seguiu o parecer da Advocacia Geral da União após o entendimento do Supremo Tribunal Federal sobre a Lei Maria da Penha.
18: O parecer da Advocacia Geral da União garante a mulheres vítimas de violência doméstica o afastamento remunerado do trabalho por até 6 meses, desde que determinado pela Justiça como medida protetiva. Esse afastamento já era previsto na Lei Maria da Penha, mas a norma não especificava quem pagaria o salário da trabalhadora nesse período. A incerteza sobre o recebimento da remuneração fazia com que muitas mulheres tivessem de optar entre a segurança e o próprio sustento, como destaca a ministra substituta das mulheres, Eutália Naves.
20: Um passo muito importante para que nenhuma mulher precise escolher entre proteger a própria vida e garantir a sua sobrevivência econômica e muitas vezes também da sua família.
18: O parecer da AGU segue entendimento do Supremo Tribunal Federal, que em junho esclareceu que o empregador é responsável pelo pagamento dos 15 primeiros dias de afastamento e o Instituto Nacional do Seguro Social, INSS, pelo restante do período. Nos casos em que a mulher é contribuinte individual, facultativa ou seguradora especial, o INSS vai pagar o benefício integralmente. Já para as mulheres que não são seguradas da Previdência, o pagamento terá natureza assistencial. A presidente do INSS, Ana Cristina Viana Silveira, destaca que bastará a decisão judicial para que o Instituto faça o pagamento.
21: O INSS tem a responsabilidade de assegurar que esse direito chegue a essas mulheres com agilidade, respeito e sensibilidade, especialmente para mulheres que enfrentam a violência doméstica.
18: Após a publicação do parecer da AGU, o Ministério da Previdência Social e o INSS terão até 15 dias para regulamentar o pagamento. As dúvidas podem ser tiradas pelo Disque 135 do INSS ou pela Central de Atendimento à Mulher, o Ligue 180. Reportagem Luana Karen.
16: E quando o assunto é proteção e garantia de direitos da mulher, o dinheiro que chega todo mês também faz diferença.
14: E por isso que o Pix Pensão foi criado, para facilitar o pagamento e o recebimento da pensão de um jeito mais simples e seguro.
16: Vamos entender mais sobre a medida que começa a valer no ano que vem.
22: O Pix Pensão entrará em vigor em julho do ano que vem. A medida altera o Código de Processo Civil para permitir o pagamento de pensão alimentícia de forma automática, via Pix, conforme decisão judicial. Antes da sanção da lei, o pagamento dependia exclusivamente de quem devia a pensão, que podia optar entre transferência manual, boleto ou desconto em folha de pagamento, no caso dos assalariados. Giuliana Hernandes Cores, coordenadora geral de políticas de cuidado da Secretaria Nacional de Autonomia Econômica e Política de Cuidados do Ministério das Mulheres, detalha a mudança.
23: A gente tem números que mostram que as mulheres, principalmente mulheres, ficam sem a garantia dos seus direitos, como é exercido o direito hoje. 90% dos pedidos.
22: Qualquer momento do cumprimento da sentença. Para isso, será preciso procurar um advogado ou defensor público. público, acessar o processo judicial onde a pensão foi definida e pedir o PIX automático. O interessado precisa informar nos autos os dados bancários, agência, conta e chave PIX cadastrada, tanto de quem recebe quanto de quem deve pagar. E só então o juiz vai expedir a ordem eletrônica para que o sistema bancário agende o pagamento, como explica o advogado especialista em direito de família, Marcelo Lucena.
0: Então, a parte devedora, independente de sua vontade, ela vai receber uma ordem judicial, né, em sua instituição financeira, e naquela data que o juiz determinar, ou no acordo que foi feito e homologado pelo judiciário, naquela data fixa, será cadastrada uma ordem judicial para que se transfira de forma automática o valor referente à pensão pelo tempo que ficar determinado.
22: Por se tratar de decisão judicial, o PIX da pensão alimentícia só poderá ser cancelado ou alterado a partir de nova manifestação da Justiça. Reportagem Graziele Bezerra.
14: E a partir de hoje, o pagamento via PIX por aproximação pode ser feito para valores acima de R$500.
16: Para mudar esse limite, a pessoa deve procurar o banco onde realiza a transação e solicitar a nova quantia máxima que o cliente vai permitir.
14: Essa nova regra foi autorizada pelo Banco Central em junho e passa a vigorar a partir de hoje.
16: O Clube Esportivo fecha acordo para a ocupação de um patrimônio público.
14: É o Centro de Treinamento Rei Pelé, uma referência no cenário do futebol brasileiro.
16: Entenda o que representa para os dois lados o acordo assinado hoje em Brasília.
2: O Santos Futebol Clube negociou um acordo com a União para garantir a permanência no Centro de Treinamento Rei Pelé por 20 anos, renováveis por igual período. Por meio desse acordo, o clube ganha segurança jurídica sem que a área deixe de ser patrimônio público, como disse a ministra da Gestão e da Inovação em Serviços Públicos, Esther Dueck.
3: A gente tem uma propriedade da União que vai ser preservada, vai ser cuidada. É um imóvel na área muito importante, muito valiosa. O patrimônio vai deixar de ser um motivo de litígio para cumprir sua função social.
2: O Centro de Treinamento Rei Pelé tem cerca de 40 mil metros quadrados e fica no bairro do Jabaquara, em Santos, São Paulo. O complexo foi inaugurado em outubro de 2005 e se tornou uma referência no cenário do futebol brasileiro profissional. As negociações foram conduzidas pela Advocacia Geral da União e, segundo o Jorge Messias, o advogado geral, representam mais que uma transação econômica.
4: Nós entendemos que este patrimônio da União, ele tem um trabalho e um serviço que transcende a uma equação econômica. Nós estamos falando do valor imaterial que ele representa, não só para a sociedade santista, mas para toda a sociedade brasileira.
2: A partir do acordo, o Santos Futebol Clube assume uma série de compromissos relacionados a ações sociais, investimentos nas categorias de base e conservação da área. Reportagem Luciana Colares de Holanda.
14: Hoje é dia do idoso, uma data para lembrar que cuidar da saúde também é uma forma de garantir mais qualidade de vida e proteção na terceira idade.
16: E entre esses cuidados, a imunização tem um papel importante. Manter as vacinas em dia ajuda a prevenir doenças e complicações que podem ser mais graves em pessoas idosas.
24: Envelhecer com saúde também passa pela vacinação. Manter a caderneta em dia é uma das formas mais simples e eficazes de prevenir doenças graves, reduzir internações e garantir mais qualidade de vida. No Sistema Único de Saúde, pessoas com 60 anos ou mais têm acesso gratuito às vacinas previstas no Calendário Nacional de Vacinação. Em Brasília, a aposentada dona Gilmara Teixeira tem a caderneta de vacinação completa. Aos 70 anos, ela não esconde a preocupação de ficar livre das doenças.
25: A vacina em dia a gente livra da doença. Não quero ficar doente. Eu sou com 70 anos e eu quero ter uma vida saudável.
24: O exemplo da dona Gilmara é a recomendação para todos os idosos. Entre as principais vacinas estão a da gripe, aplicada todos os anos, o reforço contra a Covid-19 a cada 6 meses, além das vacinas contra hepatite B, tétano e difteria. Dependendo da situação de saúde, do histórico vacinal, também podem ser indicadas vacinas como a da febre amarela e a pneumocócica, que protege contra formas graves de pneumonia e meningite. A diretora substituta do Programa Nacional de Imunizações do Ministério da Saúde, Ana Catarina de Melo Araújo, explica a importância da vacinação para os idosos.
1: A criança e o idoso, ele é mais vulnerável. Então, às vezes, uma doença que na fase adulta ela não teria uma complicação tão importante, mas na fase do idoso ela pode complicar e até levar ao óbito, deixar alguma sequela.
24: Com o avanço da idade, o organismo fica mais vulnerável às infecções. Por isso, manter a vacinação atualizada ajuda a evitar complicações, internações e até mortes provocadas por doenças que podem ser prevenidas. Para a dona Gilmara, do começo da reportagem, a vacina é proteção e vida longa.
25: Vacina salva vidas e muitas vidas. Vamos confiar. A ciência está aí para poder estudar e ensinar para a gente que a vacina.

0: coordenadora geral de sangue e hemoderivados do Ministério da Saúde, Luciana Carlos, explicou pra gente essas mudanças. Acompanhe a entrevista. Coordenadora geral de sangue e hemoderivados do Ministério da Saúde, Luciana Carlos. É um prazer ter a senhora com a gente aqui na Voz do Brasil. Vamos falar então sobre essas mudanças nessa parte de doação de sangue que foram anunciadas recentemente. A doação de sangue passou a ter então novas regras para coleta, armazenamento, transporte, não é isso? Entre essas mudanças está o prazo, por exemplo, para quem fez tatuagem, piercing, endoscopia. Explica pra gente então quais essas mudanças.
1: Bom, eu queria agradecer inicialmente, né, a oportunidade de estar conversando com o Brasil inteiro sobre isso. E, na verdade, essa atualização do regulamento técnico da hemoterapia no Brasil é uma coisa que a gente esperava há muito tempo. Está sendo muito bem recebido e saudado por toda a hemoterapia brasileira, porque a gente tinha algumas regras que datavam de 2014. Então, eram regras e normas que já estavam um pouco defasadas e distantes da necessidade de segurança dos serviços. Então, agora a gente tem realmente uma atualização desse regulamento técnico e isso faz com que a gente tenha mais segurança para doadores e pacientes, porque a gente, vamos dizer assim, a gente melhorou, né, a segurança desses regulamentos ou desses critérios que são aplicados, né, para que as pessoas possam ou não fazer a doação de sangue com segurança.
2: E por que foram feitas essas atualizações, então?
1: Existem várias tecnologias que surgiram, algumas situações epidemiológicas que mudaram, alguns critérios técnicos que antes a gente não tinha evidência da segurança e hoje a gente tem. Então, assim, são atualizações técnicas e científicas mesmo que surgem ao longo do tempo e que a gente vai precisando fazer a adequação. Infelizmente, teve um tempo muito longo e agora a gente conseguiu trazer essa adequação, que não está restrita apenas à doação de sangue ou aos critérios de doação. A gente também tem outras alterações de incorporação de tecnologias, uso, por exemplo, de ferramentas informatizadas dentro do serviço para atendimento ao doador. Então, várias oportunidades de atualização que foram feitas, né, e sempre voltadas para a segurança dos doadores, porque o que a gente precisa é que os doadores, as pessoas que podem doar, elas realmente façam a doação com segurança e tranquilidade e continuem saudáveis e até voltem a doar, né, como doadores regulares, e para a segurança também dos pacientes que vão receber esse sangue ou esses componentes que são produzidos a partir do sangue doado.
0: Agora, só para a gente deixar mais claro, né, eu cheguei a mencionar aí os prazos para quem fez tatuagem, piercing. A senhora pode dizer para a gente, então, quais são as principais mudanças, principalmente as que mais impactam os doadores?
1: Uma das coisas que mudou e que a gente fica muito tranquilo e feliz com essa mudança é o tempo máximo de doação, então a idade máxima para fazer a doação. A gente tinha vários doadores regulares que chegavam aos 70 anos e que não podiam mais doar por causa do corte que a gente tinha no regulamento anterior. Agora, essas pessoas, se saudáveis, avaliadas pelo médico do serviço, elas podem continuar fazendo a doação. A tatuagem, a gente tinha um tempo de inaptidão longo. Agora, a tatuagem feita em serviços regulamentados e fiscalizados pela Anvisa, o tempo é de 7 dias. E aquelas tatuagens que são feitas sem a gente saber como, o tempo é de 4 meses. Então, as endoscopias, que eram 6 meses, passaram a 4 meses. Então, assim, são muitas alterações que a gente incorporou ao texto, mas sempre garantindo que essa incorporação, essa alteração, não vai significar mais risco, nem para os doadores, nem para os pacientes. Então, a gente passa a ter pessoas que antes eram inaptas, agora podendo fazer a doação, e ampliando, né, também o número de potenciais doadores no país. Então, a gente espera que isso tenha uma repercussão muito boa. Principalmente essa questão da tatuagem, porque a gente tem hoje, a população mais jovem usa muito tá todo mundo se tatuando e lindos e maravilhosos, mas a gente então a gente perdia muito doador com isso, né? E agora não, agora a gente vai poder realmente, a partir até da melhoria dos serviços que fazem a tatuagem, né? A gente tem

0: agulhas descartáveis, as tintas que são também alicotadas. Então a gente tem segurança, e a partir dessa segurança, no, na forma como a tatuagem é feita, a gente vai poder flexibilizar isso. Então, falando... isso traz muitos doadores para os serviços.
1: Falando sobre a doação de sangue em si, por que a doação regular é tão importante para manter os estoques no país, e em que situações os estoques costumam ficar mais baixos ao longo do ano?
0: O doador regular, ele é importante porque ele é uma pessoa que já entendeu o processo como um todo, então ele já sabe o que é que acontece, ele já se compromete com a segurança do processo, ao estar sensibilizado para ter as respostas corretas às perguntas que são feitas na triagem, ele já foi testado anteriormente, então a gente já tem várias informações desse doador, e ele é uma pessoa que já está comprometido com o sistema. Então os homens podem doar até 4 vezes por ano, as mulheres 3 vezes por ano, e esse doador que volta, né, ele tanto é mais seguro, como ele já é uma forma da gente ter um número regular, né, de doações.
2: Muito bem, nós conversamos com Luciana Carlos, coordenadora geral de sangue e hemoderivados do Ministério da Saúde. Coordenadora, muito obrigada pela sua entrevista aqui à Voz do Brasil.
0: Nós que agradecemos. Obrigada.
1: A disputa mundial por minerais críticos usados na fabricação de baterias de celulares e carros elétricos já é uma realidade.
2: Mas a ciência brasileira está de olho em uma alternativa sustentável, a partir de uma matéria-prima que tem a cara do Nordeste do país, o coco.
1: Pesquisadores da Universidade Federal de Sergipe estão transformando os resíduos do fruto em uma peça-chave para uma nova geração de baterias.
2: Os detalhes dessa inovação você acompanha agora no quadro Ciência na Prática.
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4: Sergipe é um dos maiores produtores de coco do país. E depois de consumido, o fruto pode virar lixo. Mas essa realidade vem mudando graças a uma pesquisa realizada no estado. A casca e o pó residual do coco têm se tornado um material de alto valor tecnológico, conhecido como biocarvão.
5: Meu nome é Yara de Fátima Jimenez e eu sou do Departamento de Química da Universidade Federal de Sergipe. Produção e consumo de coco é muito importante aqui no estado, né? Então gera um grande volume de resíduos. E um dos produtos que podem ser obtidos são os materiais carbonáceos, ou conhecidos popularmente como os biocarvões. Que tipos de bioprodutos nós podemos obter? Em filtros, como absorventes, também como suportes para catalisadores. E uma das aplicações, né, que nos chamou a atenção são as aplicações em energia.
4: Atualmente, as baterias dependem do lítio, um mineral caro e que pode se tornar escasso no futuro. A solução encontrada pelos pesquisadores foi substituir o lítio pelo sódio, usando o biocarvão de coco para fazer a bateria funcionar.
5: O íon lítio, ele sofre oscilações de preço e disponibilidade no mercado mundial, e nesse contexto, o estado de Sergipe, ele tem reservas de potássio e de sódio. As baterias de íon sódio são biocarvões preparados a partir de biomassa a temperaturas altas.
4: A pesquisa ainda está sendo desenvolvida em laboratório, mas promete colocar o Brasil em um mercado promissor, criando uma alternativa viável e sustentável para o futuro da energia global.
5: A China, ela está privilegiando muito os tipos de pesquisas no desenvolvimento de baterias de íon sódio. Em escala ainda de laboratório, a gente conseguiria, entre 4 a 5 anos, ter uma linha de desenvolvimento até a otimização desse carbono.
4: Acompanhe a pesquisa na página da Universidade Federal de Sergipe. E esse foi o Ciência na Prática, com produção de Warby Calil e edição de Edinaldo Júnior. E nosso encontro com o Saber Científico volta na próxima semana. Até lá.
1: Instrumentos musicais, microfones e máquinas de costura agora podem ser importados sem o pagamento de imposto.
2: A importação desses produtos estava sujeita à alíquota de 18%.
1: No caso das máquinas de costura, a medida que já valia de forma provisória e com restrições de cotas, agora é definitiva.
2: A redução tarifária consta em resolução da Câmara de Comércio Exterior, que incorporou decisões do Mercosul.
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2: E agora com as notícias do Poder Judiciário e do Congresso Nacional. Boa noite.
1: Boa noite para você e até amanhã.

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2: STF envia conciliação do caso sobre a aplicação do Estatuto da Pessoa Idosa a contratos de planos de saúde.
3: Justiça do Trabalho vai fazer um mutirão de conciliação em processos que envolvem pessoas a partir dos 60 anos.
2: Tribunal Superior Eleitoral define relatores para recursos relacionados à apuração das eleições 2026.
3: Boa noite, eu sou Marcela Luiza.
2: E eu sou Walter Lima.
3: Em nota publicada nesta quinta-feira, a presidência do Supremo Tribunal Federal firmou o compromisso com a democracia e a liberdade de escolha de brasileiros e brasileiras em ambiente de paz.
2: O voto é a expressão máxima da cidadania, segundo o presidente do STF, ministro Edson Fachin, e a garantia de que a vontade popular define o futuro do Brasil. Na nota, o ministro ressaltou que isso só é possível graças ao empenho incansável da Justiça Eleitoral brasileira.
3: TSE define relatores para recursos relacionados à apuração das eleições 2026.
2: Os ministros ficarão responsáveis pela análise de processos relativos aos cargos de presidente e vice-presidente da República. Fábio Ruas.
4: O ministro Sebastião Reis Júnior vai ser o relator da apuração dos resultados eleitorais do Amazonas, Alagoas, São Paulo e Tocantins. A ministra Estela Aranha ficou com Minas Gerais, Mato Grosso, Espírito Santo e Mato Grosso do Sul. Já o ministro Floriano de Azevedo Marques será o responsável pelo Ceará, Sergipe, Maranhão e Goiás. Os processos de apuração dos votos dos estados do Rio de Janeiro, Paraná, Pará e Piauí ficarão sob a relatoria do ministro André Mendonça. O ministro Ricardo Vilas Boas Cueva vai atuar nos processos da Bahia, Pernambuco, Paraíba e Santa Catarina. E o ministro Dias Toffoli ficou com o Distrito Federal, Rio Grande do Sul, Rio Grande do Norte, Acre, Amapá, Roraima e Rondônia. A distribuição garante a organização e a celeridade dos trabalhos da Justiça Eleitoral durante a totalização dos votos.
3: O Supremo suspendeu o julgamento sobre a aplicação do Estatuto da Pessoa Idosa a contratos de planos de saúde firmados antes de 2004.
2: A discussão envolve reajustes das mensalidades em razão da idade.
3: O estatuto proíbe a cobrança de valores diferenciados em razão da idade. Com a lei entrou em vigor em 2004, o Supremo discute se essa proteção também se aplica aos contratos firmados antes dessa data, inclusive nos casos em que o beneficiário completou 60 anos após a entrada em vigor do estatuto.
2: A questão é discutida em dois processos diferentes que começaram a ser julgados por composições distintas da corte. Na sessão de hoje, o ministro Dias Toffoli propôs o envio do caso ao núcleo de solução consensual de conflitos do Supremo para tentativa de conciliação. A sugestão foi acolhida pelo plenário.
3: Hoje, 1º de outubro, é o Dia Nacional e Internacional da Pessoa Idosa.
2: De olho na data, a Justiça do Trabalho vai fazer um mutirão de conciliação em processos que envolvem pessoas a partir dos 60 anos. Rocine Gomes.
5: É isso mesmo. A ação em todo o país será de 5 a 9 de outubro. Chamada Em Pauta a Melhor Idade, a iniciativa vai dar preferência aos processos de pessoas idosas. Para participar e adiantar a sua vida, basta procurar seu advogado, ir ao Tribunal Regional do Trabalho e pedir que o processo seja priorizado. É o seu processo em cima da pilha.
3: O STJ recebeu o primeiro recurso especial da história, autuado de acordo com os novos critérios da sistemática da relevância da questão federal.
2: O chamado filtro de relevância entrou em vigor em 3 de setembro. Fátima Uchoa.
6: Nesse novo sistema, só serão julgados pelo STJ casos com relevância econômica, política, social ou jurídica que ultrapassem os interesses das partes, além dos que já têm relevância presumida, como previsto na lei que regulamenta o filtro. O primeiro recurso com relatoria do ministro Herman Benjamin, da primeira turma, teve origem em execução fiscal ajuizada pelo Conselho Regional de Engenharia e Agronomia do Paraná para cobrar dívida decorrente de infração à lei que rege a categoria. Vale destacar que o STJ começou e deve concluir até 7 de outubro as primeiras sessões virtuais para analisar propostas de submissão de recursos especiais ao filtro da relevância.
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3: Uma boa noite.
2: E até amanhã.
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7: Eu sou Humberto Pinheiro e estes são os destaques de hoje do Jornal do Senado, que começa agora. Senado debate projetos para ampliar inclusão e qualidade de vida dos idosos. CCJ analisa a criação da Universidade do Vale do Juruá, no Acre. Nova lei do seguro rural amplia proteção de produtores contra grandes perdas. Boa noite. 1º de outubro é o Dia Nacional do Idoso, data dedicada à reflexão sobre os direitos e as condições de vida dos brasileiros com 60 anos ou mais. O Senado analisa projetos para ampliar a inclusão digital e incentivar a participação das pessoas idosas em atividades turísticas. Repórter Rodrigo Rezende.
8: Uma lei sancionada em 2006 determinou que 1º de outubro é o Dia Nacional do Idoso. Em 2003, três anos antes, o país ganhou seu primeiro conjunto de leis específicas para essa parcela da população, o Estatuto do Idoso, hoje denominado Estatuto da Pessoa Idosa, como destaca o senador Paulo Paim, do PT do Rio Grande do Sul.
9: O Estatuto garantiu algo fundamental, reconheceu a pessoa idosa como sujeito de direitos, com prioridade nas políticas públicas, proteção à saúde, à moradia, à previdência, ao trabalho, à assistência social e, acima de tudo, a dignidade.
8: O Senado debate diversos projetos para melhorar a vida dos idosos brasileiros. Um deles, apresentado pela senadora Damares Alves, do Republicanos do Distrito Federal, quer promover a acessibilidade, inclusão e segurança da pessoa idosa nos ambientes digitais. Já o senador astronauta Marcos Pontes, do PL de São Paulo, é relator na Comissão de Direitos Humanos de uma proposta que incentiva a participação dos idosos em atividades turísticas.
7: A Comissão de Constituição e Justiça analisa o projeto de lei que autoriza o Poder Executivo a criar a Universidade Federal do Vale do Juruá, UFVJ, com sede em Cruzeiro do Sul, no Acre. A proposta tem o objetivo de interiorizar a oferta de ensino superior público na Amazônia Ocidental e impulsionar o desenvolvimento científico e socioambiental da região. A reportagem é de Bruno Lourenço.
10: A proposta prevê a criação de uma fundação pública federal sediada em Cruzeiro do Sul, no oeste do Acre, com atuação em outras localidades do Vale do Juruá. O senador Hamilton Mourão, do Republicanos do Rio Grande do Sul, defendeu a importância de expandir o ensino superior público para além das capitais.
11: A interiorização do ensino superior público, especialmente em territórios com as peculiaridades socioambientais e os desafios logísticos do Vale do Juruá, é medida de inegável e urgente interesse público.
10: A Universidade Federal do Vale do Juruá deverá ter como foco suas vocações regionais e priorizar áreas como bioeconomia, agricultura familiar, biotecnologia, saúde e conservação ambiental.
7: O Brasil e os Estados Unidos anunciaram a criação de um grupo de trabalho para negociar o tarifaço. O objetivo é avaliar possíveis soluções e avançar nas negociações sobre um eventual acordo. No Congresso, aguarda análise uma MP que destina crédito subsidiado a exportadores e setores estratégicos. Repórter Pedro Pincer.
12: O governo norte-americano deve apresentar nas próximas semanas uma proposta para definir os assuntos das negociações. As conversas ocorrem enquanto os Estados Unidos mantêm sobretaxas sobre parte das exportações brasileiras. Em julho, foi anunciada uma tarifa adicional de 25% sobre determinados produtos brasileiros. No Congresso brasileiro, aguarda a instalação a comissão mista que vai analisar a medida provisória que prevê 18,5 bilhões em crédito subsidiado para exportadores e setores estratégicos. O presidente do Senado, Davi Alcolumbre, afirmou que o Legislativo está unido na defesa dos interesses nacionais.
13: Nós vamos defender a soberania nacional, vamos defender os empregos dos brasileiros e defender os empresários brasileiros que geram a riqueza para o Brasil, e tenho convicção também que esse processo tem que ser liderado pelo Poder Executivo. Buscar estreitar os laços e fazer as coisas acontecerem defendendo os brasileiros. O Parlamento está integralmente à disposição da defesa dos interesses do Brasil.
12: A partir de um documento que será enviado pelos Estados Unidos, o grupo de trabalho vai buscar um entendimento entre os dois países.
7: O Executivo sancionou uma lei aprovada no Senado que muda as regras do seguro rural para proteger produtores e seguradoras em caso de grandes perdas no campo. Repórter Patrícia Oliveira.
14: O dinheiro que o governo federal destina para ajudar o produtor a pagar o seguro rural não poderá ser bloqueado ou congelado durante a execução do orçamento. A nova lei também tira do papel o chamado Fundo Catástrofe, criado em 2010 para auxiliar as seguradoras a cobrirem prejuízos extraordinários na produção rural, como os causados pelas mudanças climáticas. A proposta que deu origem à lei é da senadora Tereza Cristina, do Progressistas de Mato Grosso do Sul.
15: O seguro rural, ele representa um instrumento essencial de gestão de risco, pois protege o produtor rural contra perdas decorrentes de eventos aleatórios e não controláveis.
14: A lei prevê ainda que os produtores que têm seguro terão prioridade nas linhas de crédito para prorrogar ou renegociar dívidas.
7: O plenário pode votar em breve um projeto que estabelece condições de trabalho específicas para mulheres com câncer de mama, incluindo aquelas em tratamento ou em período de remissão. A proposta autoriza a adoção de medidas para flexibilizar as condições de trabalho, como teletrabalho, redução da jornada, horários flexíveis e apoio psicossocial sem redução salarial. Além disso, institui o selo rosa para reconhecer empresas que adotarem práticas inclusivas e não discriminatórias. Durante a leitura do relatório na Comissão de Assuntos Sociais, o senador Flávio Arnes, do PSB do Paraná, ressaltou que o trabalho pode contribuir efetivamente para a saúde mental de quem enfrenta o câncer de mama.
16: É comprovado que se manter ocupado e produtivo representa um grande apoio psíquico aos pacientes de câncer ao obstar ou ao menos dificultar o advento de depressão que muitas vezes os acomete.
7: A Comissão de Constituição e Justiça do Senado pode votar o projeto de lei do senador Chico Rodrigues, do PSB de Roraima, que muda a contagem de prazos para manifestação da Fazenda Pública, do Ministério Público e da Defensoria Pública em processos de inventário. Pela proposta, os prazos passam a ser contados em dias corridos, incluindo sábados, domingos e feriados. Atualmente, a contagem é feita apenas em dias úteis. O relatório do senador Jorge Cajuru, do PSB de Goiás, recomenda a aprovação do projeto.
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7: Na hora de votar, além do celular, o eleitor precisa deixar outros equipamentos eletrônicos fora da cabine, como relógio inteligente e óculos com câmera. A proibição vale até para aparelhos desligados e foi reforçada pela Justiça Eleitoral para garantir o sigilo do voto. Repórter Marcela Cunha.
20: Não é só o celular que deve ficar fora da cabine de votação. Com o avanço de dispositivos cada vez menores e mais conectados, a Justiça Eleitoral detalhou as regras para impedir que novas tecnologias comprometam o sigilo do voto. A proibição também vale para máquinas fotográficas, filmadoras, relógios e pulseiras inteligentes, óculos conectados, fones de ouvido, câmeras corporais e microcâmeras. A medida busca evitar que equipamentos capazes de registrar ou transmitir informações sejam usados para revelar a escolha do eleitor. Também ajuda a combater a compra ou a coação de votos ao impedir a produção de uma prova da opção registrada na urna, como lembrou a senadora Damares Alves, do Republicanos do Distrito Federal.
4: A legislação é muito clara, o voto ele é secreto.
20: Quem se recusar a entregar o equipamento aos mesários não poderá votar até cumprir a orientação. O caso será registrado em ata e, se necessário, a força policial poderá ser acionada. Já equipamentos de acessibilidade e tecnologias assistivas continuam permitidos.
7: Com trabalhos técnicos de Eliseu Caires, o Jornal do Senado fica por aqui. Acompanhe agora as notícias da Câmara dos Deputados. Boa noite e até amanhã.

0: que delatar violação de medida protetiva poderá ter escolta policial.
1: Deputados esclarecem a atuação do Ministério Público em pedido de pensão.
0: Escolas devem informar suspeita de trabalho infantil ao Conselho Tutelar.
1: Avança projeto que aumenta a punição para corridas ilegais em vias públicas.
0: Boa noite. A Comissão de Viação e Transportes aprovou penas mais rígidas para quem participar de corridas ilegais em vias públicas. A repórter Kate Nayane traz mais detalhes sobre o texto que agora será analisado pela Comissão de Constituição e Justiça.
2: O projeto de lei que aumenta as punições para os chamados rachas foi aprovado pela Comissão de Viação e Transportes da Câmara dos Deputados. Pela proposta, a multa pela prática de corridas ilegais em vias públicas passa de 2.934 para 4.402, além da suspensão do direito de dirigir e apreensão do veículo. O aumento do valor da multa também se aplica para quem promover ou participar de eventos que envolvam manobras perigosas, corridas ou disputas em vias públicas sem a permissão da autoridade de trânsito. O texto aprovado também agrava as penas. Caso a infração ocorra próximo de escolas, hospitais, locais de embarque e desembarque de passageiros, ruas estreitas ou onde exista grande concentração de pessoas, as penas passam de 3 a 6 anos para reclusão, de 4 a 8 anos em caso de lesão corporal grave e de 6 a 12 anos em caso de morte. O relator da proposta, deputado Hugo Leal, do PSD do Rio de Janeiro, defende que infrações como estas não devem ser tratadas como acidentes.
3: Inclusive, no caso de lesão corporal ou morte, aí sim, responsabilidade por homicídio. Homicídio, essa é nossa principal mudança, principal alteração, é que quando uma prática ilegal dessa natureza, o resultado dela é o homicídio, nós temos que tratar esse indivíduo como um homicida, não como um acidente de trânsito.
2: Em seguida, o projeto de lei que aumenta as punições para quem pratica corridas ilegais em vias públicas será analisado pela Comissão de Constituição e Justiça. Da Rádio Câmara de Brasília, Kate Nayane.
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5: Economia.
1: Afonso Mota, do PDT do Rio Grande do Sul, destaca a importância da lei que reduz as alíquotas do PIS/PASEP e da CONFINS para a indústria química e petroquímica. O deputado ressalta que o setor recolhe aproximadamente 40 bilhões de reais por ano em impostos.
0: Afonso Mota avalia que a redução dos tributos tem fortalecido uma atividade estratégica para a economia brasileira diante da concorrência internacional. O parlamentar reitera que a medida cria condições para que o setor continue contribuindo para o desenvolvimento do país.
1: Marcos Aurélio Sampaio, do MDB do Piauí, defende projeto que acaba com a cobrança pelo uso da rede de distribuição de energia elétrica para microgeradores de energia solar. O texto garante isenção permanente aos consumidores que injetam energia excedente na rede.
0: A proposta estende a isenção a todos os usuários de fontes renováveis, independentemente da data de adesão. No entendimento de Marcos Aurélio Sampaio, a medida garante segurança jurídica e incentiva a democratização da energia limpa.
5: Agricultura.
1: O projeto de Renilson e Nicodemos, do MDB do Pará, estabelece um período de paralisação temporária na colheita do açaí e cria um seguro para os extrativistas do fruto. A ideia é pagar aos trabalhadores um salário mínimo por até 4 meses no ano para permitir a regeneração natural das palmeiras.
0: Na visão de Renilson e Nicodemos, a medida garante a sustentabilidade ambiental e assegura renda às famílias extrativistas no período de entre-safra. A proposta prevê ainda ações para diminuir os acidentes de trabalho na subida dos açaizeiros e modernizar as técnicas de manejo.
5: Relações Exteriores.
1: Felipe Martins, do PL Tocantinense, apoia a criação da Frente Parlamentar Mista pela Integração Continental e Desenvolvimento Sul-Americano. O objetivo do colegiado é elaborar iniciativas de conexão produtiva, digital e institucional entre os países do continente.
0: De acordo com Felipe Martins, o grupo vai articular com governos estaduais, municipais e a sociedade civil para ampliar o protagonismo do Brasil na América do Sul, promovendo o intercâmbio tecnológico e o crescimento socioeconômico.
5: Segurança Pública.
1: A Comissão de Segurança Pública aprovou uma escolta policial para mulheres vítimas de descumprimento de medida protetiva. O repórter Luiz Cláudio Canuto explica a questão.
6: A Comissão de Segurança Pública e Combate ao Crime Organizado aprovou o projeto que prevê escolta policial para mulheres que denunciarem descumprimento de medida protetiva. Pela proposta, a escolta deveria ser concedida quando houvesse risco à integridade física. A proposta muda a Lei Maria da Penha e também a lei que disciplina a proteção de vítimas e testemunhas ameaçadas. O colegiado aprovou a versão da relatora, deputada delegada Ione, do Avante de Minas Gerais. Segundo ela, o objetivo é fortalecer a proteção das vítimas no momento em que procuram as autoridades para comunicar que o agressor desrespeitou a decisão judicial. O texto aprovado amplia o alcance da proposta original e incorpora a proteção da escolta a um conjunto mais amplo de medidas protetivas na Lei Maria da Penha. A proposta original da deputada Rogéria Santos, do Republicanos da Bahia, previa a obrigatoriedade de escolta policial para a mulher que comparecesse à delegacia para denunciar o descumprimento de medida protetiva de urgência. Pelo texto aprovado, a adoção de escolta policial deixa de ser uma medida automática e passa a depender de avaliação técnica do risco enfrentado pela vítima. Entre os critérios poderiam ser considerados o histórico de violência praticada pelo agressor, a gravidade das ameaças e a possibilidade de novas agressões. Segundo o Conselho Nacional de Justiça, a cada 45 segundos, uma mulher recebe a proteção judicial. O projeto tramita em caráter conclusivo e aguarda indicação de relator na Comissão de Defesa dos Direitos da Mulher. Em seguida, passará pela Comissão de Constituição e Justiça. Da Rádio Câmara de Brasília, Luiz Cláudio Canuto.
0: Franciane Baier, do Republicanos do Rio Grande do Sul, apoia projeto que destina 30% da arrecadação de apostas de cota fixa ao Fundo Nacional de Segurança Pública. A proposta também reserva, no mínimo, 30% do fundo para o combate à violência contra a mulher.
1: Franciane Baier informa que os recursos vão financiar ações como monitoramento eletrônico de agressores, patrulhas especializadas e casas de acolhimento. Para a deputada, a medida garante orçamento contínuo para interromper os ciclos de agressão às mulheres.
0: Projeto de lei quer proibir a nomeação ou contratação de pessoas condenadas por crimes sexuais contra crianças e adolescentes para cargos ou funções públicas. De autoria de Júnior Lourenço, do MDB do Maranhão, a medida valeria para órgãos públicos, empresas estatais e contratos de prestação de serviços.
1: A proposta determina ainda que a proibição só será aplicada após condenações definitivas. De acordo com Júnior Lourenço, a iniciativa reforça a proteção de crianças e adolescentes e a integridade da administração pública.
0: Misael Varela, do PSD de Minas Gerais, apoia a proposta de emenda à Constituição que reduz a maioridade penal de 18 para 16 anos. A mudança visa punir, com mais rigor, menores envolvidos em crimes hediondos e em casos de violência extrema contra pessoas e animais.
1: Misael Varela pondera que a responsabilização penal vai depender de laudo técnico que comprove a capacidade do jovem de entender a gravidade do ato. Para o deputado, a proposta evita a impunidade em casos de extrema violência.
0: Exigir vídeo monitoramento e punir a omissão de casos de agressão contra crianças e adolescentes em creches e escolas é a proposta de delegado Bruno Lima, do Podemos de São Paulo. O texto ainda impõe pena para os dirigentes que deixarem de notificar casos suspeitos.
1: Delegado Bruno Lima argumenta que crianças pequenas muitas vezes não conseguem relatar abusos, o que exige provas objetivas. O parlamentar pondera que as câmeras devem ficar restritas às áreas comuns, prevendo penas mais duras para maus tratos em creches.
0: André Fernandes, do PL do Ceará, apresentou o projeto que determina a queima completa como único método para destruir entorpecentes apreendidos e plantações ilícitas. públicas. Pela proposta, a destruição deve ser gravada em vídeo com registro de geolocalização.
1: Na avaliação de André Fernandes, métodos atuais como enterramento não garantem a destruição total dos materiais apreendidos. Para o deputado, a incineração evita que drogas e lavouras voltem ao mercado ilegal por falhas no descarte policial.
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5: Justiça.
0: Os deputados aprovaram um projeto que esclarece a atuação do Ministério Público em pedido de pensão alimentícia. A repórter Paula Bittar explica os detalhes.
8: A Comissão de Constituição e Justiça da Câmara aprovou uma proposta que inclui no Estatuto da Criança e do Adolescente uma regra autorizando o Ministério Público a pedir judicialmente pensão alimentícia em favor de crianças e adolescentes. Pela proposta, isso poderá ocorrer mesmo que os pais continuem exercendo seus direitos e deveres legais em relação ao filho, que a criança ou adolescente não esteja em situação de risco e que exista a defensoria pública na comarca. O objetivo é transformar em texto legal um entendimento que já é adotado pelo Superior Tribunal de Justiça. A relatora na CCJ, deputada Maria Arraes, do PSB de Pernambuco, destacou que a proposta não traz uma inovação substancial, mas confere maior precisão ao texto legal ao incorporar orientação jurisprudencial já consolidada, promovendo segurança jurídica, uniformidade interpretativa e previsibilidade na atuação dos órgãos responsáveis pela tutela dos direitos infanto-juvenis. De acordo com o Estatuto da Criança e do Adolescente, o Ministério Público pode promover ações de alimentos em favor de crianças e adolescentes, mas a lei não explicita que essa atuação independe da situação familiar da criança ou adolescente, da existência de situação de risco ou da disponibilidade da Defensoria Pública. A autora do projeto, deputada Laura Carneiro, do PSD do Rio de Janeiro, explicou que parte da doutrina tem uma visão distorcida sobre o tema e seu objetivo foi deixar a regra bem clara.
9: O Ministério Público precisa poder pedir alimentos quando eles são de interesse do menor, quando as crianças estão em vulnerabilidade, quando as crianças precisam dessa ajuda do Estado. Na prática, o que a gente faz é colocar agilidade numa rede de proteção que é muito importante para as crianças. Porque a gente sabe que a justiça tem o seu próprio tempo, ela demora, mas a fome, essa não tem tempo.
8: A proposta, que inclui no Estatuto da Criança e do Adolescente uma regra autorizando o Ministério Público a pedir judicialmente pensão alimentícia em favor de crianças e adolescentes, pode seguir agora para a análise do Senado, a menos que haja recurso para votação antes pelo plenário da Câmara. Da Rádio Câmara de Brasília, Paula Bittar.
5: Ciência e tecnologia.
1: Aliel Machado, do PV do Paraná, defende a regulação e o combate ao abuso de poder de grandes empresas de tecnologia. Ele explica que a ideia é permitir que o governo federal imponha regras de transparência e evite privilégios para produtos das próprias plataformas.
0: Aliel Machado argumenta que o mercado digital exige uma área especial dentro do Conselho Administrativo de Defesa Econômica para proteger o direito do consumidor. Ele ressalta que as regras devem focar apenas nas chamadas Big Techs, garantindo mais espaço para pequenos concorrentes.
1: Doutor Ismael Alexandrino, do PSD de Goiás, quer estabelecer diretrizes mais rigorosas para a classificação indicativa de desenhos e animações digitais. A proposta obriga emissoras e serviços de streaming a barrar produções com cenas de violência, humilhação ou duplo sentido.
0: Doutor Ismael Alexandrino lembra que o uso indiscriminado de telas por bebês e crianças pequenas pequenas traz prejuízos ao desenvolvimento cognitivo e emocional. Ele defende que as plataformas de vídeo auditem seus catálogos sob pena de multas milionárias e suspensão da empresa.
1: Pastor Eurico, do PSDB de Pernambuco, cobra do governo explicações sobre denúncias de interferência na eleição do Conselho Regional dos Técnicos Industriais da Terceira Região. Ele quer saber se o Ministério da Ciência, Tecnologia e Inovação apoiou uma das chapas concorrentes em Pernambuco e na Paraíba.
0: Pastor Eurico pede detalhes sobre agendas, manifestações públicas e uso de recursos do Ministério em favor de candidatos. Segundo o parlamentar, denúncias apontam quebra dos princípios da impessoalidade, neutralidade, além de possível abuso de poder político.
5: Direitos Humanos.

0: Câmara dos Deputados debate fazer com que as escolas sejam obrigadas a comunicar ao Conselho Tutelar suspeitas de trabalho infantil. A proposta, apresentada pelo deputado Amon Mandel, do Republicanos do Amazonas, insere a mudança no Estatuto da Criança e do Adolescente. Segundo a proposta, já aprovada pela Comissão de Educação, a suspeita ou comprovação da prática de trabalho infantil precisa ser apontada pela instituição de ensino, especialmente se envolver uma criança de até 12 anos. A Constituição já prevê o contato da escola com o Conselho Tutelar, em caso de maus tratos ou faltas excessivas e injustificadas à escola. Segundo a relatora na comissão, deputada Franciane Baier, do Republicanos do Rio Grande do Sul, a escola é estratégica para dar esse primeiro alerta.
1: A escola é muitas vezes o primeiro lugar onde os sinais de exploração aparecem. E ao tornar essa obrigação expressa na lei, damos mais agilidade para que o Conselho Tutelar seja acionado e as medidas de proteção sejam tomadas o quanto antes.
0: A Constituição proíbe o trabalho para menores de 16 anos, salvo na condição de aprendiz, que o jovem pode desempenhar a partir dos 14 anos. Segundo um estudo recente do Fórum Nacional de Prevenção e Erradicação do Trabalho Infantil, 1.650.000 crianças e adolescentes estão tendo sua força de trabalho explorada no Brasil. A proposta que prevê a denúncia do trabalho infantil pelas escolas ao Conselho Tutelar será analisada pela Comissão de Previdência, Assistência Social, Infância, Adolescência e Família. Da Rádio Câmara de Brasília, Agui Pontes.
2: Márcio Alvino, do PL de São Paulo, enaltece o trabalho da APAE, Associação de Pais e Amigos dos Excepcionais.
3: Márcio Alvino defende fortalecimento das APAEs por meio de mais recursos e de políticas públicas voltadas às pessoas com deficiência. Vice-presidente da Frente Parlamentar em Defesa das APAEs, o deputado reafirma o compromisso de apoiar as instituições presentes em todo o país.
4: Educação.
2: O projeto de Geraldo Mendes, do União do Paraná, prevê o abono de até 3 dias de faltas escolares por mês para alunas com deficiência durante o período menstrual. A medida dispensa atestado médico, bastando a notificação da família à instituição de ensino.
3: Geraldo Mendes argumenta que dores intensas tornam a frequência escolar dolorosa para muitas adolescentes com deficiência. Para ele, a dispensa de laudo mensal evita filas desnecessárias nos postos de saúde e assegura o direito à educação sem reprovação por falta.
2: Fomentar o hábito da leitura e ampliar o financiamento de bibliotecas públicas é o objetivo de projeto de Amaro Neto, do PP do Espírito Santo. O texto permite que empresas e pessoas físicas usem deduções no imposto de renda para apoiar a compra de livros, feiras literárias e acervos digitais.
3: Amaro Neto argumenta que o país ainda enfrenta gargalos no acesso à literatura e na preservação de espaços culturais. Ele diz ainda que a proposta estimula a cooperação entre a iniciativa privada e o governo para modernizar estruturas de bibliotecas.
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6: Cortando aí, 8h, 20h, já tem o Gustavo comandando a noite na Espaço. A gente vai apresentar agora uma entrevista com o Edgar Preto, a gente faz o contato. O Edgar Preto está no comício em Pelotas. O Edgar Preto é o vice da Juliana Brizola. A gente tem aberto o espaço aqui na Espaço FM para todos os candidatos, todos os partidos. Ficou pendente hoje esse contato com o Edgar Preto no fim de expediente, por isso estamos ao vivo direto às 8h01, temperatura nos 13 graus. Edgar Preto, direto de Pelotas com a gente aqui na Espaço FM. Edgar, boa noite. A pergunta que a gente tem feito aos candidatos, o que a gauchada tem perguntado no olho, no frente a frente com vocês nessa campanha? Edgar, boa noite.
7: Boa noite, Rogério, boa noite a todos os ouvintes da nossa Rádio Espaço de Farroupilha. Eu quero agradecer imensamente a oportunidade que vocês nos concedem em nome da Juliana Brizola, nossa próxima governadora, do Paulo Pimenta, da Manuela Dávila, que são os nossos candidatos para o Senado, também do presidente Lula, porque nós com muito orgulho fizemos parte do time do presidente Lula. Eu agradeço imensamente. Eu fui no início pré-candidato a governador do estado, assim como a Juliana também era. Estávamos separados e tomamos uma decisão, na minha opinião, muito acertada, de colocarmos as diferenças de lado e sentar ao redor de uma mesa e convergir em nome de um projeto novo para o Rio Grande do Sul. Que é exatamente isso, Rogério, que eu escuto das pessoas. O povo gaúcho quer um governante mais presente no cotidiano, na vida, no dia a dia, do nosso povo trabalhador de todas as regiões, que precisa muito mais de saúde pública. Infelizmente, os que aí não estão cumprindo o mínimo constitucional, que diz na Constituição que o Estado tem que gastar 12% do orçamento em saúde. O atual governo está gastando em torno de 9%, está ficando um passivo para os municípios resolver, muitas vezes não conseguem, não há gestão na saúde, nas regiões. Muitos, certamente, os que estão nos ouvindo agora, Rogério, estão nessa mesma situação. São 800 mil gaúchos e gaúchas que estão esperando uma cirurgia, um exame com especialista, uma consulta, viagem de um lado para outro, tudo muito longe, tudo muito distante. Gente que passa dor física todo santo dia, e eu tenho respondido: isso não é destino. Isso é decisão política. Então é uma das questões que nós vamos resolver. Vamos fazer a regionalização, vamos fazer gestão na saúde em parceria com os municípios, com os hospitais, ocupar todos os espaços que hoje não está sendo bem utilizado para a gente trazer saúde de qualidade o mais perto possível das pessoas. A outra questão é a educação. Nosso estado já foi vanguarda nos bons índices da educação. E nós somos da opinião que não há estado, que não há nação que se desenvolva se não tiver uma educação de qualidade, formando mão de obras qualificada para atender a demanda dos nossos empresários, da indústria do nosso estado. E por fim, nós queremos ter a governadora Juliana Brizola coordenando um projeto de proteção às mulheres gaúchas. Não é possível que um estado como o nosso tenha esse triste ranking de ser o estado que mais mulheres morrem vítimas de feminicídio, mesmo já tendo buscado a medida protetiva. Eu quero ajudar a Juliana Brizola, com os nossos 8 partidos, junto com o presidente Lula, estabelecer um novo projeto de desenvolvimento para o Rio Grande do Sul. Nosso estado está ficando para trás economicamente. Aqui na região sul, somos o último estado em desenvolvimento. A nível nacional do Brasil, o Rio Grande do Sul, infelizmente, olhem só, é o último estado que menos cresceu economicamente em 20 anos. Então, esse projeto que está no Piratini, na minha opinião, ele se esgotou, e nós queremos reconectar o nosso Rio Grande para o desenvolvimento, aproveitar tudo que nós temos de bom aqui, que não é pouca coisa. Nós temos aqui, Rogério, uma agricultura altamente competitiva, nós temos uma indústria diversificada, universidades de excelência, um povo trabalhador, um solo fértil que está precisando é de alguém que pegue essas oportunidades e lidere um novo crescimento econômico para o nosso estado.
6: Edgar, me permite dar uma guinada aí, até um assunto do momento aqui. A gente tem o último debate em seguida na TV Globo hoje à noite. A ausência do Lula, qual é a sua opinião? Por que não comparecer num debate que é oportunidade para a gente ouvir proposta, responder dúvidas? Por favor.
7: O presidente Lula é o brasileiro que mais dialoga nesse país, né? É uma grande voz internacional na América Latina e principalmente em defesa dos interesses do nosso Brasil. Nesse primeiro turno das eleições, muito possivelmente, se o presidente Lula fosse a este debate, ia ser uma disputa injusta. Certamente nós teríamos 5 tempos de candidatos, todas direcionadas contrário ao presidente Lula, e nesse tempo que ele tinha para debater com 5 concorrentes, certamente ele não teria as condições de tempo, especialmente do tempo, para poder apresentar o que nós estamos fazendo e o Brasil que ainda nós queremos continuar desenvolvendo. Então foi uma decisão do presidente, da coordenação de campanha, para que o debate que ele vai participar, ou os debates que ele vai participar, é no segundo turno, porque aí fica mais equilibrado, aí é um contra um, é um tempo contra o outro, e não seria o que possivelmente seria nesse debate, que os outros 5 candidatos se voltariam todos contra o presidente Lula.
6: Sempre importante também ouvir todos os lados e as opiniões. Ontem aqui na Rádio Espaço, o Hernani Polo, que é o candidato a vice do Gabriel, disse que tanto a Juliana quanto o Zuco não têm experiência, vocês não teriam experiência, e é melhor deixar o que está hoje no governo. Edgar Preto e a candidata ao governo Juliana Brizola, experiência.
7: Rogério, infelizmente são narrativas, e esses que aí estão governando o Rio Grande do Sul há 12 anos estão tentando encontrar, porque não há nenhuma justificativa para eles pedir ao povo gaúcho mais 4 anos. Agora eles vão dizer que querem mais saúde, querem fazer uma educação melhor, querem ajudar a desenvolver o Rio Grande do Sul economicamente. A pergunta que fica é: por que não fizeram antes? Rogério, 12 anos. 12 anos se passaram e, como eu disse, o nosso estado parou. Nosso estado está perdendo oportunidade, perdeu o protagonismo econômico, social e político. Então, como não tem justificativa para convencer o eleitor que eles precisam de mais 4 anos para fazer o que não foi feito em 12, eles preferem o ataque, eles preferem diminuir os adversários, preferem dizer isso, dizer aquilo, que não tem experiência. Ora, Juliana Brizola foi deputada estadual 3 mandatos, foi secretária municipal em Porto Alegre, né? Foi uma mulher que sempre, ao longo da sua vida, desde criança, ao lado do seu avô, Leonel Brizola, trabalhou pelo nosso Rio Grande do Sul, traz um legado muito importante desse gaúcho, grande brasileiro Leonel Brizola, que governou o nosso Rio Grande do Sul, governou Rio de Janeiro, tem uma marca da educação do Brizola, do trabalhismo, e também da nossa querida Juliana Brizola. Eu fui presidente da Assembleia Legislativa, fui colega da Juliana em 3 mandatos, agora, por último, fui presidente também da Assembleia depois dos 3 mandatos, e por último eu tive ao lado do presidente Lula ajudando reconstruir o nosso Brasil. Eu presidi por 3 anos e meio a maior empresa pública no ramo do abastecimento, que é a Conab, Companhia Nacional de Abastecimento, que a turma lá do bolsonarismo queria terminar, extinguir, deixar um estrago sem precedente na administração pública, e a Conab foi altamente impactada negativamente, e nós reconstruímos a Conab ao ponto de, quando a ONU anunciou que o Brasil saiu de novo do mapa da fome, descreveu que um dos principais instrumentos que o Brasil utilizou com políticas públicas para tirar de novo o Brasil do mapa da fome foi a Companhia Nacional de Abastecimento, que eu tive a honra de presidir, aprendi a fazer gestão, sou formado em gestão pública, preparo, não nos falta, conhecimento não nos falta, ninguém mais do que eu e a Juliana Brizola conhecemos o Rio Grande do Sul, conhecemos as dificuldades nas regiões, principalmente sabemos também o potencial que esse Rio Grande tem.
6: Para encerrar, o senhor gostaria de repassar todos nessa antevéspera de eleição?
7: Rogério, é uma palavra de agradecimento aí por quem nos acompanhou ao longo da pré-campanha, dessa campanha, é as horas finais aí para a eleição de domingo, dia 4, que eu quero pedir às pessoas que vão votar, né? Exerçam a democracia, exerçam o que é seu de direito, que é definir que Rio Grande, que Brasil que nós queremos para o futuro, e vamos pensar bem, eu tenho certeza, o Brasil tem muita coisa para ser feita ainda. A gente sabe que não está tudo bem, não está tudo perfeito, mas o Brasil está num bom caminho, não dá pra gente dar um mergulho no escuro, cair na aventura desses falsos patriotas, que quando o Brasil mais precisou, que fomos atacados economicamente pelo Trump, ao invés de defender o Brasil, foram lá articular contra o nosso país, se enrolaram na bandeira dos Estados Unidos, do Trump, eu chamo eles de traidores da pátria, né? E aqui no Rio Grande do Sul está comprovado. Nós precisamos de um novo projeto de desenvolvimento seguro, com conexão com a nossa capital federal. E eu peço então a vocês, com amor no coração, por amor a esse Rio Grande, pelo futuro dos nossos filhos, das nossas famílias, nos deem um voto de confiança. E a nossa obrigação, o nosso compromisso é orgulhar cada gaúcho e cada gaúcha que depositar em nós a confiança através do seu voto. Muito obrigado, viu, Rogério?
6: Edgar Preto, a gente que agradece, em nome aqui da Rádio Espaço, o candidato a vice-governador, junto com a candidata Juliana Brizola. Edgar Preto, muito obrigado. Se puder, domingo, a gente voltar a conversar, te agradeço muito. Um grande abraço, boa noite.
7: Será uma honra. Queremos estar no segundo turno e vou continuar fazendo esse diálogo franco e transparente com a Serra Gaúcha, que é uma região de excelência, a locomotiva econômica do Rio Grande do Sul está aí na Serra Gaúcha e precisa muito também da participação da mão do Estado, especialmente na questão da infraestrutura, das estradas, e é compromisso nosso, viu? Muito obrigado.
6: Edgar Preto, aqui na Espaço FM, espaço para todos em seguida. Aqui na Espaço FM, o Gustavo Conferá, o jornalista Gustavo Conferá, comanda a noite na Espaço. Domingo, 17h, a gente começa um pouquinho antes. 17h15, 16h45, a gente começa a cobertura na apuração do primeiro turno, eleições 2026. 8h11, Gustavo, em seguida, aqui na Espaço.
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15: Muito boa noite, 8h14. Daqui a pouquinho vai estar no site da Espaço, inclusive, a entrevista com o candidato a vice-governador, Edgar Preto. Tá chegando a hora das eleições, você ouviu também o nosso bloco comercial, o Rogério também comentou há pouco. Domingo também tem o nosso show da apuração dos votos, equipe de jornalismo da Espaço em campo para apurar todos os resultados. Deputado estadual, deputado federal, senador, governador e como vai ser definido o primeiro turno de presidente, dos candidatos a presidente da República. A gente vai começar a noite na Espaço.

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Abrindo a noite na Espaço, com as melhores da Espaço FM, Bruno Mars.

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1: à noite na Espaço. Muita música boa pra você. A gente vai nesse ritmo com as melhores da Espaço até a meia-noite. Aqui em Farroupilha, tempo tá parcialmente nublado. Neste momento, no centro da cidade, 11 graus é a temperatura. Intervalo, na sequência, tem muito mais. E repito, você participa comigo através do nosso WhatsApp 549-9611-1971. 8h36, voltamos já.
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1: 8:40, voltamos com a noite na Espaço, no oferecimento Energia Esportes e Boutique Animal. Quer organizar a vida financeira? Comece anotando tudo o que entra e tudo o que sai. Vale usar caderno, planilha ou aplicativo. O importante é enxergar para onde o dinheiro está indo. Esse é o primeiro passo para montar um planejamento financeiro. 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Nós aqui na noite, né, Espaço, a gente não costuma falar da corrida eleitoral, da eleição que está se avizinhando, chegando domingo, mas como é o assunto do momento, vamos abrir uma pequena brecha, uma pequena exceção nessa noite de quinta-feira, que tem o debate na Globo. O candidato do PT, o atual presidente, o Lula, já tinha avisado que não ia, e agora de última hora o Flávio Bolsonaro também desistiu do debate, acusando o TSE de censura por mudanças que aconteceram em cima da hora. O Gilmar Mendes, do STF, derrubou uma decisão do TSE e obrigou a Globo a convidar o Renan Santos. Esse Renan Santos, ele é candidato do partido Missão. Ele não ia para o debate porque, pela regra, eu tinha visto de manhã, o Missão é um partido que foi fundado agora, nesse período aqui, desde a última eleição, é o partido mais novo registrado no Brasil e só tem um deputado, então não tem a cota de representantes suficientes dentro das regras que obriga as emissoras a convidar os candidatos. Então ele não era obrigado a ser convidado, como ele não está também com um número expressivo nas pesquisas, a Globo não convidou. Então a participação ia ser do Flávio Bolsonaro, do Romeu Zema, do Augusto Cury e do Ronaldo Caiado. Há poucos minutos atrás, o Gilmar Mendes obrigou a convocação, né, do Renan Santos, e também o Tribunal Superior Eleitoral, uma ministra, a Estela Aranha, ela proibiu o púlpito do Lula no debate. A Globo ia deixar o púlpito onde ficaria o Lula, ia deixar lá vazio. A Band fez isso também no debate que teve, que não teve o Bolsonaro, não teve o Flávio Bolsonaro, não teve o Lula e não teve o Zema, e deixou o púlpito desses três lá vazios. E a ministra proibiu e também proibiu que os candidatos presentes fizessem perguntas direcionadas a Lula. Fizesse alguma pergunta com o intuito de mostrar que o Lula não estava presente, né? Fazer perguntas direcionadas ao candidato do PT. O Flávio Bolsonaro viu essas mudanças, criticou, afirmou que trata-se de uma censura, uma manipulação do TSE e do STF e, de última hora, cancelou a sua participação no debate. Então, terá apenas a presença dos outros quatro candidatos a presidente: o Caiado, o Zema, o Cury e o Renan Santos. Eu não sei que horas vai começar esse debate da Globo, só essa informação que é relevante dessas mudanças em cima da hora. Tem sido uma eleição bem agitada com essas decisões de justiça, né? Mudando muita coisa sempre em cima da hora, ou também com a justiça em foco, né? Então essa é a notícia do momento na política nacional. Daqui a pouquinho mais destaques também do Brasil, aqui do Rio Grande do Sul, da Serra Gaúcha, e também os destaques aqui de Farroupilha. Agora 8:43, 11 graus aqui em Farroupilha. Na Espaço tem Eliana de Lima.

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